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1: 4 horas e 14 minutos.

0: 4:29.
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3: O Bom Gestor Público de hoje traz um lembrete muito importante. Este é o último mês para realizar as inscrições para a 14ª edição do Prêmio Gestor Público Paraná, PGP-PR. Prefeituras e câmaras municipais de todo o estado têm até o dia 30 de junho para apresentar as suas iniciativas. Promovido pelo Instituto Sindafep, o prêmio se consolidou como uma importante vitrine para boas práticas da administração pública. Neste ano, o tema central é transporte e mobilidade urbana, mobilidade inteligente, bem-estar em movimento, que incentiva a inscrição de projetos voltados à acessibilidade, sustentabilidade e melhoria da mobilidade nas cidades. Gabriel Gui Leger, procurador-geral do Ministério Público de Contas do Estado do Paraná, afirma que pensar em mobilidade inteligente também é focar em outras soluções de transportes.
4: Pensar em mobilidade inteligente também é focar em outras soluções de transportes, tornando-os mais seguros, eficientes e sustentáveis. Não significa apenas pensar em ações de monitoramento de tráfego, mas em facilitar a vida das pessoas em seus deslocamentos cotidianos. Achei muito interessante, por exemplo, a iniciativa de Osasco, em São Paulo, de estabelecer parcerias com aplicativo de transporte para oferecer viagens gratuitas a pacientes da rede municipal de saúde que necessitam de transporte para consultas, exames e tratamentos. São soluções simples e criativas que facilitam a vida das pessoas.
3: Rosa Fátima dos Santos, uma das avaliadoras do Prêmio Gestor Público Paraná, enfatiza que, apesar do tema central, projetos de todas as áreas continuam podendo ser inscritos.
5: Em relação ao tema do AMA, às vezes podem surgir alguma dúvida. Ah, mas eu só posso inscrever no Prêmio Gestor Público projetos que dizem respeito à mobilidade urbana? Não. O PGP distribui muitos troféus para os municípios, né? Então, se você tem um projeto na área de mobilidade urbana, escreva para concorrer ao projeto tema do ano. Se você tem um ótimo projeto em assistência social ou em educação, escreva esse projeto, ou em saúde, né? Porque para cada um desses temas tem um troféu Prêmio Gestor Público, né? Também temos o troféu Inovação. Então, qualquer área que seu município esteja desenvolvendo um projeto bom, que tenha potencial, né, de trazer assim, repercussão de benefícios para a população, você pode se inscrever. Não precisa necessariamente só ser na área de mobilidade urbana, porque se você olhar o regulamento, são vários troféus lá, em várias categorias que os municípios podem estar concorrendo.
3: O PGP-PR reforça o convite para que os servidores públicos municipais aproveitem esse último mês de inscrições para apresentar projetos

0: que fazem a diferença na vida da população e que podem se tornar referência para outras cidades do estado. Osmar de Araújo Gomes, coordenador-geral do PGP-PR, afirma que a premiação é uma forma de comprovar que o município aplica bem os seus recursos.
1: O município premiado com o prêmio gestor público e com qualquer outro prêmio, né, é muito importante para a gestão, para o gestor principalmente e para os munícipes. Ele traz ali uma comprovação que o município aplica bem os recursos, coloca a cidade em destaque, a cidade fica realmente sendo conhecida como boa gestora dos seus recursos, facilita até a captação de mais recursos, estimula, né, os próprios servidores, que são a maioria das que fazem, né, os projetos ali para concorrer, eles se sentem valorizados.
0: As inscrições devem ser feitas exclusivamente pelo site oficial do Prêmio Gestor Público Paraná até o dia 30 de junho. Faça agora mesmo.
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3: O Paraná está na disputa do World Travel Awards, premiação conhecida como Oscar do Turismo Mundial. Ao todo, 5 atrações e empreendimentos paranaenses concorrem em 9 categorias nacionais e sul-americanas. A votação está aberta ao público até a próxima sexta-feira. Entre os candidatos estão as Cataratas do Iguaçu, o Trem da Serra do Mar, além do Blue Park e dos resorts Bourbon Cataratas e Wish Foz do Iguaçu. Todos os empreendimentos ficam em Foz, reforçando o destaque do Paraná como um dos principais destinos turísticos do país. Uma operação das forças de segurança cumpriu mandados de busca e apreensão em diversas cidades do Paraná para combater uma organização suspeita de atuar como contrabando e descaminho. A investigação apura a entrada e a distribuição irregular de mercadorias trazidas do exterior sem o recolhimento de impostos. Foram apreendidos documentos, equipamentos eletrônicos e produtos que podem ajudar a esclarecer o esquema. As investigações continuam para identificar todos os envolvidos e dimensionar o prejuízo causado aos cofres públicos. Repórter Flávia Consoli.
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4: A pausa do Campeonato Brasileiro para a Copa do Mundo será usada pelos clubes para ajustes no elenco e preparação para a sequência da temporada. O Atlético Paranaense já anunciou a contratação do atacante colombiano Jorge Rivaldo e também vai aproveitar o período para trocar o gramado sintético da Arena da Baixada. Já o Coritiba confirmou 2 jogos treinos, contra o Internacional em Porto Alegre e diante da Chapecoense em Coritiba. Assim como os paranaenses, os demais clubes da Série A planejam intertemporadas, amistosos, férias para os atletas e possíveis reforços. A paralisação vai até julho. E o futebol paranaense segue forte na Série D do Campeonato Brasileiro. Cianorte, Cascavel e São Joséense garantiram vaga na segunda fase da temporada após o encerramento da etapa de grupos. Já o Azures não conseguiu a classificação e acabou eliminado. Agora o mata-mata terá um duelo estadual logo de cara. Cianorte e São Joséense se enfrentam valendo vaga nas oitavas de final. O Cascavel encara o Marcílio Dias de Santa Catarina. As equipes seguem na luta pelo acesso à Série C do Campeonato Brasileiro. Grande abraço para você, uma ótima quarta-feira e até amanhã. De Curitiba, Mauro Conte, com informações da Rede AERP.
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5: Mais uma etapa do Circuito Caminhos do Paraná começa nesta sexta-feira. A ação conta com o apoio do Governo do Estado por meio do Viagem Paraná, órgão de promoção vinculado à Secretaria do Turismo. Esta é a maior caravana de trailers e motorhomes do Brasil, que visita 10 cidades até o dia 21. Também é a terceira de 8 etapas que acontecem ao longo do ano e conta com 20 veículos percorrendo municípios da região oeste. Outras 2 etapas já passaram por 19 cidades e 20 veículos de recreação, envolvendo 40 aventureiros em abril. O objetivo é incentivar os caravanistas e os turistas a visitarem as cidades paranaenses. Em cada município, os participantes levam

0: atrações gratuitas a milhares de moradores e aquecem os comércios e os serviços turísticos locais. Antes de dar início oficial à terceira etapa do circuito Caminhos do Paraná, os participantes da caravana marcam presença no FIT Cataratas, o Festival Internacional de Turismo das Cataratas, nesta quarta e quinta-feira. A programação de sexta é na Terra das Cataratas. Depois, o grupo segue viagem para outros 9 municípios, terminando em Terra Roxa. Em 2025, os aventureiros percorreram 50 cidades do estado, cobrindo aproximadamente 2.000 quilômetros e injetando cerca de R$2.500.000 na economia. Repórter Gustavo Vaz.
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2: O preço do boi gordo voltou a subir. Nos primeiros dias de junho, a arroba foi negociada a R$ 353,00 no indicador CPEA Esalq. R$ 4,00 a mais que no fechamento de maio, quando as cotações ficaram em R$ 349,00. As últimas semanas foram marcadas por uma queda de braço entre compradores e vendedores. A oferta de animais para abate ficou acima da demanda em algumas praças, enquanto as vendas internacionais firmes ajudaram a sustentar o preço do boi gordo. Da Rádio 2, Humberto Ferretti.
3: O mundo registrou em 2025 o maior número de conflitos armados envolvendo diferentes países e territórios desde o fim da Segunda Guerra Mundial, consolidando um cenário de explosão de violência global e de ataques contra civis. É o que aponta o relatório anual do Instituto de Pesquisa da Paz de Oslo, na Noruega. Ao todo, no ano passado, foram contabilizados 65 conflitos ativos, número mais alto desde 1946. O levantamento revela ainda que os conflitos interestatais que ocorrem diretamente entre duas ou mais nações dobraram em apenas um ano, atingindo a marca histórica de 8 guerras simultâneas. De acordo com os responsáveis pelo levantamento, esse recorde foi impulsionado pela combinação de grandes guerras e pela retomada de antigas tensões fronteiriças na Ásia e no Oriente Médio. Entre as principais frentes de combate que desestabilizaram o planeta estão a invasão russa na Ucrânia, as operações militares de Israel na Síria e na Faixa de Gaza e os enfrentamentos armados entre Paquistão, Índia e Afeganistão. Além dos embates tradicionais entre exércitos, o relatório destaca a deterioração da segurança interna em países como o Haiti, dominado por gangues e criminosos, e a Tanzânia, afetada por episódios de violência política após o período eleitoral. O balanço final aponta que 2025 se tornou o terceiro ano mais letal para a humanidade desde o fim da Guerra Fria. Foram 245 mil mortes em decorrência de combates e de violência política. Da Rádio 2, Milena Abreu. A Copa do Mundo está prestes a começar. Nesta quinta-feira, 11 de junho, às 4 da tarde, pelo horário de Brasília, México e África do Sul entram em campo para o jogo de estreia do Mundial. É a primeira das 104 partidas que serão realizadas até o dia 19 de julho e que prometem mudar a rotina de milhares de pessoas ao redor do mundo e impactar a produtividade global. De acordo com um levantamento internacional realizado por uma consultoria de gestão de pessoas, o torneio deve mudar o ritmo de trabalho e pode custar cerca de 17 bilhões de dólares em perda de produtividade para as empresas. Isso porque, segundo o estudo que ouviu 8 mil profissionais em 8 países, cerca de um terço dos trabalhadores planeja alterar seus horários por causa dos jogos da competição. Além disso, 14% das pessoas ouvidas confessaram que pretendem assistir aos jogos escondidas durante o expediente. Os Estados Unidos, um dos países sedes dessa Copa, lideram o prejuízo financeiro estimado pela pesquisa e são seguidos pela Alemanha. Como a distração será forte nas próximas semanas por causa dos jogos, especialistas em recursos humanos recomendam que as companhias adotem políticas transparentes de flexibilização de horários e promovam espaços de convivência interna para que os funcionários acompanhem as partidas, sem prejudicar o andamento dos negócios e o atendimento aos clientes. Da Rádio 2, Milena Abreu.
2: Depois de encolher no ciclo 24-25, a produção de feijão vai diminuir de novo na safra 25-26. A Conab fala em uma queda de 6% da área de

0: cultivo para 2.500.000 hectares. Já o rendimento esperado é 1% maior, na casa de 1.100 quilos. O resultado será uma produção de 2.900.000 toneladas, queda de 5%. Isso na soma de todas as colheitas, já que o feijão é considerado uma cultura de ciclo curto e de todas as variedades. Da Rádio 2, Humberto Ferretti. Após cair 13,5% em maio, o preço da laranja para a indústria recuou mais 13,5% nos primeiros dias de junho. Balanço do CPEA indica que a caixa é vendida a R$ 24,00. O setor está em alerta quanto à demanda por suco fora do país, que é baixa, com impacto nas exportações principalmente para a Europa. Tanto que o bloco está perto de perder para os Estados Unidos o posto de maior comprador do suco de laranja brasileiro. Da Rádio 2, Humberto Ferretti.
1: O Ministério da Educação lançou uma nova plataforma online e gratuita para o ensino de inglês e espanhol, voltada para estudantes de todos os níveis de conhecimento. Batizada de MEC Idiomas, a ferramenta oferece lições interativas que vão do nível básico ao avançado, incluindo acompanhamento de desempenho e certificação ao final dos módulos. O objetivo é democratizar o acesso ao aprendizado de línguas estrangeiras e criar um primeiro ponto de contato digital para quem deseja começar a estudar um novo idioma. Disponível tanto pelo site como por aplicativo para celulares, a plataforma conta, nesse primeiro momento, com cerca de 800 aulas divididas em 6 níveis de aprendizado. O sistema permite que o usuário avalie seu grau de conhecimento atual por meio de um teste de nivelamento, monte uma trilha de estudos personalizada com aulas e reforços, tire dúvidas e participe de comunidades para treinar a conversação. O acesso à plataforma é feito com as credenciais da conta gov.br. Da Rádio 2, Milena Abreu.
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3: Eu sou Humberto Ferretti e esse é o podcast Na Bola.
0: O técnico Carlo Ancelotti faz mistério sobre a escalação do Brasil para a estreia na Copa do Mundo. O italiano permitiu que a imprensa acompanhasse apenas 15 minutos do treino desta terça-feira. Até foi possível ver os atletas que usavam coletes, mas ainda sem indícios do time titular. Ibanhes, Marquinhos, Léo Pereira, Douglas Santos, Casimiro, Bruno Guimarães, Ederson, Matheus Cunha, Gabriel Martinelli, Rafinha e Luiz Henrique. Até agora, em 12 jogos à frente do Brasil, Ancelotti usou 12 escalações diferentes, o que dificulta ainda mais a missão de projetar os 11 titulares, principalmente depois do corte do lateral Wesley, substituído por um meio-campista, Ederson. Um dos cotados para entrar no time é Ibanhes, zagueiro de origem, mas que também pode atuar pela direita. Questionado sobre em qual posição tem treinado, o jogador brincou e desconversou.
4: A gente tem vindo trabalhando forte durante a semana, essa semana passada e a outra também, a gente vem trabalhando muito forte, dando o nosso melhor ali dentro do campo para chegar o mais pronto possível para esse jogo de estreia. E isso é o máximo que eu posso te falar, porque se eu fizer mais do que isso, dá ruim para mim depois.
0: O Brasil estreia na Copa do Mundo no sábado, 7 da noite, no horário de Brasília, contra Marrocos.
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0: Eu sou Humberto Ferretti e esse é o Giro Rural. Depois de encolher no ciclo 24-25, a produção de feijão vai diminuir de novo na safra 25-26. A Conab fala em uma queda de 6% da área de cultivo para 2.500.000 hectares. Já o rendimento esperado é 1% maior, na casa de 1.100 quilos. O resultado será uma produção de 2.900.000 toneladas, queda de 5%. Isso na soma de todas as colheitas, já que o feijão é considerado uma cultura de ciclo curto e de todas as variedades. O preço do boi gordo voltou a subir. Nos primeiros dias de junho, a arroba foi negociada a R$ 353,00 no indicador CPEA Esalq, R$ 4,00 a mais que no fechamento de maio, quando as cotações ficaram em R$ 349,00. As últimas semanas foram marcadas por uma

0: queda de braço entre compradores e vendedores. A oferta de animais para abate ficou acima da demanda em algumas praças, enquanto as vendas internacionais firmes ajudaram a sustentar o preço do boi gordo. Após cair 13,5% em maio, o preço da laranja para a indústria recuou mais 13,5% nos primeiros dias de junho. Balanço do CPE indica que a caixa é vendida a R$ 24,00. O setor está em alerta quanto à demanda por suco fora do país, que é baixa, com impacto nas exportações principalmente para a Europa. Tanto que o bloco está perto de perder para os Estados Unidos o posto de maior comprador do suco de laranja brasileiro.
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2: A indústria da construção no Paraná gerou 29,9 bilhões de reais em valor de incorporações, obras e serviços em 2024, o equivalente a 6,4% do total nacional. O estado tem o quarto melhor resultado do setor no país, atrás apenas de São Paulo, Minas Gerais e Rio de Janeiro. Os dados são da pesquisa anual da indústria da construção, divulgada nesta quarta-feira pelo IBGE. O segmento de obras de infraestrutura foi o mais relevante em termos de valor gerado, respondendo por 12,1 bilhões de reais, ou 40,2% do total estadual. Em seguida, vieram construção de edifícios, com participação de 37,1%, e serviços especializados para construção, responsáveis por 22,8%. Para o governador Carlos Massa Ratinho Júnior, o grande volume de obras executadas pelo governo do estado em todo o Paraná ajudam a movimentar a economia e o setor da construção.
3: Faz parte desse grande pacote de investimentos que nós estamos fazendo em obras estruturantes do estado como um todo. Hoje o Paraná é o estado que mais tem obras de grande porte no Brasil.
2: Segundo a pesquisa anual da indústria da construção, o Paraná contava com 6.270 empresas de construção ativas em 2024, que empregavam 136.818 pessoas ao final daquele ano e pagaram 5,6 bilhões de reais em salários, retiradas e outras remunerações. Realizada anualmente pelo IBGE desde 1990, a pesquisa anual da indústria da construção investiga as empresas cuja atividade principal está inserida na seção Construção da Classificação Nacional de Atividades Econômicas. O setor é dividido em três segmentos: construção de edifícios, obras de infraestrutura e serviços especializados para construção. Repórter Vitor Luiz.
4: A preparação para os possíveis efeitos da passagem do El Niño pelo Paraná foi um dos principais assuntos da reunião dos prefeitos da ANSULEP, a Associação dos Municípios da Região Sudoeste do Paraná, composta por 12 municípios e realizada nesta terça-feira em São José dos Pinhais, na região metropolitana de Curitiba. Na plateia estavam os prefeitos de Piém, Agudos do Sul, Contenda, São José dos Pinhais, Mandirituba, Araucária, Quitandinha e de Rio Negro, além de coordenadores municipais de defesa civil e secretários municipais. O coronel Ivan Fernandes, coordenador executivo da Defesa Civil Estadual, explicou que o objetivo foi reforçar as ações preventivas associadas à passagem do fenômeno.
5: São pessoas de alto poder decisório no âmbito dos municípios e levar essa informação para eles do ponto de vista preventivo, associada à questão do El Niño, é reforçar aquilo que a Defesa Civil Estadual, em conjunto com os municípios, já faz, e agora a gente podendo potencializar isso em função desse cenário de El Niño que se aproxima do estado do Paraná.
4: Entre as iniciativas prioritárias estão o desassoreamento de rios e córregos, atualização do plano de contingência com o mapeamento das áreas de risco, da população vulnerável e do cadastro dos abrigos, a criação de fundos municipais de defesa civil para transferência de repasses em casos de desastres e a execução de projetos preventivos em áreas de risco, custeados pelo FECAP. O Fundo Estadual para calamidades públicas foram alguns dos destaques da conversa com os representantes do Executivo. A prefeita de São José dos Pinhais, Nina Singer, destacou a importância de se preparar para esses efeitos das mudanças climáticas.
6: Cada vez mais nós sabemos da importância dos efeitos climáticos e o que tem acontecido em vários municípios, inclusive São José dos Pinhais passou por um tornado. Nunca imaginei que isso iria acontecer em nosso município. E nesta noite, aqui na reunião da ANSULEP, ter o coronel Ivan

0: falando em nome de toda a equipe da Defesa Civil do Estado, nos passando ações, o que podemos estar fazendo, formato para estar criando fundo, vendo recursos e nos organizando para ações efetivas para prevenir. É muito importante, porque a prevenção, mas também, infelizmente, quando pode acontecer algum fato, de como agirmos e como tomarmos.
1: Já o prefeito de Contenda e também presidente da Ansulep, Antônio Dinher, ressaltou que a conversa foi muito relevante para discutir ações e trocar informações.
2: A presença da Defesa Civil trazendo para nós informações importantíssimas com o coronel Ivan, que trouxe para nós boas notícias, que nós, municípios, temos que fazer a nossa parte cadastrando aqui dentro da Defesa Civil para poder trazer recursos para nós custear nosso serviço de limpeza de rios, vales, que vai beneficiar, porque logo, logo o Ninho está aí. E ele veio, nós antecipando isso aí, quem sabe nós podemos evitar enchentes e amanhã depois muitas coisas ruins que podem acontecer na nossa cidade.
1: Desde março, a Coordenadoria Estadual de Defesa Civil já intensificou a atuação voltada à preparação e mitigação de desastres naturais por meio dos 10 núcleos de atuação regional. Sob a coordenação da coordenadoria, já foram realizados 2 simulados em áreas de risco, em Morretes e em Antonina, no litoral. Em 2025 e 26, o FECAP também já destinou 16 milhões de reais para obras de prevenção de drenagem e reconstrução de pontes nos municípios de Londrina, de Guaratuba e de Espigão Alto do Iguaçu. Repórter Gustavo Vaz.
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4: Com a expectativa de aquecer o comércio e atrair grande público a bares e restaurantes, o Dia dos Namorados será comemorado no Brasil nesta sexta-feira. A data figura entre as mais importantes para o varejo, ficando atrás apenas do Natal e do Dia das Mães, o que exige atenção redobrada aos consumidores para evitar problemas nas compras. Entre as orientações, a pesquisa de preços é essencial. Segundo o Procon Paraná, órgão vinculado à Secretaria Estadual da Justiça e Cidadania, é importante considerar também as formas de pagamento, já que a legislação permite a prática de valores diferentes conforme o meio utilizado. Em compras pela internet, o consumidor deve ainda observar os prazos de entrega, que podem sofrer alterações devido à alta demanda do período. A coordenadora do Procon Paraná, Cláudia Silvano, afirma que pedir nota fiscal é imprescindível, pois é esse documento que possibilitará a formalização de uma reclamação caso necessário.
5: Verifique isso no momento da compra para que não haja nenhum tipo de constrangimento caso o presenteado ou a presenteada não gostar do produto, ficar pequeno, a cor não for legal. Então, para evitar constrangimento, já combine isso com o vendedor no momento da compra.
4: Para mais informações, acesse paraná.pr.gov.br/AEN. Repórter Vitor Luiz.
6: A população de Laranjeiras do Sul recebe nesta semana mais uma edição do programa Paraná em Ação, promovido pela Secretaria de Estado da Justiça e Cidadania. O atendimento vai ser realizado de quinta-feira a sábado, das 9 da manhã às 5 da tarde, no ginásio Laranjão. Entre os serviços disponíveis estão a emissão da nova carteira de identidade nacional, carteira do autista, cadastro habitacional, serviços de migração, testes de DNA e divórcio consensual. O secretário de Estado da Justiça e Cidadania, Luiz Guilherme de Castro, destaca a importância de levar os serviços públicos diretamente à população.
7: Quando o Estado se aproxima da população, a vida das pessoas muda de verdade. Nosso compromisso é exatamente esse: tirar os direitos do papel e fazer com que eles cheguem a quem mais precisa de forma rápida, gratuita e humanizada.
6: Além da emissão de documentos, o evento vai contar com orientações sobre tarifa social de água e energia, atendimentos da Defensoria Pública, assistência social, serviços de saúde, atividades culturais e encaminhamento para vagas de emprego. O coordenador do programa, Ricardo Albanos de Lima, reforça que a iniciativa tem como objetivo ampliar esse acesso.
8: O Paraná em Ação, ele une num só local todos os serviços públicos gratuitos da Prefeitura e do Governo do Estado para sanar todos os problemas da população. Esse é o grande objetivo, a gente oferecer garantia de direito da população através de serviços públicos gratuitos do Estado e da Prefeitura.
6: Para ser atendida, é necessário apresentar

0: apresentar documento de identificação. A organização orienta que os interessados cheguem com antecedência, pois a distribuição de senhas pode ser encerrada antes do horário final, em caso de grande procura. Repórter Flávia Consoli.
1: Para reforçar os serviços ambientais prestados pelos municípios e ampliar a capacidade de fiscalização em todo o estado, o governador Carlos Massa Ratinho Júnior entregou nesta quarta-feira, no Palácio Iguaçu, um pacote de equipamentos avaliado em R$70.800.000. A iniciativa beneficia 133 cidades paranaenses com 129 caminhões da Patrulha Ambiental, 30 caminhonetes destinadas às equipes do Instituto Água e Terra, 9 lanchas, 6 barcos a motor e 5 trituradores de galhos. Principal investimento da ação, os novos caminhões serão destinados a 129 municípios para apoiar atividades como abastecimento de água, combate a incêndios, limpeza urbana, coleta de resíduos e saneamento rural. O lote inclui 25 caminhões baú, 28 compactadores de lixo, 23 limpa-fossas, 22 caminhões-pipa e 31 poliguindastes, e um investimento de R$ 58 milhões. Segundo Ratinho Júnior, os equipamentos reforçam a estrutura dos municípios para ações de sustentabilidade e gestão de resíduos.
2: Nós estamos fazendo mais uma entrega da Patrulha Ambiental, que é um programa que nós criamos lá atrás no governo do estado, onde a gente fornece aos municípios toda uma estrutura de equipamentos para que eles possam estar fazendo o trabalho da sustentabilidade, né, da nossa preocupação de poder dar uma boa destinação ao resíduo orgânico, também aos resíduos recicláveis, né? Hoje nós temos muitas cooperativas de reciclagem no estado do Paraná, então esses equipamentos servem para dar apoio a essas cooperativas de reciclagem, que ajuda a deixar as cidades do Paraná cada vez mais limpa, cada vez mais zelada pela prefeitura. E esse equipamento vai de encontro àquilo que nós estamos fazendo, que é transformar o Paraná no estado mais sustentável do Brasil.
1: As entregas integram a Patrulha Ambiental, programa coordenado pela Secretaria de Estado do Desenvolvimento Sustentável e pelo Instituto Água e Terra para fortalecer a estrutura dos municípios em ações de preservação ambiental, saneamento e gestão de resíduos. Desde 2019, o governo do Paraná já disponibilizou aos municípios 884 veículos, 100 kits de equipamentos e 67 trituradores de galhos por meio da Patrulha Ambiental. O investimento acumulado supera R$290.600.000. O secretário do Desenvolvimento Sustentável, Everton Souza, também destaca a importância dessa entrega.
3: É uma gestão municipalista, uma gestão que busca atender as demandas locais dos pequenos municípios, principalmente. Uma entrega para nós importante de equipamentos para as prefeituras, mas também para a nossa equipe. Nossa equipe também está recebendo mais veículo, embarcações para poder fazer a fiscalização. Então, para nós é motivo de muita satisfação. A própria compra dos veículos, para nós, é um reconhecimento à nossa equipe, que tem desenvolvido um trabalho muito grande aí em prol do desenvolvimento do estado. Pessoal envolvido com o licenciamento, com o monitoramento ambiental, com a fiscalização, permitindo que o Paraná tenha um desenvolvimento econômico que dá resultado social de uma forma sustentável.
1: Entre os municípios contemplados está o de Santa Fé, no noroeste do estado, que vai receber um caminhão para coleta seletiva. Segundo o prefeito Edson Palota, o veículo vai fortalecer o trabalho já desenvolvido pelo município na área ambiental.
4: Santa Fé é uma cidade pequena e a gente precisa muito desses equipamentos, né? Para nossa felicidade, agradecer ao governador Ratinho Júnior, né? Ao IAT, estamos recebendo um caminhão para coleta de material reciclável, né? Então a gente faz um trabalho bem forte nessa questão do reciclável. Então para nós esse caminhão será muito importante. É o meio ambiente que agradece.
1: O governo do estado também ampliou a estrutura de fiscalização ambiental. Foram entregues 30 caminhonetes Ford Ranger adaptadas para atender os escritórios regionais e a sede do IAT em Curitiba. Equipados com guincho, giroflex, sirene e acessórios específicos para operações em campo, os veículos serão empregados em ações de combate a crimes ambientais, monitoramento de desmatamentos, fiscalização de queimadas e transporte de equipes técnicas. O pacote desta quarta contempla ainda 9 lanchas e 6 barcos a motor destinados aos escritórios regionais do Instituto. Repórter Vitor Luiz.
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0: isso aí, meus grandes amigos Jades e Jadson, os brutos da música sertaneja.
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2: 5 horas e 5 minutos.

0: seu Brasil.
1: Obrigada, meus amores.
2: Obrigado.
0: Coisa linda. Que honra.
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4: 5 horas e 26 minutos.

0: apresentamos a consagração a Nossa Senhora do Rocio, diretamente do seu santuário em Paranaguá, com o missionário redentorista Padre Dirson Gonçalves.
1: Minha devoção, eu hoje vos dou meu coração.
2: Louvado seja o nosso Senhor Jesus Cristo, para sempre seja louvado. Hoje é dia 11 de junho, é quinta-feira. Quinta-feira é dedicada à Santíssima Eucaristia. Hoje a igreja também celebra São Barnabé, um apóstolo de Cristo. Foi mártir. E hoje o Salmo 97 nos diz: cantai ao Senhor Deus um canto novo, porque Ele fez prodígios. Olha que bom! Cantai ao Senhor Deus um canto novo, porque Ele fez prodígios. Esse é o convite para você hoje. E eu convido você também para rezarmos juntos nosso ato de consagração. Nossa Senhora do Rocio, Rainha do Céu e da Terra, Padroeira do Paraná, nós vos saudamos, refúgio dos necessitados. Por vossas mãos intercessoras, a misericórdia de Deus jamais faltou. Dai-nos a graça de sermos discípulos de Jesus na busca de vivermos a palavra de Deus. Transformai a nossa vida em um santuário de amor, onde Jesus seja o centro. Consagramo-nos a vós, cheios de confiança. Em vossas mãos renovamos as promessas do nosso batismo. Renunciamos a toda forma de egoísmo para vivermos e convivermos como irmãos. Mãe do Divino Orvalho, que cura e salva, com amor queremos propagar a vossa devoção. Nossa Senhora do Rocio, envolvei-nos em vosso manto de amor e proteção. Mergulhados nos mistérios da encarnação, morte e ressurreição de Jesus, conduzi a nossa vida para o coração de Deus na ação do Espírito Santo. Assim seja. Amém. Agora a bênção da água e dos objetos de devoção. Senhor Deus Todo-Poderoso, fonte e origem de toda a vida, abençoai esta água que vamos usar para pedir o perdão de nossos pecados e alcançar a proteção contra toda a doença. Concedei, ó Deus, que por vossa misericórdia jorrem sempre para nós as águas da salvação, para que possamos nos aproximar de vós com o coração puro e ficarmos livres de todo o perigo do corpo e da alma. Abençoai também, Senhor, os nossos objetos de devoção e artigos religiosos. Por Cristo nosso Senhor. Amém. O Senhor esteja convosco, Ele está no meio de nós. Desça sobre você, sobre a sua casa, a bênção de Deus Todo-Poderoso. Pai, Filho e Espírito Santo. Amém. Um grande abraço e fique com Deus.
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2: 5:38.
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acorda de bem com a vida. É mais um dia que o Senhor Jesus Cristo promete para mim, para você, para todos nós. Acorda com o Pai da Eternidade, o Príncipe da Paz. Obrigado, meu Senhor Jesus, por mais um dia, com a esperança de um dia melhor para mim, para você, para todos nós. Vamos, gente! Acorda, Brasil! Acorda, Brasil! Desperta para mais um dia! É, nós estamos aqui na Rádio Difusora FM, Santo Antônio da Platina, Paraná. É, obrigado. Obrigado por mais um dia, com a graça de Deus. Vamos acordar de bem com a vida, fazer acontecer deste novo dia, com a esperança de dias melhores para mim, para você e para todos nós. Ô, povo, vamos acordar, gente, vamos despertar para mais um dia, é, com a graça de Deus, irmãozinho. Você tá bem? Você tá bem, hein? Como é que você tá? Tudo certo? É, despertando para mais um dia, olha a hora, difusora, agora são 6:07, é, 6:07, agora sim. 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Bom dia do Fera do Rádio, Juninho Queiroz.

Oi, povo querido! Oi, irmãozinho! Oi, irmãzinha! Vamos acordar pro 11 de junho! É quinta-feira, final de semana começando! Chove na cidade de Santo Antônio da Platina nesse momento! Louvado seja nosso Senhor Jesus Cristo!

Louvado seja meu Senhor, louvado seja o Senhor Jesus Cristo que nos dá a vida. Aliás, ele nos deu a vida para que a gente possa estarmos aqui na Rádio Difusora e fazemos acontecer neste novo dia, no dia em que o Senhor Jesus Cristo fez para todos nós, 6 horas 12 minutinhos, Brasil. São 6 horas e 12 minutinhos. Você tá ligadinho aqui comigo na Rádio Difusora

0: FM, Santo Antônio da Platina fica aqui no Paraná. É, essa rádio é boa demais, essa rádio é potência, essa rádio aqui só toca modão. Vamos levantando pra grandeza do nosso Brasil. Ô gente, já são 6:13. 6:13, em nome da farmácia do Romildo, na Dom Pedro II, Vila Portuguesa, farmácia do Romildo. E a hora certa, gente, são 6:13. 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

Essa é a melhor rádio de todos os tempos na Difusora FM Santo Antônio da Platina, Paraná. Tá na hora de você acordar pra mais um dia. Aliás, tem muita gente, viu, Balu, que às vezes nem dormiu porque escutou o barulho da chuva e ainda está escutando essa chuva maravilhosa que Deus nos dá. Tá escutando aí, Zé Trovão? Não é bem assim? Né, Zé Trovão? Vamos acordar para mais um dia. Às 6 horas e 18 minutos.

Agora são 6 horas e 20 minutos. 20 minutinhos além das 6 horas. Vamos acordar desta cidade de Santo Antônio da Platina, centro comercial do norte pioneiro do Paraná. Ô, cidade boa! É Santo Antônio da Platina. Ô, cidade maravilhosa é essa? É, que gostoso! Bom dia pro Zelino. O Zelino tá ligadinho aqui comigo. Ele, a Dona Elza, Adriano, o pessoal lá da Beira Rio.

0: casa da vovó sempre tem um real. Casa boa é a casa da vovó, do vovô, é? Os meninos e as meninas adoram a casa do vô e a casa da vó. Às 6:24. 6:24. Bom dia pra você que tá de radinho ligado com a difusora. 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É, hoje é aniversário do Gessé. Já já eu vou tocar o modão lá pro meu amigo Gessé. Tá ligadinho aqui comigo, né, Gessé? Ele é do Luzia, bom dia. Obrigado pela audiência. É, o povão querido lá, do Dr. Jamidas, ouvindo o nosso programa. Seu Gessé, o pai do Marcelo, lá da Mona Lisa.
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0: Agora são 6 horas.
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0: 6:26.
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0: Agora são 6:27. Esse modão vai lá pro meu amigo Gessé. Tá completando aniversário hoje, hein, Gessé? Ê, Gessé! O sogro do Fabinho lá da Jacutinga! Fabinho, formando um abraço pro meu sogro Gessé e aniversário dele hoje, né, Fabinho? Parabéns, Gessé!

0: Modão na Difusora FM. Confira comigo a hora certa, Difusora.
1: 6:30.
0: Ô, mundo velho sem porteira.
1: 6:30.
0: O galo canta. O galo canta, é sinal de que o dia amanhece, tá na hora de tratar da galinhada, Zé. Vamos, Zé Veneno. Tá na hora de tratar da galinhada, como diz o seu Laureano, lá do Ribeirão Bonito. Ô, galo pra cantar bonito. Ô, galo pra cantar bonito. Às 6:31. Bom dia pro seu Jura. Seu Jura tá ligadinho aqui comigo na Rádio Difusora FM aqui na Vila São José. Bom dia pro pessoal ali da Panificadora Horizonte também, né, Milton? O pessoal que tá ligadinho aqui com o Fera do Rádio. Olha a hora, 6:31.

São 6h34. 6 da manhã, mais 34 minutos. É a Rádio Difusora Braizinho. Ô, Rafaela, tá da hora de acordar, Rafaela. Tem escola, Rafaela. Com chuva e tudo, Rafaela. Vamos pra escola, Rafaela. Agora são 6h35. 6h35. 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

0: coisa mais gostosa do que isso? Saborear um churrasco gostoso e cantar de viola até o amanhecer. Eita coisa boa! Bom dia, meu irmãozinho. Bom dia pra você, Luiz André. Ô, bênção. E aí, tá tudo certo, Luiz André? Bom dia pra você, pra esposa, família toda, escutando nosso programa. Vamos acordar a família Godoy, aí na Vila 7, ouvindo nosso programa. Bom dia, bom dia. A dona Dalva já levantou cedo, né, dona Dalva? Já fez o cafezinho, dona Dalva? Dona Dalva já tá lá ligada, dona Santa também, ouvindo nosso programa. Bom dia pra você, Reinaldo. Também a Gessi. Bom dia, Cajé. Cajé também tá ligado aqui comigo, né, Cajé? Ouvindo nosso programa. É, um abraço. Obrigado pela audiência. Esse povo é bom demais,
1: Bom dia, Juninho. Aqui é o Aristeu, do Novo Jardim. Toca pra nós aí, Olhos de Lua. Fez minha esposa Maria, Feliz Dia de Santo Antônio, galera de Baiti, Rainha Jafira. Rosário de Baiti, aqui da Guaí, do Guapé, Novo Jardim, São Semarenque. Pra você da rádio gostar da música, muito obrigado, abraço, meu amigo, fui.
0: Povo do Novo Jardim, obrigado pela audiência. Bom dia, Rita de Cássia. Bom dia também, Dona Eli Braga, Zezinho. Zé Aparecido lá da Vila Rural. É, tá o povo que não perde nosso programa. É, um abraço pra vocês curtindo a Rádio Difusora.
2: Ô, Juninho Queiroz, bom dia. Juninho é o Celso, querendo ir lá. Ô, Juninho, manda pra mim aquela música que eu te adoro, Sampaio Jesus e Fazendeiro. Vou mandar aí pra você da rádio aqui, pra minha esposa, pra todo mundo que gostar. E que você tenha aí uma ótima quinta-feira. Que Deus abençoe seu trabalho e seu dia, meu amigo. Fique com Deus. E eu também tô preparando já pra ir pra batalha.
0: Com a graça de Deus, irmão, com a graça de Deus, dá moleza pro corpo não, Dair. Dá moleza pro corpo não, Dair. Amo.
3: Bom dia, Juninho.
0: Bom dia. É mais um bom dia, irmão.
3: O Gilson tá chovendo, tá de barco aberto ainda.
0: Ei, Gilson, vamos acordar pra mais um dia. Bom dia lá também pro pessoal do Laticínio Carolina, né, Dair? Vamos, Dair, tá na hora. O Valderi tá ligado aqui comigo, Valderi. Como é que você tá, Valderi? Escutando nosso programa, aqui não tem moleza não, rapaz. Esse programa aqui é bom demais. É, tá na hora de você acordar pra tomar um cafezinho. Um cafezinho bem gostoso desse dia. O Ednelson, tá ligadinho aqui comigo, Ednelson. Ele falou, manda um abraço aqui pra mim e pra minha família. Pois nós estamos aqui te ouvindo, escutando a Rádio Difusora.

churrasqueira. Tá na hora de pegar a bolsa pra trabalhar. Tá na hora de pegar a bolsa pra trabalhar. Vamos levantando enguiço. Vamos levantando enguiça. Vamos, Balu. Vamos, Dona Isabel. Bom dia lá pro Carlinhos do Monte Real. Às 6h54.

0: Tadeu aí da Platina. Alô, Tadeu Ribeirinho. Bom dia pra você e pra família. Tá ligadinho aqui comigo, com o Fera do Rádio.
1: Bom dia, Fera do Rádio. Bom dia,
0: bom dia, Silbertão.
1: Juninho Queiroz. Essa chuva aí é só benção de Deus, Juninho Queiroz.
0: Amém.
1: E nós aqui na VIP, Juninho Queiroz, descarregando 2 caminhões de carga e ligadinho na difusora. Até o funcionário lá de Londrina que veio ficou chocado. Falou, mas só toca modão nessa difusora? Eu falei, rapaz, liga na difusora.
0: Essa é
1: o Juninho Queiroz, é o fera do rádio, é nosso irmãozão.
0: Amém.
1: Ei, Juninho Queiroz, só alegria nesse final de semana, chuvoso, hã? Bom pra passar na casa de carne pratina, comprar aquela carninha ajeitada, ficar dentro de casa no final de semana, só alegria. Bom dia, Juninho Queiroz, chique no último.
0: Bom dia, Silbertão, bom dia pro Zacarinho, o pessoal todo aí, sempre ligado aqui comigo, no oferecimento...

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0: Ô careca, hoje é aniversário do Gessé. O Gessé lá da Dona Luzia, o sogro do meu amigo Fabinho lá da Jacutinga, o pai do Marcelo, a Mona Lisa mandando os parabéns pra você também, seu Gessé. Feliz aniversário, Ednelson.
2: Eu nasci no.
0: Olha o modão aí, Ednelson.
2: Bem depois do dia 16.
0: Já tem o padre Mineirinho, o padre Celso.

0: Hoje é aniversário da minha amiga Giovanete. Alô, Giovanete. Parabéns pra você, muitos anos de vida, Gil. Deus te abençoe e te proteja. É, um grande abraço pra você, ligado na Difusora FM.
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0: direto da paróquia São Judas Tadeu, em Santo Antônio da Platina, Padre Celso Michele, e o programa Luz e Vigor. Oi, Padre, bom dia!
1: Olá, olá, Padre Celso Michele, paróquia São Judas Tadeu, chegando para rezar com você e por você nesta

0: da manhã agradável de quinta-feira, chuvinha chegando, bênção também para você e a sua vida. Vamos acolher o Santo Evangelho.
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0: O Senhor esteja convosco, Ele está no meio de nós. Proclamação do Evangelho de Jesus Cristo, segundo Mateus. Glória a vós, Senhor. Naquele tempo, disse Jesus: por onde andares, anunciai que o reino dos céus está próximo. Curai os enfermos, ressuscitai os mortos, purificai os leprosos, expulsai os demônios. De graça recebestes, de graça deveis dar. Não deveis ouro, nem prata, nem cobre em vossos cintos, nem bolsa para o caminho, nem duas túnicas, nem sandálias, nem bastão, porque o trabalhador tem direito ao seu sustento. Em qualquer cidade ou povoado onde entrardes, informai-vos sobre quem ali é digno, e ficai em sua casa até partirdes. Ao entrardes na casa, saudai-a. Se a casa for digna, desça sobre ela a vossa paz. Se não for digna, volte para vós a vossa paz. Palavra da salvação, glória a vós, Senhor. Caríssimos radiovintes, internautas, à luz deste trecho, percebemos que Jesus envia os discípulos para a missão. A mensagem dele é clara, objetiva, verdadeira, transparente, não engana. E o centro é anunciar o reino de Deus que está próximo. E o reino de Deus, onde todos nós somos convidados também, tanto eles quanto nós, discípulos atuais, somos convidados a servir generosamente. O convite para não levar excesso de coisas e riquezas ensina a ter uma fé prática na divina providência. O que é isso? Divina, né? Não depende só dos homens. Providência, provisão, previsão e cuidado. Então, é um cuidado divino, o um cuidado de Deus. Deus é bom, Deus é Pai. A saudação de paz mostra que os discípulos devem ser instrumento de reconciliação. Ou seja, fazer o bem, abençoar, promover a paz em todos os lugares, onde quer que chegue um discípulo de Jesus, ali a paz deve reinar, também a caridade, porque onde tiver caridade, Deus presente está. Deus se faz presente na prática do bem. O Evangelho, portanto, que nos foi anunciado, não apenas são palavras, mas também nos convida a realizar gestos concretos, obras de amor, numa confiança plena em Deus, para que assim nós possamos ter a força na continuidade de todo o labor, de todo o trabalho, de todo o serviço. Peçamos então ao Senhor para que Ele nos ajude a anunciar o reino de Deus em palavras, também pelos exemplos. Que cada um de nós possamos servir generosamente, confiando na divina providência, uma fé prática, e assim possamos levar a luz a todos os lugares por onde passarmos, onde o Senhor nos colocar. Como dizia São Francisco, devo florir onde o Senhor me plantar. Então, nesse dia, também voltado para a Eucaristia, vamos pedir as forças do Santíssimo Sacramento. Também a intercessão de São Barnabé, para que possamos renovar a cada instante, a cada momento, nosso bom propósito no seguimento do Senhor. Nesta quinta-feira, hoje, estamos em adoração, vamos com adoração até às 17 horas, depois teremos a Santa Missa, em preparação para a solenidade do Corpo do Senhor Bom. do Sagrado Coração de Jesus, né?

Sexta-feira, Solenidade do Sagrado Coração, Senhor Bom Jesus, do Coração Misericordioso. Então, ontem tivemos a Santa Missa, hoje ainda, e amanhã também, certo? Convidamos a todos para participarem conosco dessa linda solenidade em honra ao Sagrado Coração de Jesus. Sábado nós teremos a Santa Missa às 18 horas na São Benedito, 19h30 na São João Batista. Domingo, 8 horas na São Pedro, 9h30 e 19h30 na São Judas Tadeu. Para o outro final de semana, o último final de semana, aliás, deste mês, nós teremos a promoção das pizzas napolitana, tamanho grande, né? Ao valor de apenas R$ 40, você pode se deliciar com a família. Uma pizza suculenta, bem servida, bem preparada, bem untada, tal qual foi a primeira vez e ainda um pouco melhor. Então, nós temos nas capelas, também no escritório paroquial, tendo como objetivo aí ajudar nas obras da caminhada da nossa paróquia. Deus abençoe a você que prestigia, que prestigiou, que vai prestigiar, venha celebrar conosco, né, nessa promoção. Muito obrigado, Deus te recompense muito. Para o mês de julho, nós teremos a nossa quermesse, aquela deliciosa quermesse da família, com um show de prêmios. Dia 17, dia 18, vai ter um momento para as crianças, carreta Play Kids, os pratos típicos da nossa quermesse, quentes, frios, doces e salgados. E no dia 18, sendo um sábado, sexta e sábado. No sábado a gente vai ter o show de prêmios, né? Uma premiação maravilhosa aí. Uma moto elétrica, Soyan, também R$ 1.500 de vale compra, mais uma TV de 32 polegadas, vale compra do mercado Molines, supermercado Molines, a TV de 32 polegadas, um celular Redmi 14, uma serra mármore DWT e também uma panela elétrica. Todos esses brindes, um deles ou vários deles poderão ser seu. E desejamos aí que você prestigie. Também nesse ato estará colaborando com apenas R$ 20 se levar um desses prêmios valiosos, né? De grande utilidade para você e sua família. Por apenas R$ 20 é o valor da cartela e teremos aí estas ricas premiações, tá bem? Então, procure, sempre tem alguém que está oferecendo, né? Também no escritório, procure colaborar, Deus te recompense grandemente. E vamos que vamos. Muito bem, então vamos pedir a bênção de Deus para esse dia. Vamos pedir a bênção para todos que nascem, que morrem, que estão lutando pela vida, que estão trabalhando. Bênção de graças pela vida de meus pais, que também me concederam o dom da minha vida nesse dia, no meu 50 e... Nossa Senhora, 53, né? 53 aninhos. Celebrando hoje, a Deus agradeço pela oportunidade de estar vivo, saudável e com vontade de trabalhar, rezar, servir, fazer acontecer, né? Então peço uma Ave Maria, rezem por mim, pelas minhas intenções e rezo por todos, a quem ofereço também a minha bênção nesse dia, dia de ação de graças. O Senhor esteja convosco, Ele está no meio de nós. Dignai, Senhor, derramar a vossa bênção sobre este remédio, água, todos que estão ligados conosco, pedindo, acolhendo esta bênção para o trabalho, para a viagem, de quer que você esteja, seja abençoado. Por intercessão também de São Barnabé, em nome do Pai, do Filho e do Espírito Santo. Amém. Até o próximo encontro, se Deus quiser, nos encontramos na Eucaristia. Deus te abençoe.

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1: E aí, tudo bem? Vamos juntos com a palavra de Deus. Um detalhe só. 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Texto bíblico para hoje é Carta de Paulo a Tito. Isso, capítulo 2, vou ler os versos 11 e 12. Porque a graça de Deus se manifestou trazendo salvação a todos. Ela nos educa para que, renegadas à impiedade e às paixões mundanas, vivamos neste mundo de forma sensata, justa e piedosa. Quando nós falamos sobre a graça de Deus, é comum nós pensarmos nela apenas como um presente. E de fato, a graça de Deus é um presente de Deus, é um presente do Senhor. A salvação não é conquistada por esforço humano, por méritos pessoais ou desempenho moral. A graça se manifestou, diz o apóstolo Paulo, e foi oferecida a todos, está disponível a todos. Ela chega até nós antes mesmo que nós possamos compreender plenamente o seu valor. A graça de Deus é dom, é oferta, é presente, é iniciativa divina. No entanto, veja, esse texto aqui que eu li nos convida a gente ir além dessa compreensão inicial. A graça não apenas salva, ela educa. Essa é uma ideia profunda e muitas vezes esquecida. Receber a graça não encerra a jornada espiritual, mas marca o seu início. A partir desse presente merecido, começa um processo contínuo de aprendizado, de transformação e amadurecimento. Paulo afirma que essa graça nos ensina a renegar a impiedade e as paixões mundanas. Isso não acontece de forma automática ou instantânea. Trata-se de uma educação espiritual diária, paciente. Assim como ninguém aprende a ler ou escrever da noite para o dia, também nós não aprendemos a viver segundo os valores do reino de Deus em um único momento. A graça nos acompanha nesse caminho, corrigindo, moldando e orientando as nossas escolhas. Renegar as paixões mundanas, como diz o apóstolo Paulo, não significa negar a vida, os sentimentos ou as alegrias legítimas. Significa aprender a colocar cada coisa em seu devido lugar. As paixões, quando assumem o controle, nos afastam de Deus e dos outros. A graça, por sua vez, nos ensina para que nós vivamos de forma sensata, com equilíbrio, justa, com responsabilidade, com retidão. E também Paulo diz que nós vivemos de maneira piedosa. Isso significa com o coração voltado para Deus. É importante perceber que essa transformação acontece, como diz Paulo, nesse mundo. Veja que ele não está falando de uma realidade distante ou apenas futura. A educação da graça ocorre aqui, no cotidiano, nas decisões pequenas.

pequenas, nos relacionamentos, no modo como nós reagimos às dificuldades e às provações. A fé cristã não nos retira do mundo, mas nos ensina a viver nele de maneira diferente. Nesse sentido, a graça não é uma permissão para viver sem compromisso, mas a maior motivação para uma vida coerente. Nós não obedecemos por

0: paz, da gratidão. Quanto mais nós compreendemos o que nos foi dado, mais nós desejamos viver de modo digno desse presente bendito. Assim, a graça de Deus se revela como professora paciente e amorosa. Ela nos salva, nos sustenta e nos ensina a viver. E enquanto nós aprendemos, somos transformados passo a passo, para que reflitamos nesse mundo o caráter daquele que nos concedeu tão grande presente. Vamos orar. Pai querido, permanece conosco, Senhor, e ajuda-nos a vivermos sob tua graça, para que essa graça, Senhor, nos salve, nos perdoe, mas também nos transforme, nos faça semelhantes a Jesus. Em nome de Cristo, nós oramos. Amém.
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Bom dia, ouvintes da Difusora FM 102.3. Mais uma manhã, na presença do nosso Senhor Jesus Cristo, graças a Deus, possamos buscar mais um pouquinho dessa palavra que o Senhor deixou para nós, para nos ajudar, nos alegrar, nos ensinar, nos acalmar o nosso coração. E nesta manhã de quinta-feira, eu queria estar lendo um salmo que fala sobre muito buscar o nome do Senhor, né? Que a gente está a cada dia mais necessitando da presença do Pai na nossa vida. Nós estamos necessitando dos ensinamentos, das decisões, da direção dele. Eu queria compartilhar os versículos que estão no Salmo 118, que fala do versículo 8 ao 14, que fala sobre buscar esse refúgio com o Senhor. Com toda a reverência ao Senhor, vamos estar lendo o Salmo 118, do 8 ao 14, que fala assim: é melhor buscar refúgio no Senhor do que confiar nos homens. É melhor buscar refúgio no Senhor do que confiar em príncipes.

todas as nações me cercaram, mas em nome do Senhor eu a derrotarei. Cercaram-me por todos os lados, mas em nome do Senhor eu as derrotarei. Cercaram-me como um enxame de abelha, mas logo se extinguiram como espinheiros em chamas. Em nome do Senhor eu a derrotei. Empurraram-me para a força, para forçar a minha queda, mas o Senhor me ajudou. O Senhor é a minha força, é o meu cântico, Ele é a minha salvação. Amém? Então, gostoso a gente saber que tem um salmo desse que fala de tantas maneiras, né? Que fala que o Senhor é o nosso refúgio, Ele, né? Ele nos ajuda, Ele nos, né, nos cercam, ele nos ajuda a quebrar as barreiras, né? Então é gostoso, né? Fala assim, né? É melhor buscar refúgio no Senhor do que confiar em príncipes, né? Nos homens. Então, quando a gente está ligado com Ele lá no céu, Ele está religado com a gente aqui nas terras, né? Então a gente tem que estar sempre esperando, né, no Senhor, buscando, né, a força no Senhor. Então é gostoso a gente saber que Ele está ali, né? Fala assim, né? Cercaram-me como um enxame de abelha, mas logo se extinguiram como espinheiro em chamas, né? E a gente vê pegar fogo aí no mato cheio de espinho, assim, que aquilo lá pega um fogo bonito, né? E o fogo, o Senhor, às vezes, ajuda nós a sair desse enxame de ataque que a gente recebe durante o dia, né? Aonde quer que a gente esteja, o Senhor manda esse fogo do Espírito e nos livra, nos liberta dessa cilada, né? Então é gostoso saber, né? Então é gostoso saber que Ele tem cuidado de nós, né? E fala assim, em nome do Senhor, eu as derrotei, né? Então tudo, quando a gente vai fazer alguma coisa, seja para acalmar o fogo, né, para exaltar o nome do Senhor, tudo que a gente faz em nome do Senhor, Ele abafa o fogo, Ele quebra as barreiras, Ele elimina a guerra, né? Quando a gente clama o nome do Senhor, porque o Senhor é o Senhor de toda a força, né? Aí tem no 13, fala assim, empurraram-me para forçar a minha queda, mas o Senhor me ajudou, né? Então é gostoso aqui o salmista, né? Ele fala, parece que tá até com a boca cheia, né? Mas o Senhor me ajudou. E nós temos muitas das coisas que o Senhor nos ajudou. A gente tem testemunhos bastante, né? Seja na minha vida, na vida dos ouvintes que tá ouvindo. A gente tem ganhado, né? Ganhado muita força. Do Senhor no dia a dia, Ele tem nos dado, né? Ele tem ajudado nós todo momento, a todo instante. A gente que tá com Ele todo dia clamando o nome santo dEle, Ele tem cuidado de nós, né? O Senhor é a minha força, é o meu cântico, né? Quando fala cântico, às vezes a gente fica cantando um monte de música durante o dia, mas a gente tem que falar com o Senhor, né? E tem que falar, Senhor, muito obrigado. O Senhor é maravilhoso, o Senhor é grandioso, o Senhor é maravilhoso.

maravilhoso. A gente tem que estar sempre ali exaltando esse nome, que é o santo dos nomes mais forte, né? Que fala assim, né? Ele é a minha salvação, né? Então é gostoso saber, né? Lá no Salmo 7, 18, 27, fala assim: o Senhor é Deus, e Ele fez resplandecer sobre nós a sua luz. Junte-se ao cortejo festivo, levando ramos até as portas do altar. Então é para a gente celebrar mesmo essas vitórias que o Senhor tem nos dado, e tem cuidado da nossa vida, e tem cuidado do dia a dia nosso, amém? Então é. Essa é a palavra que esse Salmo 118 deixa para nós, né? E aqui no Salmo 118, 28, 29, fala assim: Tu és o meu Deus, graças te darei, ó meu Deus, eu te exaltarei. Dêem graças ao Senhor, porque Ele é bom e o seu amor dura para sempre. Amém? Ia deixar um recadinho aqui, que nesse final de semana temos Escola Bíblica Dominical na Metodista Central, às 9 horas, tem o culto às 11 horas, e o culto à noite às 19 horas também. Lá no Aparecidinho tem o culto dos homens sexta-feira, aos sábados e domingo, sábado de noite às 19 horas e 30, no domingo de manhã tem o café com as crianças. E na segunda-feira também tem o culto de louvor ao Senhor às 19 horas, né? Lá no Vitória Regia também com a pastora Major. Que nós possamos cultuar o Senhor em nome de Jesus, amém? Vamos estar orando para a gente ter uma manhã abençoada. Senhor Deus, muito obrigado por tudo que o Senhor tem feito. Muito obrigado pelo o seu refúgio que o Senhor tem dado em nossas vidas. O Senhor tem refugiado, Pai, os nossos ouvintes. Abençoa, Pai, cada ouvinte nesta manhã, Deus. Livra de toda enfermidade, livra de toda angústia, de toda aflição, Pai. Alegra o coração de cada um nesta manhã, Deus. Abençoa, Pai, o trabalho daqueles que vão trabalhar, aqueles que vão ficar em casa. Abençoa, Deus, a vida do Juninho, a vida dos proprietários dessa rádio, Deus. Continua abençoando a vida deles, Deus. E que o Senhor possa cuidar da nossa cidade, das cidades vizinhas, do nosso estado, do nosso país e dos nossos governantes também, Deus. Muito obrigado, Deus, por tudo que o Senhor tem feito e por tudo que o Senhor vai fazer nesta manhã, em nome de Jesus. Amém.

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11: 7:42. 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
11: Ontem, a Polícia Civil de Santo Antônio da Platina, através das câmaras de segurança, estão tentando identificar um larápio que durante o dia invadiu uma casa na área central de Santo Antônio da Platina há poucos dias de ser alugada. O cidadão proprietário da casa que paga aluguel e que mudou praticamente esses dias na casa, está reclamando que nem pagou o primeiro aluguel e os bandidos arrombaram a porta da casa. E levaram embora vários pertences da vítima que estava trabalhando. Mas vocês não dá trégua nem com chuva, hein? Nem com chuva vocês dá trégua, cambada. Mas tá cheio de gente que não quer trabalhar de jeito nenhum. Tá doido pra fazer um curso de canário. Não é possível. São 7h44. Eu vou trazer uma notícia muito triste aqui agora, dentro do programa Informe Policial. Ela vem da cidade de Cambará. Meu Deus do céu! Terra da delegada Renata Sintra. Muito bom dia, delegada Renata Sintra, que agora tem pela frente abertura de inquérito para apurar uma situação familiar na cidade de Cambará, no Paraná. Homem morre após ser baleado pelo irmão ao ameaçar matar a própria mãe com faca em Cambará. Minha Nossa Senhora! Oh, meu Deus do céu! O irmão se viu na necessidade de atirar contra o próprio irmão na cidade de Cambará, pois há informação de que o irmão ameaçava com uma faca a própria mãe. Um homem morreu após ser baleado pelo próprio irmão em Cambará, no Norte Pioneiro. Segundo informações da polícia militar, ele estaria ameaçando matar a própria mãe com uma faca quando foi atingido por um disparo de arma de fogo. A ocorrência foi registrada em uma residência localizada na rua Florêncio Ávali Sanches, no bairro Ignês Paniche, com o bairro Gonzaga, em Cambará, no Paraná. A polícia militar foi acionada após denúncias de que um homem armado com uma faca estaria ameaçando a mãe dentro do imóvel. Conforme informações apuradas do local, durante a situação, o irmão do homem teria reagido à tentativa de conter a agressão, efetuando disparos. A vítima foi atingida na perna direita, na região abdominal e também na cabeça. Quando os policiais chegaram à residência, uma equipe de atendimento do SAMU estava prestando atendimento ao homem. Ele foi encaminhado ao pronto-socorro de Cambará, onde não resistiu e morreu. Foi a óbito. A polícia militar isolou a localidade e as equipes científicas foram até o local. O caso será apurado pela delegada Renata Sintra, delegada de polícia da cidade de Cambará, no Paraná. Até o momento não foi divulgada informações oficiais sobre a prisão ou medidas adotadas em relação ao autor dos tiros. Minha

em Cambará, no Paraná. Como é que vai ficar a situação desta família agora? Um irmão acusado de tentar matar a própria mãe com uma faca. E o outro acusado de matar o irmão a tiros para tentar salvar a vida da mãe. Como é que vai ficar esta situação agora? Que mundo é esse que nós estamos vivendo?

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0: São 7:52, 7:52. Bom dia! E que seja eu a você, a todos nós, um ótimo dia, abençoado por Deus. Que dia gostoso, hein? 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
0: Mais uma tragédia na região do Norte Pioneiro do Paraná. Bebê de 2 anos morre após ser atropelado por caminhão em Venceslau Braz, no Paraná. Que triste! Uma tragédia abalou moradores de Venceslau Braz, do Norte Pioneiro. Um bebê de apenas 2 anos morreu após ser atropelado por um caminhão no bairro Anjo da Guarda, na querida cidade de Venceslau Braz. Segundo informações apuradas, o acidente aconteceu por volta do meio-dia de ontem. Equipes de atendimento foram acionadas, mas a criança não resistiu aos ferimentos e morreu no local. As circunstâncias que levaram ao atropelamento ainda estão sendo investigadas. Até o momento não foram divulgadas informações oficiais sobre a dinâmica do acidente. O que sabe é que uma criança foi atingida por um veículo. A ocorrência mobilizou a cidade de Venceslau Braz. Serve aí mais uma vez um alerta aos senhores pais. Cuidado com o pequenininho. Cuidado.

0: preocupado com a pequenininha, de olho neles para ver o que estão fazendo, aonde vão, aonde estão. É mais uma família, mais uma mãe, mais um pai, que vão levar esse trauma para o resto da vida, da morte de uma criança de 2 anos atropelada em Venceslau Braz. Sete horas e 55 minutos. A Letícia da nossa produção já tá por aqui. Tá pesado o programa hoje, Letícia? Tá pesado? O programa hoje tá pesado, né? Peraí, deixa eu colocar, agora sim. Tudo bem, bom dia?
1: Bom dia, tá pesado.
0: Tá pesado. O programa tá pesado.
2: Eu acho que tem que abrir ali.
0: Isso, agora sim. Tudo bem, Lê?
3: Bom dia, tudo bem.
0: Bom dia, tá pesado o programa hoje.
3: Quanta notícia triste, hein?
0: Pesado, criança que morre atropelada.
3: Mas tem, não pode descuidar, né? Eu tenho um filho de 2 também, a gente espera, trabalha pra chegar no final do dia pra eles estarem bem, porque é toda hora, é incrível, né?
0: É, cuidado com o pequenininho, cuidado com a pequenininha. Um descuido pode ser fatal. Um descuido pode ser fatal. Perigo. Lamentável. Sem contar, senhores, que é preciso não tirar os olhos do pequenininho, da pequenininha. Polícia Militar apreende adolescente armado em Venceslau Braz. É o que eu sempre digo aqui, né? A molecada pra trabalhar, pra pegar no cabo do Guatambu, não vai. Né? O que tem de lugar aqui em Santo Antônio da Platina, por exemplo, que está precisando de jovens, de menor aprendiz, não vai. Olha só, na tarde de ontem, a Polícia Militar apreendeu, após denúncias, né, um jovem que acabou sendo preso pela polícia, pois estava com uma arma de fogo calibre 36. Você já pensou? E o jovenzinho lá estava atirando com esta arma, um menor, e uma garrucha praticamente essa arma aí. E deu o curso pra ele lá, hein?
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2: Ladrões quebram vidro e furtam posto de combustível em Venceslau Braz, aqui no Paraná. 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
3: 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Choveu a noite toda e agora vai chover o dia todo. Então, já que tá chovendo, né? Tem gente que, se o tempo mudar, Juninho Queiroz, dá uma escurecidinha, o caboclo já não vai trabalhar, você sabe disso, né? Acabou que já não vai trabalhar. Tem uns amigos meus aí que é assim, ó. O tempo escureceu um pouquinho. Tá, não vai trabalhar. 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
2: Aniversário da Giovanete. Hoje tem que ter pé de frango. Pé de frango com macarrão, hein? Fica bom, hein, Giovanete? Aniversário da Giovanete hoje. Parabéns, feliz aniversário. 8:02. 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
2: Bom dia pra você que tá ligadinho aqui na Rádio Difusora, Santo Antônio da Platina. Preso em Jacarezinho, condenado por tráfico de drogas. A equipe do delegado Dr. Tristão na parada lá em Jacarezinho. Deu ruim lá pro cidadão condenado por tráfico de drogas. São 8:03. 8:03. 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
1: Hoje é aniversário do padre Celso Michele, lá da paróquia São Judas Tadeu. Ê, mineirinho, hein? Feliz aniversário, padre!
2: Olá, o Giro Sistema FIEP desta semana destaca as homenagens pelo Dia da Indústria em 6 regiões do Paraná. A força da indústria se confirma também no último boletim do CAGED, com mais de 2 mil novas vagas no estado e um total de 22 mil empregos formais criados no setor este ano. Vem aí mais uma rodada do Roadshow Conexões Globais pelo Paraná, mais uma chance da sua indústria ampliar presença no mercado externo. No mês do ESG, SESI Paraná ajuda indústrias a incluírem práticas ambientais, sociais e de governança como estratégia de competitividade. Senai lança programa Potencialize, com foco em eficiência energética e redução de custos. E o IEL Paraná inova no recrutamento de jovens talentos com uma dinâmica inspirada no modelo das Olimpíadas. Os detalhes destas e outras notícias nos canais do Sistema FIEP.
1: Quinta-feira, 11 de junho de 2026. Fique aí!
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1: Agora são 8h08. Estou recebendo aqui na Rádio Difusora com a gente meu querido professor Mauro Januário, no qual tenho o prazer de cumprimentá-lo. Bom dia, professor. Bom dia, tudo bem? Como você está?
5: Tudo bem, agradeço também o espaço aqui que a Difusora sempre nos oferece e um bom dia a todos que estão nos acompanhando.
1: Professor, o senhor veio aqui na Rádio Difusora FM falar aos nossos ouvintes sobre o curso de fruticultura da UEMP, que já funciona em Santo Antônio da Platina e estão abertas inscrições. Qual a novidade com relação a esse curso de fruticultura, professor?
5: Exatamente, nós estamos aqui para fazer a divulgação do nosso processo seletivo da terceira turma do curso de tecnologia em fruticultura, que é fornecida aqui pela Universidade Estadual do Norte do Paraná, com professores do curso de agronomia lá do campus Luiz Meneghel, em Bandeirantes. E a gente fornece esse curso aqui, é um curso

0: é tecnólogo, né, de 3 anos de duração, é um curso superior de graduação, mas ele tem uma especificidade, ele é tecnólogo, ou seja, o egresso, o formado, ele tem uma inserção no mercado muito mais rápida, né? Então é para aquele público que a gente tem, assim como o norte do Paraná aqui, ele é um polo de produção de frutas, né, uva, morango, goiaba, não é? Abacaxi que está sendo implantado. Então, é para esse público que a gente quer atender, né? Uma demanda que tinha aqui no norte do Paraná, desde 2023 a gente tinha essa demanda, e a partir de 2024 a gente concretizou esse nosso sonho de ter um curso em outra cidade, a não ser em Jacarezinho, Bandeirantes e Cornélio Procópio, que são os campi da universidade, né? Então, portanto, a gente tem esse curso de fruticultura aqui em Santo Antônio da Platina, um curso gratuito, um curso presencial e noturno. Ele é lá no Centro de Desenvolvimento de Tecnologia e Inovação, o CDTI, na Vila Ribeiro, né, na saída para Andirá, onde que todas as noites a gente tem essa possibilidade de fornecer esses conhecimentos ao nosso público aqui do Norte.
1: Estou falando com o professor Mauro Januário sobre o curso de fruticultura da UEMP. Professor, para finalizar, como faz para participar desse curso tecnológico aqui em Santo Antônio da Platina?
0: O processo seletivo que está acontecendo, as inscrições já estão acontecendo, são feitas exclusivamente pelo site da UEMP, né? Então, entrando no site da UEMP, uemp.edu.br, já é direcionado, o primeiro banner que aparece na página principal é do curso de fruticultura. Clicando em cima, já vão aparecer os botões onde que se tem o edital do concurso, um edital simples, não é aqueles editais que tem muitas páginas, muitas coisas para ler. Tem o edital e também para fazer a inscrição. Ela é feita exclusivamente por esse método. E eu quero salientar que o processo seletivo não é como um vestibular tradicional, não tem prova, né? O nosso curso de fruticultura, ele classifica os ingressantes por meio da nota do ensino médio, da média aritmética das notas dos 3 anos do ensino médio. Então a gente faz uma classificação por meio das notas. Então por isso que é necessário introduzir alguns documentos nessa inscrição, dentre eles o histórico escolar do ensino médio, né? Pode ser curso regular, pode ser pelo EJA também, né? Então, portanto, a gente tem essa possibilidade, são 25 vagas, e a classificação dos alunos que ingressarão é feita pela essa média aritmética das notas do ensino médio. Então, portanto, a gente precisa de ter esse histórico escolar. Se ele tiver, assim, às vezes, né, Juninho, o histórico escolar vem por meio de conceitos e não notas, né? Mas certo. A gente, como tem que fazer por notas, então, portanto, também o candidato tem que colocar também a tabela de conversão de conceitos para notas. Mas tudo isso está explicado no edital. E eu também quero salientar que, assim como qualquer outro curso da universidade, ele tem cotas, a possibilidade de algumas vagas serem fornecidas para cotistas. Então a gente tem uma das 25 vagas que são fornecidas para essa turma, uma para cotistas, pessoas com deficiência, então cota PCD. 20%, ou seja, 5 vagas para cotistas sociais, aqueles que fizeram integralmente o ensino médio em escolas públicas. E também a gente tem mais 5 vagas destinadas aos chamados cotistas socioraciais, ou seja, aqueles que se autodeclaram pretos ou pardos, são os negros, e também fizeram o seu percurso acadêmico no ensino médio em escolas públicas. Então, portanto, a gente tem 45% das nossas vagas destinadas às cotas e 55% para a disputa universal.
1: Ok, professor, obrigado pela sua participação. Sucesso para vocês nessa caminhada aí do curso de fruticultura da UEMP em Santo Antônio da Platina.
0: Eu que agradeço o espaço, Juninho, e eu quero salientar que essa é a última turma, né? Nós temos somente 3 turmas,

0: Desde 2023, quando começou o processo de fazer o projeto pedagógico, a gente tinha a limitação de 3 turmas. Então, essa que vai acabar agora, de 29 de junho, as inscrições, vai ser a nossa última turma. E a gente tem tido um sucesso muito grande com as outras 2 turmas que estão acontecendo nesse momento. Então, muito obrigado pelo espaço e um bom dia.
1: Bom dia, falei com o professor Mauro Januário, da UEP aqui em Santo Antônio da Platina, do curso de fruticultura.
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1: 8:15, bom dia. 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
1: Oito e vinte, bom dia!

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3: 8 horas e 29 minutos. Ô, Padre Carlos Henrique.
4: Tome o seu cafezinho. Tome um cafezinho bem gostoso neste dia.
3: Tome seu cafezinho. Um cafezinho bem gostoso nesse dia. E está

0: tendo lá na paróquia São José do Jardim Colorado, né, o trido ao Sagrado Coração de Jesus. E ontem foi o Padre Wellington Ribeiro. Ô, Padre Wellington, aquele abraço!
1: Tome o seu cafezinho, tome um cafezinho bem gostoso neste dia.
0: Bom dia, alô Leda aí do Posto São Paulo em Tomazina.
2: Bom dia, Juninho, uma semana abençoada para você, sua família e todos os ouvintes. Lembrando que essa semana é uma semana cheia, né? Cheia de coisas para fazer. Tem dia de Santo Antônio, dia dos namorados, Copa do Mundo, Brasil jogando. E nosso cafezinho vai estar lá, no jeitinho para você assistir o jogo da Copa e uma pipoquinha do lado. Vamos lá.
0: Valeu, minha amiga Leda, aí do Posto São Paulo, em Tomazina. 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Daqui a pouquinho, eu convidei o prefeito Gil Martins para tomar um café aqui com a gente na Rádio Difusora. E ele veio aqui para tomar um cafezinho conosco e já já ele vai falar aqui na Rádio Difusora. 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Obrigado pela sintonia, doutor Cláudio Biagi. Tá ligado comigo, doutor Cláudio? Difusora FM, outono.

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2: Agora são 8h40, 8h40. Eu convidei o prefeito Gil para tomar um cafezinho aqui com a gente na Rádio Difusora e ele está aqui comigo. Bom dia, prefeito.
3: Olá, Juninho Queiroz, Letícia, Luquinha, a sua grande audiência. Muito, muito, muito bom dia a você e toda, né, todos os ouvintes aí.
2: Tá tomando um cafezinho gostoso aí, né?
3: Cafezinho do Padre Carlos. Toma seu cafezinho, toma, né, Juninho? Com essa chuvinha, né? Bom dia, Padre Carlos.
2: Um cafezinho bem gostoso desse dia. Aliás, isso aí tá na mesa de todo mundo, né, Gil? O cafezinho é fantástico, né?
3: Cafezinho com essa chuvinha, né, Juninho? Nada como começar o dia, sentir. Eu acho que o cheiro do café ali no coador é mais gostoso que o próprio café, né? Você levanta, já vai passando o cafezinho, aquela fumacinha, parece que é parte do despertar nosso diário, né?
2: Faz parte, não tem como não tomar o cafezinho. E o Padre Carlos fala assim, eu vou tomar um cafezinho bem gostoso nesse dia. Aliás, vamos tomar um cafezinho bem gostoso para comemorar o aniversário do nosso querido Padre Celso Michele, lá da paróquia São Judas Tadeu, que hoje está completando aniversário. Ô padre, feliz aniversário para você, Deus te abençoe e proteja. Ô Gil Martins, prefeito de Santo Antônio da Platina, hoje eu gostaria de aproveitar esse café que você veio tomar aqui comigo para falar sobre o Regulariza Santo SAP. Como vai funcionar esse Regulariza SAP Santo Antônio da Platina? O que é isso, prefeito?
3: Muito bem, Juninho. Primeiro, obrigado do convite mais uma vez nesse importante canal onde a gente pode conversar, ouvir e falar com a população de programas, políticas públicas importantes como essa que é o Regulariza SAP. O que é o Regulariza SAP, prefeito Gil? Quando nós fomos construir, Juninho, o plano de governo, nós fizemos isso ouvindo a comunidade, né? As igrejas, as escolas, os bairros, caminhando pela rua e conversando com as pessoas. E havia um apelo, uma necessidade muito grande de que a prefeitura pudesse promover um parcelamento, Juninho Queiroz, né, das dívidas municipais, tributos, multas, licenças, né, IPTU principalmente, tanto para a pessoa física, né, para o Juninho Queiroz CPF, para a Letícia, para o prefeito Gil CPF, e também para as empresas, né. Para você ter uma ideia, a última vez que nós tivemos um parcelamento desse foi no ano de 2007.
2: Olha só.
3: Está completando quase 20 anos. Então nós estruturamos isso com o Departamento Tributário, com muita responsabilidade fiscal, junto aos agentes do município. E através de um projeto de lei, nós encaminhamos isso para a Câmara de Vereadores, que prontamente, né, até agradeço o Poder Legislativo, os vereadores, com muito diálogo, aprovaram esse projeto de lei agora no mês de maio e já está em vigência, Juninho. Ou seja, então aquelas pessoas que têm dívida, que está negativado, às vezes, né, por tributos e dívidas municipais, têm agora a oportunidade de, através do WhatsApp ou presencialmente na portaria da prefeitura, tem uma equipe especializada esperando ali, de parcelar, Juninho, até 60 vezes a tua dívida com o município.
2: Olha só, tem muita gente, né, Gil, que tem débito aí com a prefeitura e acha que não tem mais solução. Fala assim, ah, mas como é que eu vou fazer para continuar essa situação? Como eu vou resolver esse problema? Aí a pessoa fala assim, não, olha que oportunidade que eu tenho. Tá parcelando em até 60 vezes?
3: Até 60 vezes. Então você vai chegar lá, Juninho, né? Fazer a tua adesão é de forma muito simples, né? Desburocratizada. O pessoal tá pronto para atender. E você chega ali, faz o teu cadastro e vai parcelar, Juninho. Toda essa dívida, vale lembrar o seguinte, Juninho. Nós estamos no exercício do ano de 2026. Então nós estamos na vigência do exercício. Quem tem tributos, quem tem multas, quem tem impostos na vigência, esse não entra. Então você vai chegar lá, quem deve de 2025 para trás. Inclusive aquelas pessoas também que às vezes isso já está negativado, está ajuizado lá no fórum. Tudo isso de forma simples entra no parcelamento de até 60 vezes. Com uma ressalva importante também, quando eu falo aqui de custas e negativação, aquilo que pertence lá ao Poder Judiciário, despesas cartorárias,

0: isso não entra. A pessoa tem que fazer cumprir os requisitos lá, mas correto. A dívida, o tributo, a multa, a licença sanitária, o alvará, muitas empresas hoje, Juninho, de repente, está precisando acessar um crédito, né, a nível estadual, a nível federal ou no setor privado para ampliar suas atividades, mas chega no município e lá está negativado. Às vezes tem um tributo antigo lá que não conseguiu pagar. Você sabe que empreender no Brasil é um grande desafio, cada dia surge um fato novo, uma carga tributária muito alta, e às vezes está impedido de avançar, de gerar mais emprego, de gerar mais renda, porque tem essa dívida com o município. Então agora chegou a sua hora, Juninho, chegou a sua hora. A pessoa que está lá esperando, né, desde aquele devedor que deve um pouquinho de IPTU lá, mas que foge do teu orçamento, a quitação do valor montante, tem a chance de fazer isso até tudo em dia, né? E além disso tudo, Juninho, qual que é o ponto positivo, né? Isso é bom para o munícipe, mas também bom para a prefeitura.
1: Exatamente, era isso que eu ia perguntar. Qual é a principal vantagem de a pessoa colocar em dia essa situação com o município?
0: As vantagens justamente essa. Primeiro, você, né? Você que está lá às vezes negativado do ponto de vista municipal, você vai lá, quita isso. Ao você aderir o plano, Juninho, automaticamente você paga a primeira parcela das 60 vezes, se for essa a opção que você escolher, você automaticamente já não está mais negativado. Vamos dizer, você está com o nome limpo do ponto de vista municipal. Então, para o contribuinte, para o munícipe, né, essa facilitação de poder parcelar uma parcela que cabe no seu bolso, isso ele vai adequar com o orçamento, com as suas outras despesas, receitas do mês, do ano, mas também é muito positivo para o município. Por quê? É uma forma também de a gente poder ajustar a nossa receita, a nossa arrecadação, sem estar alterando, sem estar subindo a carga tributária do município, sem estar corrigindo o imposto, né? O brasileiro, o platinense, o paranaense, nós, né, comunidade, né, não aguentamos mais esse modelo que hoje, né, acaba consumindo uma parcela significativa do orçamento, da renda das famílias. Então é uma forma de que você aderir a esse plano, você vai acertar a tua casa, vai acertar a tua vida, mas o município também vai ter uma receita extra e, naturalmente, de forma muito rápida, Juninho, essa própria receita vai ser convertida em serviços, né? Infraestrutura, saúde, educação, automaticamente ele volta para o próprio contribuinte.
1: Olha só que bacana. Ô Gil, e qual seria o recado final da Prefeitura de Santo Antônio da Platina, do prefeito Gil, para a nossa população?
0: Olha, Juninho, é muito importante ressaltar, como eu disse, né? Nós estamos falando de primeira mão aqui no teu programa, aproveitando a grande audiência que você tem, né? A gente sabe que muitas pessoas escutam através das ondas do rádio, pela internet. Nós vamos estar entrando agora, a partir dessa semana, com uma campanha publicitária no site da prefeitura, no portal da transparência, nas redes sociais do município, através das rádios, dos jornais, blogs e sites, para que haja essa conscientização e essa ampla publicidade para que a pessoa de fato saiba, né, dessa iniciativa tão aguardada que é o parcelamento dos tributos, impostos, e para que possa fazer adesão. Muito importante lembrar o seguinte, como eu disse, estamos começando a falar sobre isso agora, nós temos aí o mês de junho inteiro para trabalhar isso, nós temos o mês de julho, e a adesão do plano do Regulariza SAP, do parcelamento, o secretário Cristiano da Cultura chegando ali, ele vai até 31 de agosto, Juninho. Então, vamos se atentar aos contribuintes, os munícipes. Como eu disse, eu vou deixar um WhatsApp aqui na sequência para que a gente possa também fazer essa contratação, essa adesão via WhatsApp, de forma muito simples, sabe? O WhatsApp do município, que é um número de um telefone fixo, né? Que é o 3534-8719.
1: 3534-8719.
0: Ou também ali no balcão da prefeitura, presencialmente. Como eu disse, as pessoas estão habilitadas, capacitadas, de braços abertos para receber a comunidade, mas até 31 de agosto. Então nós temos junho, julho e agosto. Nós temos 90 dias aí, Juninho, para aquele que necessita, que tanto esperou essa oportunidade de parcelar suas dívidas, quitar, né, com as questões municipais, 90 dias para ir lá de forma simples, fazer adesão, não tem despesa, não tem custo, é um parcelamento simplificado. Então vamos ficar atento com esse prazo, é um prazo bacana, dá para adequar. Daqui a pouco chega lá dia 1º de setembro, prefeito, vereadores, comunidade, Juninho, eu perdi a adesão, eu não posso mais fazer? Não, não pode. Esse é um programa, uma política pública planejada, como eu disse, nós temos que respeitar a lei fiscal, respeitar questões tributárias. Não é uma coisa que vai se repetir, não é uma coisa que vai se estender. Então vamos ficar atento. Regulariza a SAP, parcelamento de dívidas, tributos, tudo que compete à questão municipal, multas, alvará sanitário, alvará de licenciamento, até 31 de agosto, comunidade platinense. Faça a sua adesão, você vai estar ajudando o município, você vai estar acertando a sua vida financeira. É uma grande oportunidade, e repito, Né? O último parcelamento ocorrido em Santo Antônio da Platina foi há 19 anos atrás.
1: Olha só, né? Quase 20 anos.
0: Então é uma grande oportunidade, nós estamos trazendo aqui para a prática, saindo do campo de discurso, cumprindo nosso compromisso de plano de governo, para poder auxiliar o desenvolvimento econômico das empresas, das famílias e você também, pessoa física, para que possa aderir a esse grande projeto, né? E quitar, ficar em dia com o município e ajudar a nossa cidade também.
1: O senhor é convidado para vir tomar um cafezinho sempre aqui na Rádio Difusora, dentro do nosso programa, o prefeito Gil Martins, aqui de Santo Antônio da Platina, falando sobre o Regulariza SAP.
0: Tudo obrigado, bem. Prefeito. Tudo bem, Juninho. Obrigado você, obrigado, Letícia. E aproveitando, viu, Juninho, né, a tua gentileza, né, a tua generosidade, quando nos traz aqui através de um convite, a gente está sempre à disposição. A nossa ideia é poder tomar esse café aqui semanal, né, talvez quinzenal, à disposição, à disponibilidade da rádio, né, a gente sabe do horário, é um horário bastante demandado, um horário nobre aqui da Rádio Difusora FM. E ficamos à disposição também, Juninho. O prefeito gosta de falar bastante, mas eu gostaria, assim, dentro das possíveis futuras possibilidades, para que nesse canal a gente pudesse também conversar com a população e ouvir, né, a demanda, a população quer perguntar daquela estrada rural, daquela lombada, daquele buraco, daquele projeto, daquele asfalto, da saúde. Tem muita coisa boa acontecendo, né? A cidade começou agora recentemente aí um processo histórico imenso de licitações, né? Agora no mês de junho está acontecendo a licitação do nosso querido João Furtado, as casinhas sendo construídas lá, UBS, creche. Nós licitaremos agora no 26 de junho, Juninho, as nossos 5 novos postos de saúde, a AME sendo licitado, o Colina Verde começando as obras, a Vila Coelho em todo vapor, a Escola Agrícola todo vapor. Poder falar com a comunidade, mas ouvir as pessoas principalmente, que às vezes, né, aqui é um canal democrático, um canal aberto, um canal popular, você atinge todo mundo. E aproveito, finalizo, parabenizo aí o nosso grande pároco da São Judas, o padre Celso Michele, que assopra as velhinhas hoje. E olha que bacana, além do padre Celso Michele, o secretário de Estado, deputado Alex Canziani, faz aniversário hoje. A Julinha Aldi, comunicadora, também faz aniversário hoje.
1: Oi, Julinha!
0: A Giovanete Bertolini, nossa grande Giovanete do Mercadinho, faz aniversário hoje. Enfim, uma infinidade de amigos e amigas. Então eu quero pedir a Deus, sua misericórdia e bondade, que derrame suas bênçãos sobre os aniversariantes, sobretudo, Juninho, a tua grande audiência. Eu sei que tá ligado agora com o radinho lá, a costureira, a construção civil, pedreiro, pintor, eletricista, a turma da roça, o produtor rural, tá de radinho ligado, os comerciantes. Então, desejar um excelente dia, uma excelente quinta-feira, essa abençoada e mansa chuvinha que nós estamos precisando tanto, que alegre os corações. E claro, né, Juninho, sabadão também finalizo dizendo que tem a grande estreia da seleção brasileira e vamos,
1: vai, Brasil,
0: com a graça de Deus, rumo ao Hexa. Bom dia, Juninho, bom dia a todos, um grande abraço, Deus abençoe.
1: Valeu, prefeito Gil Martins, aqui da nossa programação Difusora. E como diz o padre Carlos Henrique,
2: tome o seu cafezinho, tome um cafezinho bem gostoso neste dia.
1: 8h52, bom dia pra você que está de rádio ligado com a Difusora.

0: Olha, agora são 8 horas e 56 minutos. Faleceu Antônio Ribeiro Alvarenga, morador do bairro da Matida, em Jundiaí do Sul, aos 83 anos. Ele vai ser sepultado hoje no cemitério municipal de Jundiaí do Sul, às 17 horas. Faleceu o popular Alvarenga, pai do Porvinha, da cidade de Jundiaí do Sul, o senhor Antônio Ribeiro Alvarenga, do bairro da Matida. 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Bom dia pra você, Cezinha do Guapé, ligada aqui comigo. Obrigado pela audiência, quanta gente ouvindo a gente. Hoje é aniversário da Senira Araújo. Parabéns, Senira. Obrigado pela audiência. Você que tá ligadinho aqui com a programação Difusora. Oi, povo amado e querido!
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0: Alô, Osni Rodrigues, Adriana, Angélica, Maria Angélica, ô Gabriel, forte abraço pra vocês ouvindo nosso programa, o Rodrigo, a Jô, o pessoal lá da borracharia, pegando carona aqui com o Fera do Rádio. Vocês estão na melhor difusora.
1: Bom dia.
2: Bom dia. 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
0: Opa, bom dia. 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Obrigado pela audiência. Alô, povo querido. 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Um abraço pra vocês. Hoje continua o trido ao Sagrado Coração de Jesus, na paróquia São José do Jardim Colorado, às 19h30.
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0: 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Você que tá curtindo a Rádio Difusora, você é bom demais. Sabia que você é chique? Quem escuta a Rádio Difusora é chique. É, você que ouve nosso programa todos os dias, bom dia.

0: dia abençoado pra você e pra sua família. Um grande abraço pra Thaís, Silvio e Rafa, que tá chegando aqui na Radiodifusora. Nosso programa hoje foi produtivo com você. Sabia que você que escuta a Radiodifusora, você é chique. É, você é muito chique, em nome da Pilote Pneus. 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Um grande abraço do Fera do Rádio, Juninho Queiroz, quinta-feira, 11 de junho de 2026. Amanhã é dia dos namorados. Amanhã é dia dos namorados, amanhã é dia 12, dia do terço de Nossa Senhora Aparecida, às 18 horas, ao lado da Prefeitura em Santo Antônio da Platina. Que seu dia seja maravilhoso, abençoado por Deus. A todos um bom dia!
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0: 6, muito bom dia pra você que tá na sintonia com a nossa 102.3, é a Rádio do Povo, meu Brasil! Cadê a vinheta, meu Brasil brasileiro, tirado daqui?
1: Brasil!
0: Bom dia, minha gente, manhã de quinta-feira, hoje, 11 de junho, estamos neste ritmo de Copa do Mundo, é clima de festa. Rafa Regis também já na área, escalando o nosso time para entrar em campo. Rafa Regis,
2: opa! Agora me senti um camisa 10. Vou falar um negócio, viu? Bom dia para você, Thaís, bom dia para você, ouvinte deste distinto programa da nossa difusora. Ah, FM. Ai, meu Deus, não acredito. Eu não tô acreditando.
0: Rafa tá assim, ó, na contagem.
2: Me belisque, não, belisca não. Abraço pra você todo mundo.
0: Você sabe que eu tô na contagem regressiva também pra o dia da festa do milho que vai começar aqui em Santo Antônio, que eu não vejo a hora de comer um curau, uma pamonha, um bolo de milho. Aquele bolinho, gente.
2: Bolinho?
0: Aquele bolinho.
2: Bolinho?
0: Bolinho frito.
2: Vai ter bolinho?
0: De milho.
2: Ai, que maravilha, hein?
0: Que delícia. Agora são 9:07. Nesta manhã, vamos abrindo aqui a nossa agenda do dia pra saber o que se comemora e quantos dias faltam para terminar o ano.
2: Haja ansiedade, que é isso? Olha, faltam 203 dias para acabar o ano de 2026. Mas
0: e
2: vamos
0: hoje,
2: com calma.
0: Diga?
2: Ah.
0: Não, diga
2: alô! Diga oi!
0: Esse é o contrário.
2: Ó, essa é verdade, esse é o contrário. Isso. Diga oi. Pronto,
0: diga
2: já
0: oi.
2: Comemoramos.
0: Já comemoramos o dia de hoje, lembrando que também nas comemorações desta data.
2: Hoje é o dia da... Qual cisne branco, que noite de lua.
0: Esse, pra quem não sabe, era o sonho da minha vida. Ter pra... sido...
2: Eu tentei também, você acredita?
0: Mentira.
2: É pra assessoria de imprensa lá.
0: Eu nem tentei, né? Porque eu vim embora. Mas...
2: É, mas é um hino belíssimo também,
0: eu, né? Meu pai foi da Marinha Mercante do Brasil.
2: Olha só.
0: Então eu tinha aquele sonho de ter sido da Marinha Brasileira.
2: É lindo demais.

0: Brasil, que é o ramo naval e de guarda costeira das Forças Armadas e Autoridade Marítima do Brasil, com responsabilidades que abrangem a defesa, gerenciamento e fiscalização das águas jurisdicionais brasileiras e atuação internacional no Atlântico Sul.
1: Este hino maravilhoso foi composto pelo primeiro-tenente da Marinha do Brasil, Francisco Dias Ribeiro, e música do primeiro-sargento do Exército Brasileiro, Antônio Manuel do Espírito Santo.
0: A composição histórica da frota brasileira combina importações dos Estados Unidos, Europa Ocidental, com o trabalho de estaleiros brasileiros. A atual esquadra pode ser caracterizada também como Marinha de Águas Verdes, com alguma capacidade

0: cidade oceânica, mas restrições à projeção de poder. Então, Brasil, a Marinha do Brasil se comemora hoje.
1: Ei, que beleza!
0: Também.
1: Ah, não, que nós falamos aqui do... Estamos na expectativa pela festa do milho, né? E hoje é dia do milho verde na espiga.
0: Opa!
1: Coincidiu aí.
0: Adoro. Gente, olha, essa semana... O que eu tenho comido de milho verde,
1: é
0: na
1: mesmo?
0: Brincadeira.
1: Que beleza, hein?
0: Ah, milho verde na espiga, tá?
1: Ó, aí, já comemorou.
0: Hoje também é o dia de fazer a vida mais bonita, não só hoje, né?
1: Ah, todos os dias, é uma tentativa, sempre, né?
0: E vamos lá. É uma tentativa. Faça acontecer. Hoje também é o dia do educador sanitário.
1: E hoje é dia da Marinha do Brasil e também do escoteiro do mar.
0: Hoje também, Rafa, se comemora nesta data o início da Copa na África do Sul em 2010.
1: Não, e você quer coincidência maior que isso? Qual foi o jogo de abertura da Copa do Mundo da África do Sul? África do Sul e México.
0: E hoje tem?
1: 11 de junho de 2026, nós teremos aí 16 anos depois, México e África do Sul na abertura da maravilhosa Copa do Mundo.
0: Pois é, também lembrando que hoje, mais um ano, se comemora o Dia das Centrais Elétricas Brasileiras S.A., a Eletrobras.
1: Muito bem, e quem mais aqui entre as comemorações, é isso? Então tá bom, um abraço pra todos aí.
0: Bom,
1: que tá acompanhando.
0: Pra quem está aniversariando hoje, isso. Quer dividir com a gente essa data especial, vem com a gente. Vem fazer acontecer. 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
1: Vamos lá então com as primeiras previsões do horóscopo, meu amigo Ariano, minha amiga Ariana, um ótimo dia. Um assunto financeiro relevante vai pedir atitude, valerá rever um preço, renegociar uma dívida ou abrir mão do que já não compensa. O suporte da família vai chegar na hora certa e contribuir com maior tranquilidade e segurança nas suas decisões. Olha, palavras terão poder, com bons argumentos e maturidade, você não precisará brigar para defender seus interesses.
0: E atenção! Bom dia, Taurino, Taurina. Previsão hoje, segundo os astros, hoje a vontade de agir estará forte. Será bom momento para tomar uma decisão pessoal corajosa. Assuma sua força e competência e vá à luta. Você contará com um grande poder de conquista nesta fase, com Marte em seu signo. Solte o que já cumpriu seu papel. Uma conversa com alguém próximo trará boa dica para o próximo passo e mudança à vista.
1: Agora é com você, geminiano, geminiana. Uma ótima quinta-feira. Uma oportunidade financeira poderá surgir assim, ó, magicamente, e chegar em boa hora para você concretizar planos e alcançar suas metas. Evite misturar dinheiro com amizade hoje. Se for entrar num negócio em parceria, respeite o tempo de amadurecimento da ideia e do formato. Aposte em novos começos e se reinvente. E o poder pessoal?
0: Tá onde?
1: Está em alta.
0: Oi, Câncer, bom dia!
1: Bom dia!
0: Entre em um novo grupo, inicie amizades, expanda sua rede. Carisma, brilhantismo e elegância vão marcar a sua presença nas reuniões e nos eventos profissionais. Talvez seja hora de rever a participação em uma equipe, avaliar uma divergência de método ou um recurso usado em conjunto. Escolha bem onde investir suas energias. Melhore a sua imagem profissional.
1: Ai, ai, agora é com você, Leonino, Leonina, bom dia!
0: Bom dia!
1: Bom dia! O dia vai cobrar uma decisão profissional importante. Avalie o que estará em jogo. Olha, valerá cuidar da reputação, cuidar dos detalhes de uma viagem, organizar a documentação e exercer sua autoridade com serenidade. Uma mudança repentina de ambiente vai trazer novidades inspiradoras e aprendizados. Confira dicas de uma amizade experiente.
0: Oi, Virgem! Bom dia! Evento em outro lugar, viagem, curso ou assunto jurídico pedirá decisão hoje. Valerá encarar uma questão adiada e se reposicionar. Soltar uma certeza antiga abrirá espaço para uma visão mais ampla do futuro. Uma conversa com mentor ou pessoa de fora vai inspirar novos rumos. Mude de caminho, acerte a rota e o céu vai conspirar a seu favor. Sucesso pela frente.

0: São as previsões com risada do Rafa e tudo.
1: É, o que foi? Ah, saiu? Caramba, foi mal.
0: Ah. Bom dia pra você que tá aí.
1: As últimas. Ah. É. Fica rindo, aí fica rindo.

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0: Aproveite, agora são 9h29, hoje tem aniversário,
2: hein?
0: Rafa
2: quem,
0: Regis.
2: Quem? Quero bolo, quero bolo.
0: A nossa querida ouvinte, Senira Araújo.
2: Senira.
0: Bom dia, hoje comemorando meu aniversário,
2: aí.
0: 61 anos.
2: Muito
0: toca
2: bem.
0: Modão pra nós. Pessoal do JP em festa.
2: Aê, Senira. Parabéns.
3: Parabéns pra você.
0: Muitas felicidades, Senira.
2: Tudo de bom, Senira.
0: Oi, Cidinha.
4: Oi, Rafa. Tudo bem?
0: Aqui é a Maria Aparecida.
4: Oi, Thaís. Tudo bem? Bom dia. Aqui quem fala é Maria Aparecida de Souza, conhecida por Cidinha, mora em Jacintava Tavorense. Gostaria que você apanhasse uma música pra mim, do Sérgio Reis e Pinga em mim. E feliz pra Fatinha, pra Caraldete, pra Celina, pra Valdenice, pra Lurdinha.
2: Pinga em mim.
4: Tudo de joga de Catiguá.
2: É.
4: E eu de Joaquim.
2: Certo, Tavorense.
4: E se você me atender, muito obrigado.
2: Ô, de nada.
4: Ofereço pra vocês aí.
0: Obrigada.

0: estiver ouvindo. Tchau, tchau.
1: Tchau, tchau.
2: Valeu,
1: tchau, tchau.
2: Valeu, Cidinha. Bom dia pra você. Oi, Cabeludo.
3: Eu, Cabeludo. Eu também, Senador Canedo. Tá de Goiás.
1: Senador Canedo.
3: Ei, tá de Marraco. Gostaria de ouvir um forró aí com o Júnior Viana. São forrozinho pra lembrar de noite. Cearazinho.
1: Ô, Cabeludo.
3: Eu e Deus, o nome da música. Júnior Viana. Vê se tá todo mundo aí que tá aqui na loja do Marreu.
1: Não tem.
3: É isso aí. O cê cara sabe ser boa, aí cutuca na mutiuca.
1: Cutuca!
3: Chama na bota. Cutuca!
1: É nóis! Cabeludo!
2: Cabeludo, bom dia! Do Cabeludo, vamos pro...
1: Vai.
2: Jonas, japonês.
4: Bom dia, Thaís.
1: Bom dia.
4: Bom dia, Rafa Reis.
1: Pronto, tá bom,
4: é bastante R no final.
1: Não tem.
4: É. Sim, se você permitir, eu gosto de pedir uma música, Thaís. Do...
1: Cordura,
4: Leonardo do Talismã, eu falei pra você, Persigo, também fez pra você, Rafa GR. Rafa GR, mas GR não, também fez. Meu caro Motax, Coletinho Azul, também fez. O Genivaldo, também fez. O Espinho do Bar Polaco, o Denil, o Dom do Bar, também fez. O 20, 30, também fez.
1: O 20, 30, 40.
4: O Cabelo, ele é São Paulino, ai pai para. Também ofereço o Nulinho, também ofereço o 20, 30.
1: Já foi, já repetiu.
4: Eu também ofereço
1: 20, 30.
4: A Letícia, pro Souza
1: e só, o 20 e o 30.
4: Tchau, Thaís. Tchau, Rafa Red.
2: Tchau, japonês.
1: Tchau, japonês. Fica com Deus.
2: Filho. Bom dia, Nelson Viana. Fica ligado com a gente. Luzia Tavares.
1: Fala, Luzia.
5: Bom dia, Thaís. Bom dia, Rafa. Peço, se possível, oferecer o programa para toda a minha família, para minha amiga Terezinha, para Edna Nazário, para a turma da Fronicultura Tanco e para a Odete da Fazenda Curitiba e a família dela, e para todos que estiver ouvindo o programa, para vocês da rádio. E para todos os grupos de bem com a vida, se me atender, meu muito obrigado.
2: Valeu! Muito obrigada! Bom dia, Thaís e Rafa.
1: Quem?
2: Aniversário da minha mãe, Maria, lá da Serra Pelada. Desejo chuvas de bênção sobre a vida dela hoje e sempre. Eu amo muito você, mãe. Da sua filha Juliana de Souza, tá pedindo uma música também pra mamãe, pra dona Maria, aniversariante de hoje.
6: Parabéns pra
1: tudo
6: você.
1: De bom, Maria.
2: Muitas felicidades.
1: Saúde, muita paz.
2: Bom dia, Sônia Oliveira.
1: Oi, Sônia.
2: Está ouvindo a nossa programação também já em clima de Copa.
1: Ai, meu Deus do céu, não chega. Quem mais? Eu até perdi. A Rosa tá com a gente também lá no Colina Verde. Um abraço pra você, Rosa.
2: Bom dia, Rosa. Lucimara Dias.
1: Ô, Lucimara.
2: Bom dia, Thaís e Rafa. Um abençoado dia pra vocês. Quantos dias faltam? É. Acho que eles deviam colocar quantos dias ainda temos neste ano, né? Dá menos sofrência.
1: Diminui a ansiedade, né?
2: O Kaique chegou, Rafa.
1: Foi, vai. Contra C, contra V, hein? Que beleza. Ô, Kaique, um abraço pra você. Que saudade de assistir um jogo do Palmeiras. Ah, sai fora. Não tem nada de Parmeira nem Corinthians aqui. Agora é Copa do Mundo. Que tá com nada, não?
2: Tá sem que a Copa do Mundo não tá com nada.
1: Não tá com nada, vá pra lá, rapá. Hoje preciso mandar uma música para o pessoal do Centro de Triagem da Promoção Humana, o Nilson, corintiano doente sofredor. E não veio. Nossa, mas que chato.
2: Não vê a hora do Brasileirão voltar pra ver o Corinthians perder.
1: Vou ler mais também.
2: Pra ver o Marcinho Garçom chorar.
1: Ah, pra lá.
2: Chora, Teves.
1: Ei, chora. Chora, Teves, o quê?
2: Ai, e a festa do milho, que é só alegria. Ah, tá mandando um beijo pra Dona Glória.
1: Dona Glória.
2: A que faz a gente engordar cada dia mais. Pensa na cozinheira de primeira que essa Promoção Humana arrumou. Dona
1: beleza,
2: Glória.
1: Hein? Dona Glória, um abraço.
2: Beijo pra vocês aí da Promoção Humana, acompanhando a nossa programação. Olha quem apareceu por aqui.
1: Ah, não acredito.
2: Lúcio!
1: Não acredito!
7: Olá, Thaís, bom dia! Um abraço do Lucião, da Trone, da Chirrinha. Maravilha! Como tá você, Rafa Regis?
1: Tô ótimo, cara!
7: Um ótimo dia pra vocês, uma quinta-feira abençoada. Thaís, amanhã estamos partindo lá pra Aparecida do Norte. Aí, vamos fazer Deus muitas orações pra você, Rafa Regis.
1: Isso, por favor!
7: Beijo no coração!
2: Beijos, Lúcio, que Deus o acompanhe hoje
1: aí,
2: sempre. Obrigada por nos levar também com você juntos,
1: exatamente,
2: né? Aparecida do Norte.
1: Boa.
2: E a Erika Trone. Você sabia que eles são conhecidos como Casal Maravilha lá de Ourinhos?
1: Ô, louco, Casal Maravilha.
2: Casal
1: que
2: Maravilha.
1: Que apelido bonito.
2: Beijo pra você e obrigada. Agora também vem pra cá, né?
1: Aí, não, a gente tava no aguardo aqui.
2: A gente tava no aguardo, Lúcio. Lúcio
1: poxa
2: lá,
1: vida.
2: Lúcio aqui. É. Beijão pra vocês, Dona Eli Braga, o seu Zezinho, Sidney.
1: Sidney da Guadareira. Olha, fizemos o convite, ele deixou a gente no vácuo,
2: deixou
1: tá?
2: A gente no
1: só
2: vácuo.
1: Pra deixar claro isso, pois foi feito o convite num... Desde

0: gostou do nosso convite, né, Sidney? Mas tudo bem, um abraço pra você, tá indo na carona aqui. E hoje é aniversário da madrinha dele, a Margarida, que mora onde? Mora aqui em Santo Antônio? Então tá bom, Margarida, parabéns.
1: Aproveitando os parabéns também hoje, a Nelly lá de Araçatuba tá mandando os parabéns pra sua cunhada Marilda Corsini lá de Bauru.
0: Abraço! Olha que beleza! Parabéns pra você, Marilda, e pra Margarida também.
1: Mas muitas felicidades. Muitas. Bom, e agora são 9h36, vamos com o Alexandrinho trazendo as novidades pra você que acompanha aqui a nossa programação, falando sobre as novidades da loja Avatim. Bom dia, Alexandre. Peraí, teu microfone, você mudou?
2: Eu troquei o microfone hoje. Eu vou pra aquele de novo.
1: É, porque isso aí tá ruim. Aí.
3: Bom dia.
1: 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Viu?
3: Tudo
0: clima,
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0: Clima primeiro.
3: Bom dia, Thaís. Bom dia, Rafa. Bom dia, tudo bom? Bom dia,
0: tudo bem. Agora muda o tom de voz.
3: Oi.
1: Ai, lá, Beto Nagar. Vamos lá. Vai lá.
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1: 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Lá.
0: Eita, nós hoje...
1: Esse clima romântico.
0: Maravilhoso.
1: Amanhã, hein? Com esse clima romântico, falando aí da Avatim, eu quero lembrar que hoje... Esse programa é maravilhoso, né? Onde o próprio ouvinte traz um presente pra gente sortear aqui no nosso horário.
0: Verdade.
1: E mais uma vez, agradecendo...
0: A galera da JB Diesel, em nome de quem?
1: Meu Deus, a Ana e o João.
0: É.
1: Gente, olha, vamos sortear amanhã, nesse Dia dos Namorados, esse buquê.
0: É, mas é um buquê diferente.
1: É um buquê de...
0: Bombons.
1: Uau. Maravilhoso.
0: Olha, coisa
1: obrigada,
0: linda.
1: Ana, o João, por mais uma vez colaborar aqui com o nosso programa e sorteando, em nome da JB Diesel, bombas e bicos injetores aqui em Santo Antônio, esse buquê maravilhoso para você presentear o seu amor. Então, a partir de agora...
0: Nome completo, cidade, participe. Amanhã a gente faz o sorteio no finalzinho deste distinto programa. Pode ser? Então tá bom.
1: Amanhã a gente faz o sorteio desse buquê de bombons pra você sortear o seu amor. Viu, Sirlanei?
0: Boa, Sirlanei.
1: Já vai colocando o seu nome aí.
0: Isso.
1: Pra concorrer, comemorando essa data especial. Dilma Adel, pinga em mim.
0: Combinou bastante.

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0: Bom, e agora são 9h47. 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
0: E agora são 9h49, últimas previsões.
1: Muito bem, você libriano, você libriana, vamos às últimas previsões do horóscopo. Dinheiro compartilhado poderá entrar em foco hoje. Será um bom momento para avaliar investimento e fazer as mudanças necessárias. O dia vai trazer soluções estratégicas e autoconfiança. Mesmo que precise contornar alguns obstáculos, seus projetos pessoais vão decolar. Então viaje, expanda relações profissionais e brilhe. Prestígio e poder
0: estão aonde?
1: Estão em alta.
0: Escorpião. Oi, Escorpião, bom dia pra você. A previsão hoje, segundo os astros, o romantismo receberá uma dose maior, né? O amor receberá uma dose maior de romantismo e de confiança mútua. Programas culturais a dois darão oportunidade de aprofundar o diálogo e expressar sentimentos com mais emoção. Visite uma exposição, ouça boa música, curta pequenos prazeres gastronômicos e momentos deliciosos, regados com muito carinho. O casamento está em alta.
1: Agora vai. Sagitário. Agora é com você, Sagitariana. Agora é com você, Sagitariana. Um ótimo dia. A saúde vai pedir revisão de hábitos, atividade física regular e menos correria no trabalho e no apoio à família. Uma divisão melhor de tarefas vai aliviar o peso do dia a dia. Marcar a consulta

0: Geada também vai entrar na lista de prioridades. Descubra prazer nas pequenas coisas. A rotina ficará mais gostosa, com espaço para autocuidado e também para o bem-estar.
1: Capricórnio. Oi, Capricórnio, bom dia para você. Momentos carinhosos com os filhos ou com o par darão uma intensidade ao dia que também trará novidades no trabalho e oportunidade de mais tempo livre na agenda. Impulsione um projeto autoral, será ótimo momento para aumentar a sua exposição, conquistar espaços e possíveis investidores. A fase também vai trazer uma abertura social e formalização de parcerias.
0: Agora é com você, Aquariana. Aquariana, um ótimo dia. Assuntos de família e da casa vão pedir decisões hoje. Fortaleça as bases afetivas ou finalize uma transação imobiliária e cuide do seu patrimônio. Tensões no ambiente de trabalho serão pontuais e passageiras. Você saberá administrar com maestria. Encontrar a raiz do problema vai trazer alívio e ótimas soluções. Inclua também atividades físicas na rotina.
1: E para finalizar, oi peixes, bom dia. Uma conversa rápida ou mensagem poderá causar preocupação ou abalar o humor. Valerá encarar um assunto com irmão, vizinho ou alguém próximo de frente e dizer o que precisa com clareza. Responder no impulso poderá complicar o que poderia ter solução simples. Aposte em um tom carinhoso, palavras doces terão o dom de dissolver conflitos. São as previsões, o horóscopo de hoje, muito mais.
0: Amanhã sextou, amanhã tem muito mais pra você.
1: Bom, agora são 9h52, daqui a pouquinho o João chegando trazendo as novidades. Boa, da João. Serali Calçados, mas antes, eu quero lembrar quem está querendo adotar um animal. Nós temos aqui a oportunidade de você adotar um cachorro, tá, gente? É um cachorro de porte médio para grande. Ele tem 1 ano e 3 meses, mais ou menos. E a pessoa, né, que tá querendo fazer essa doação, porque ele não está se dando bem com a mãe, né, o cachorro. Então, se você puder aí, né, e quer, principalmente para quem tem sítio, quer um cachorro aí para cuidar da sua casa, um cachorro dócil, né? Então, se você quiser, só entrar em contato aqui que a gente passa o contato de quem quer fazer essa adoção de um cachorrinho, tá bom?
0: Tudo bem.
1: E agora são 9h53. Deixa eu mandar um abraço pra quem está aqui na sintonia. Hoje, a nossa querida Neuza Vronsky. Beijão pra você, Neuza.
0: Abraço,
1: beijão,
0: Neuza.
1: Aí pro Polaco também, que acompanha a nossa programação. Quem está aqui? Aniversário hoje, Rafa.
0: Ah, é? Temos aniversariante neste programa. Mais alguns aniversariantes. Hoje é aniversário do Levi. Ele está completando 3 aninhos. O Levi, a tia Dinda, ama muito você. Um abraço do tio Paulinho, do primo Vitor, da prima Vitória. Mas quem está mandando?
2: Parabéns
0: pro Levi!
1: Parabéns de quem?
0: Da Juscelene Querino. Um abraço. Papai do céu te abençoe muito, viu, Levi? Tudo de bom.
1: Que Deus abençoe hoje e sempre. Ó, já estão chegando aqui muitas mensagens para concorrer. Amanhã, gente, o sorteio que vamos fazer desse buquê de bombom. Nossa, maravilhoso para você presentear o seu amor. Adorei a camisa, viu, Sirlanei? Todas as mulheres nascem iguais, mas as melhores nasceram em julho. Vai ser um estrondo, né? Beijão pra você. Beleza. 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
1: Bom, e agora são 9h58, a Celina Macena também está falando que hoje é o aniversário da Roberta Caroline Macena, que mora lá em Jaboti.
2: Muito bem.
1: A Rita de Cássia Isso. também tem aqui, ó. Vai. Um aniversário, né, Rita?
4: Tudo bem? É a Rita Tudo. De Cássia, de Jacarezinho. Manda um abraço pra minha mãe, Dirce, Aparecida do Móveis Adelino, Adriana da Adri Médio, da Zona Neiva Queiroz, Ângela Foca, Dona Olara da Vila Real, Dona Maria da Vila Real e Rosângela do Aeroporto.
1: Muito Valeu. Bem. E parabéns hoje pra Giovanete, né? Aniversariante desta data de hoje.
5: Parabéns pra você.
1: Gente, perdão dá, a né? todas as mensagens que estão chegando aqui. Não vai dar tempo de atender todo mundo.
2: Nossa amiga Tawane está anotando absolutamente todos os nomes. Ah, não falou meu nome. É, calma. Mas tá sendo tudo anotado aí
1: todos
2: pela Tawane.
1: Todos os nomes estão sendo anotados. E amanhã, finalzinho do nosso programa, a gente vai sortear esse buquê maravilhoso de bombom que a JB Diesel está sorteando aqui pra você. Na sequência...
2: Padre Reginaldo Manzotti com o programa Experiência de Deus. Meio dia e meia tarde. É toda nossa.
1: Tchau, gente. Ó, você já ouviu a música do Alvejante?
2: Alvejante? É. Ouvi agora.

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1: Louvado seja nosso Senhor Jesus Cristo, para sempre seja louvado. É quinta-feira eucarística. E vamos juntos pedir e rezar Jesus sacramentado. Eu creio, eu espero, eu vos amo e peço perdão para os que não creem, não esperam e não vos amam. Jesus eucarístico, eu creio e professo a tua presença real na Eucaristia. Quero saudar a todos em plena novena de Santo Antônio, quarto dia. Santo Antônio, curai as feridas sentimentais. Repita comigo: Santo Antônio, curai as feridas da vida sentimental. Quero saudar a todos a partir da Rádio Evangelizar, de onde tudo começa. As rádios irmãs, cujos nomes cito neste momento.
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1: 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Filhos amados, povo querido, iniciemos mergulhando na Trindade Santa. Em nome do Pai, do Filho e do Espírito Santo. Amém. Naquele tempo disse Jesus aos seus discípulos: em vosso caminho anunciai, o reino dos céus está próximo. Anunciai. O reino dos céus está próximo. E continua: curai os doentes, ressuscitai os mortos, purificai os leprosos, expulsai os demônios. De graça recebestes, de graça dai também vós. Não leveis ouro, nem prata, nem dinheiro nos vossos cintos, nem sacola para o caminho, nem duas túnicas, nem sandálias, nem bastão. Porque o operário tem direito ao seu sustento. Em qualquer cidade ou povoado onde entrardes, informai-vos para saber quem ali seja digno, hospedai-vos com ele até a vossa partida. Ao entrardes numa casa, saudai-a. Se a casa for digna, desça sobre ela a vossa paz. Se não for digna, volte para vós a vossa paz. Anunciai que o reino de Deus está próximo. E eu vos anuncio, pelo evangelho de hoje, pelo rádio, pela TV, no meio da sua dor,

em meio aos seus afazeres cotidianos em casa, ei, nas panelas, ei, na vassoura, ei, você que está dirigindo, ei, você que está numa fila de hospital, você que está numa cama ao lado de um doente ou na cama doente, o reino dos céus está próximo, próximo de você. E o Senhor dá sinais deste reino. Curai os doentes. Senhor, curai os doentes. Bem sabemos, Senhor, que é um dos sinais da presença do reino de Deus entre nós e da tua messianidade. Curai esses doentes que estão cansados de sofrer. Curai os doentes que estão cansados de viver. Sim, esses dias alguém partilhava: eu estou cansado de viver. Senhor Deus, perscrute os corações nas feridas mais profundas, naquelas que não são ditas, naquelas que não são aparentes. E faça, Senhor, uma cura com uma gota do seu preciosíssimo sangue. Derrame, Senhor, sobre os doentes do corpo, mas os enfermos na alma, aqueles, aquelas que estão se sentindo perdidos na vida, ressuscitai os mortos. E bem sabemos, Senhor, que há tanta força negativa que esgota a energia vital. Existem ralos da vida, existem momentos que a pessoa viver é um peso. Então, Senhor, ajude esta pessoa. E neste momento, uma mulher se identifica: o Senhor está falando para mim, o Senhor está falando para mim, Padre, que seja. Então, se você puder, olhe para uma imagem de um crucifixo que você tem em casa, uma imagem de um santo da sua particularidade, e diga: dai-me vontade de viver, Senhor. Restaurai minhas forças, restaurai minhas energias, restaurai minha alegria. Senhor, estanque o sangue da dor. A igreja vai proclamar o teu santo nome, Senhor. Purificai os leprosos, purificai das feridas ocultas, purificai, curai as feridas mais escondidas, aquelas que precisam ser revisitadas com a tua presença, Senhor. Ajude, favoreça, interceda, ó Nossa Senhora, São Pio de Pietrelcina, interceda, Santo Antônio. Os milagres vão surgir, os milagres já estão se manifestando. Diga você no seu coração: o Evangelho é para mim. E eu tomo posse dessa graça. Eu vou para o intervalo, eu volto já, volte comigo.

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1: Bom dia, padre, a paz de Jesus, a sua bênção.
0: Deus abençoe, Luciana. Você fala de onde?
1: Eu falo de Praia Grande, porém eu moro em São Vicente, por enquanto, né, padre?
0: Tá bom, Praia Grande, São Paulo, como é que você me acompanha?
1: Eu acompanho pela rádio no final de semana e durante a semana pelo YouTube.
0: Tá certo, sabemos que ali em Praia Grande nós temos a TV Evangelizar, canal 50.1, e convido todos que acompanham que procure sintonizar a televisão. Diga lá, Luciana.
1: Padre, eu quero contar um testemunho.
0: Por favor.
1: Mas antes disso, eu preciso contar só um resumo de tudo até chegar no meu testemunho.
0: Por favor.
1: Tá? Eu sou casada há 28 anos. Eu tinha uma filha de 22 anos e é minha única filha, e eu perdi ela para o linfoma.
0: Meus sentimentos por isso.
1: Faz um ano, dia 24 de abril desse ano, fez um ano que eu devolvi a minha filha para Deus. Eu falo assim porque eu não me revoltei com Deus. Eu agradeço todos os dias por ele ter me dado essa chance de ser mãe. Né? E durante esse tempo eu queria muito vender a minha casa. Só que ela ficou doente, ela faleceu, e a minha vontade de vender essa casa era tremenda. Quando foi esse ano, no feriado de abril, no dia 21 de abril, eu fui no santuário para orar, assistir a Santa Missa. E antes disso, o padre Jorge estava fazendo...
0: santuário aqui de Jesus isso, das Santas Chagas.
1: Isso, e Jesus das Santas Chagas. Eu tô um pouco nervosa.
0: Calma.
1: E aí, o padre Jorge estava fazendo o terço. Depois que termina o terço, ele passa com a imagem de Jesus da Santa Chagas.
0: Sim, o ícone.
1: Isso, eu estava muito, muito acometida, muito chorando por tudo que estava acontecendo na minha vida, que ia fazer um ano que minha filha tinha falecido.
0: Sim.
1: E pedindo muito que Deus abençoasse que eu conseguisse vender a minha casa, porque lá tem muitas lembranças dela.
0: Sim.
1: Padre Jorge veio, colocou o ícone na minha cabeça e eu chorei muito, ele saiu. Quando foi dia 25 de maio, eu estava assistindo a missa, e aí o padre Jorge falou: você que tem uma graça que para você é impossível, mas que para Deus nada é impossível, peça neste momento que você vai ser atendido. Nisso, meu marido me mandou uma mensagem que ele estava trabalhando, queria uma pessoa ver a minha casa às 3 horas, que estava interessado.
0: Louvado
1: padre,
0: seja Deus.
1: Deus é tão tremendo que não veio uma pessoa, veio duas pessoas interessadas em comprar a minha casa.
0: Sim.
1: E eu escolhi para quem eu queria vender. E no dia 27 de maio,
0: nossa,
1: eu concretizei a venda da minha casa, que estava há 3 anos tentando vender, padre. É muita bênção, muita bênção. Eu não sei nem como agradecer a Deus por tudo que Deus tem feito na minha vida.
0: Então diga: graça recebida.
1: Graça recebida.
0: É graça testemunhada.
1: Toca o sino, sacristão.
0: Isso mesmo. E foi tão rápido, né? Você fazia 3 anos, mas de repente... dia 25, dia 27, já tinha vendido, louvado seja Deus.
1: Isso, padre.
0: E como você está lidando com a perda? Eu achei muito profundo
1: Eu choro todos os dias com a perda da minha filha. Porém, eu preciso seguir, né? Tanto Sim. eu quanto meu marido, a gente escolheu ser feliz, nem que seja um pouco.
0: Entendo.
1: Todos os dias. É muita lembrança dentro dessa casa e a gente falou para Deus, Senhor, a gente precisa recomeçar.
0: Isto.
1: Né? Então a gente pediu que a gente mudasse para um outro lugar para a gente recomeçar a nossa vida. E a gente escolheu aqui a Praia Grande para que a gente consiga comprar nossa casa. Nós estamos em trâmites de papelada, né?
0: Certo.
1: E eu pedindo muito para que Deus abençoe a gente para um claro. Cantinho que a gente consiga recomeçar a nossa vida.
0: Perfeito. E é em Deus que você vai se revigorar.
1: Sim,
0: é Ele
1: sim,
0: que te sustenta.
1: Padre, toda quinta-feira eu vou à missa aqui na Praia Grande.
0: Que bom.
1: Eu choro.

0: muito, muito, eu falo assim, Senhor, é para Ti que eu entrego a minha dor.
1: Entendo.
0: E eu choro lá e saio aliviada, sabe?
1: Existem dois tipos de choro. Existe um choro que é o choro da dor. E outro é o choro dos desesperados.
0: Sim,
1: e esse não é o seu.
0: Não,
1: o seu,
0: padre,
1: é da dor.
0: Sim, eu mas sinto saudade, padre.
1: É, saudade, mas eu lhe digo, filha, esse Deus que está te sustentando, você está pedindo certo. Recomeçar, encontrar o seu lugar de equilíbrio entre você,
0: sim,
1: seu marido,
0: sim,
1: e decidir ser feliz.
0: Sim, nós decidimos, padre, que a gente tinha que ser pelo menos 100% nunca mais.
1: Certo.
0: Né? Mas 70% eu tenho a obrigação de ser, padre.
1: Com a graça
0: então,
1: de Deus será.
0: Isso. E a gente está tentando, padre. Todos os dias a gente tenta, é um dia por vez.
1: Você gostaria de deixar o nome dela para levar em oração?
0: Sim, padre, sim. O nome dela é Maiara Ramos Mota.
1: Maiara Ramos Mota.
0: Ela tinha 22 anos e o ano passado, quando ela faleceu, ela ia se informar como enfermeira, padre.
1: Tá certo. Levarei no altar do Senhor. Hoje eu celebro em dois horários alternativos, às 4 horas da tarde e às 5:30 da tarde, para quem quiser participar, 4 horas da tarde e 5:30 da tarde, levarei, Luciana. Obrigado pelo seu testemunho tão edificante. Meu grande abraço à Praia Grande, lá temos a TV Evangelizar, canal 50.1, Rádio Boa Nova FM, Jorge da Paz, Bispo Dom Joaquim Mol, da Diocese de Santos. Voltamos já.
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0: partilha de vida que escutamos da Luciana, lá de Praia Grande, você percebe que é uma pessoa lapidada em Deus e amadurecida na fé. Por isso, eu comecei com as catequeses às terças-feiras, às 5 horas, sempre com uma nova catequese. Você, oportunamente, você vai fazer uma esteira, você vai, sei lá, varrer a casa, você vai fazer uma atividade. Deixe rodar a catequese desta terça-feira. Está no YouTube, Padre Manzotti. E o tema central é buscar a maturidade. Buscar a maturidade, exatamente quando se perde uma pessoa, uma mãe perde uma filha tão nova. Buscar a maturidade para os contratempos da vida. Buscar a maturidade na perda de um emprego. Como chegar nessa maturidade não cronológica? A cronológica seria outra temática. Aqui é espiritual. Por isso, YouTube Padre Manzotti. Você não precisa assistir, você pode ouvir. Então você pode pôr no fone de ouvido, você pode no carro, você pode fazendo uma esteira, você pode fazendo uma caminhada. São o que? 20, 30 minutos? Mas sempre uma catequese de aprofundamento. Atrás já tem sobre o Espírito Santo 6 catequeses. A outra catequese era sobre como fortalecer a fé. E a recente, a busca da maturidade. Faça isso. Você tem hábito de escutar enquanto faz uma atividade? Você vai cozinhando e coloca lá. E vai escutando. Por isso, eu evito usar recursos audiovisuais para que seja realmente uma escuta. Tá aí a dica. Catequese, aprofundamento, maturidade. Escute o que as pessoas têm dito sobre a leitura orante, escute.
1: Que é o Márcio André Lima de Pernambuco. Eu escuto por todas as rádios que o senhor imaginar, assim. Eu geralmente escuto pela Rádio Recife, né?
0: Opa!
1: Eu tenho um radinho que pega internet, aí eu escuto pela Rádio Recife.
0: Um abraço!
1: Aí quando não pega, eu boto na Rádio Olinda, aí quando não pega, eu boto na Evangelizar, eu saio procurando. Tem a Metropolitana de Caruaru, tem aqui a de Limoeiro, né? A Princesa do Caparibe, eu saio procurando. Pra não deixar de ouvir, a leitura orante de Jó é muito emocionante, eu me arrepiei.
0: Forte.
1: Homem,
0: forte.
1: A casa cair, matar os filhos de Jó. Que situação, esse homem já devia ter se acabado,
0: é.
1: Porque não tem cristão no mundo que aguentaria
0: isso,
1: não,
0: é ver
1: seus filhos todos morrer. Jó sofreu muito, mas também foi um homem de muita fé, viu, porque
0: isso,
1: ali
0: fé
1: foi
0: inabalável.
1: Um homem de fé, quem dera eu ter a fé que Jó teve, mas é bonito, viu, parabéns, padre, o senhor evangeliza e nos faz uma catequese muito bonita, viu, sou muito grato a Deus, sim, padre, toda vez que eu vou à missa, viu, aos domingos, eu carrego o aplicativo, viu, da evangelizar para acompanhar a primeira leitura, a segunda, o salmo e o evangelho. Obrigado por tudo, padre, Deus abençoe a Associação Evangelizar, viu, e a todos aí, padre, Deus te abençoe grandemente, sempre reto pelo senhor, viu.
0: Obrigado.
1: Um forte abraço.
0: Ô Márcio Vanderlei, primeiro meu abraço a Pernambuco, povo pernambucano querido. E ele disse, acompanha pelo aplicativo, pelas rádios. Aí diz, vai para Recife FM. Marcelo Pitanga, meu abraço. Vai para Olinda, Ivanildo da Obra de Maria. E lá nós temos a TV Evangelizar, e é forte a TV. 47.1. Minha saudação, Dom Paulo Jackson Nóbrega, arcebispo de Olinda e Recife. Filhos queridos, e ó, ganhei meu dia. Aí, sabe o que ele faz? Você já tem no seu celular? Você faz assim, meu filho, você vai na sua loja de aplicativos e baixa o aplicativo da Obra Evangelizada.

0: WhatsApp, tô fazendo aqui no meu celular. E aí, ó, você tem, eu vou começar por aqui, TV Evangelizar, você tem Rádio Evangelizar, a Lumen, a Clube, e aí você tem a liturgia diária, eu uso sempre. E ele vai na missa ao domingo, ó que maravilha. E, por exemplo, hoje eu tô aqui, ó, Barnabé, hoje é dia de Barnabé, era um homem bom, cheio do Espírito Santo e da fé. E tá ótimo, faça isso. Eu, no, nas missas do meio-dia, às vezes eu dou recadinho, ó, hoje a lição de casa é ler de novo, onde foi isso? Leia de novo a primeira leitura, que foi a história ontem de Elias e os profetas de Baal. Antes de ontem, memória boa, foi a viúva de Sarepta. Então, tá aí, baixe no seu celular. Vamos agora à leitura orante? Já estamos terminando, Jó. Mas hoje é emblemático. Bíblia aberta, cartilha de oração.
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0: Sem pressa, sem pressa. Jó, capítulo 42, versículo 1. Agora, última resposta de Jó a Deus. Atenção, toca a corneta, sacristão. Última resposta de Jó a Deus. Como um preâmbulo, lembremos, Deus falou, Deus não condenou Jó, apenas mostrou a grandiosidade da criação e perguntava a Jó, onde você estava quando tudo foi feito? E agora Jó dá a última palavra, o que falará Jó? Preste atenção, versículo 1. Então, em resposta ao Senhor, Jó disse: eu reconheço que para ti nada é impossível. Eu vou colocar o sujeito que é oculto, eu vou ajudar tornando ele claro. Ó Deus, ele está falando para Deus. Eu reconheço que para ti nada é impossível. E que nenhum dos teus planos pode ser impedido. Meu Deus, aqui bastaria. Para Deus, ó Deus, para ti nada é impossível. Diga isso, filho. Diga isso, filha. Coloque a imagem de Jó agora, por favor, na televisão. Olha onde esse homem está. Olha a situação que ele se encontra. Eu descrevo pelo rádio. Cheio de lepra, no chão, coberto de cinzas. Mas ele diante de Deus diz: eu reconheço, Deus, que para ti nada é impossível e nenhum dos teus planos pode ser impedido. Tu me perguntaste como me atrevi a pôr em dúvida a tua sabedoria, Deus, visto que sou tão ignorante. É que falei, Deus, de coisas que eu não compreendia, coisas que eram maravilhosas demais para mim e que eu não podia entender. Eu falei de coisas que vão além da minha razão. Eu falei, Deus, de coisas que vão além do meu compreender. Deus, eu falhei, sim. Eu coloquei em dúvida a tua sabedoria diante do meu sofrimento. Mas quem já não fez isto?

sem pressa. Só vou atender um. Eu volto nesse texto que ele é lapidar. É a última palavra de Jó. Volte comigo.

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0: Se eu demorar um pouco mais na leitura orante, me perdoem, mas eu preciso. Eu reconheço que para ti nada é impossível. Começa Jó dizendo que nenhum dos seus planos pode ser impedido. Tu me perguntaste como me atrevi a pôr em dúvida a tua sabedoria, visto que sou um ignorante. Sabe o que é, Deus? Eu falei de coisas que não compreendia. Quando eu perdi um filho, uma filha. Quando eu perdi um emprego. Quando nasceu uma criança, um filho com necessidades especiais. Quando a morte chegou repentina na minha família. Quando o desemprego chegou. Eu me atrevi, Deus. Eu me atrevi a falar coisas que eu não conseguia compreender. Tu me mandaste escutar o que estavas dizendo e a responder as tuas perguntas. Agora vem a palavra central. Tudo se caminha para isso. O versículo 5 do 42. Antes eu te conhecia só por ouvir falar. Antes eu te conhecia, Deus, só de ouvir falar. Mas agora eu te vejo com meus próprios olhos. Antes, as pessoas falavam de ti. Eu ouvi na catequese sobre ti, eu ouvi num sermão sobre ti, mas eu não tinha te experimentado, Deus. Eu não tinha te visto com meus próprios olhos. Jó está dizendo: eu falava de ti como um conceito, mas não como uma experiência de vida. Agora sim, eu te vejo com meus próprios olhos. Por isso, eu estou envergonhado de tudo o que disse. E me arrependo, sentado aqui no chão, no monte de cinzas. Eu me arrependo, sentado no chão, no monte de cinzas. Senhor, reze comigo, Senhor. Senhor, eu me coloco no lugar de Jó. Eu me coloco neste lugar e admito que muitas e muitas vezes eu falei de coisas que não compreendia. Falei de realidades que fugiam à minha razão. Dai-me, Senhor, a graça de não mais ouvir falar de ti, mas que eu possa experimentá-lo e vê-lo com meus próprios olhos. Hoje eu fico com esta palavra, amanhã retomo. Para ti, ó Deus, nada é impossível, e nenhum dos teus planos pode ser impedido. Amém. Roseli, que a paz de Jesus esteja com você.
1: Amém. Sua bênção, Padre.
0: De onde você fala?
1: De Canoinhas, Santa Catarina.
0: Canoinhas, Santa Catarina.
1: Uhum.
0: Como é que você me escuta?
1: Pela Rádio Nativa.
0: Pois não. Diga lá, filha.
1: É, Padre, sim, eu queria dar um testemunho, né? há 6 anos atrás, meu marido teve problema de câncer na próstata, então nós já, graças a Deus, nós já era associado, nós já era, já né, viu seus programas e tudo, já rezava junto. E ele fez a cirurgia e foi tudo um sucesso, graças a Deus está curado, em nome de Jesus.
0: Amém.
1: E não precisou fazer quimio nem rádio, nada, foi só a cirurgia mesmo. E teve um monte de anjos junto com nós lá, que nós participamos de grupo de oração, né? Então,
0: louvado seja Deus.
1: Ah, meu Deus, foi muito. E daí eu, agora passei, semana passada, foi quarta-feira, para uma cirurgia. E eu tinha muito medo também, medo. E de minha filha, ela é mensageira.
0: Mensageira da Capelinha de Jesus das Santas Chagas?
1: Sim, sim.
0: Como é que é o nome dela?
1: Vanessa de Paula.
0: Parabéns, Vanessa de Paula. Toca a corneta, sacristão.
1: É.
0: E aí?
1: Era pra ser eu, né, padre? Mas Jesus, o Espírito Santo, guiou totalmente. Ela tinha me dado presente.
0: Olha.
1: E ela foi presenteada.
0: Que bom. Louvado seja Deus. E como foi sua cirurgia?
1: É, daí eu tinha muito, muito medo. Então, nós, né, colocando nos terços e rezando. E Jesus foi comigo, estava comigo em todo momento, e eu consegui fazer a cirurgia. É, era para ser de manhã, mas foi prolongando e foi 3 horas da tarde. Era o horário que era.
0: Providência divina do terço das Santas Chagas.
1: É. Então, mas só que é o pós-operatório, né? Mas agora eu já tô bem mais melhor. Hoje, graças a Deus, ontem e hoje tô bem melhor, tá?
0: Tá certo. Nós vamos continuar rezando por você.
1: Aham. E ontem era meu aniversário.
0: Parabéns.
1: Né, senhorou, mas eu ganhei os parabéns do senhor meio-dia.
0: Ah, que eu mandei. Tá certo. Se você é associada, recebeu um telefonema.
1: Eu sou padre mais de 20 anos.
0: E recebeu um telefonema.
1: Recebi.
0: Ah, que bom. É um carinho que a gente faz para todos os associados. É uma ligação de parabenizar os aniversariantes.
1: Uhum, amém.
0: Tá bom, daí, parabéns, então digo agora a viva voz.
1: Eu quero deixar os nomes dos meus filhos, da minha família, né, em oração.
0: Diga lá. A Vanessa, que eu já anotei.
1: É, a Roseli, que é eu, o seu José Gruscope, Ana Caroline, Emerson de Paula Gruscope também, Felipe, que é o meu genro, Mariana, que é a minha nora, Elias, que é meu genro, Eduardo, que é meu neto, Érica, que é minha neta, e o Arthur, que é o nosso neto, que é o filho da Vanessa.
0: Tá certo. Que Deus abençoe, Roseli, e meu abraço, Vanessa, continua fazendo esse trabalho maravilhoso, e veja, tanto ajudou teu pai quanto a tua mãe no medo, ela se apegou em Jesus das Santas Chagas. Canoinhas, meu abraço, Santa Catarina, lá transmite a rádio Nativa FM, Andrei Juliano, Dom Cleonir Bonetti, de Caçador. 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Eu volto já, volte comigo.

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Filhos e filhas, hoje é aniversário da rádio Gems FM, Reriutaba, Ceará. Space Telecom, Conchal, São Paulo. Também aniversário do John, o coordenador de operações, inclusive está aí atuando no Experiência de Deus, grande abraço. Aniversário também do meu irmão mais velho, Antônio Carlos Manzotti, que Deus o abençoe com todas as graças e bênçãos do céu, meu irmão querido. Filhos amados, eu fui para intervalo falando rápido, mas é verdade. 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Já reservou passagem? Já reservou o hotel? 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Escute esse testemunho, por favor. Não vai dar tempo, não. Deixa o testemunho para outro dia. É muita coisa. Muita coisa. O que eu quero dizer agora, eu sempre dou uma tarefinha de casa. Hoje gostei demais lá do Filho de Deus, lá de Pernambuco. Que quem me acompanha na missa do meio-dia sabe que eu dou lição de casa. 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

vê rádio e tem a liturgia diária. Essa é a primeira dica. Segunda dica. Lembra que eu falei sobre a catequese? Faça a experiência. Você está cozinhando, você está lavando, você está fazendo uma atividade? Coloca lá, catequese, está no YouTube, Padre Manzotti, maturidade na fé, como buscar a maturidade. Faça disso um podcast, 30 minutos, dá uma esteira, bem feita. E agora, terceiro recadinho. É, você vai escutar essa música hoje? Porque tem uma frase lá no meio. Antes, eu não só ouvia falar de ti. Hoje, eu posso te sentir. Por isso eu vou terminar com essa música. E ela, essa música é baseada nesse trecho. 42, de 1 a 6. Vamos à novena. Santo Antônio, curai as feridas da vida sentimental. Santo Antônio, curai as feridas da vida sentimental. Santo Antônio, recorremos a vós, porque sabemos que o casamento é uma vocação abençoada por Deus. É um sacramento do amor comparado ao amor de Cristo para com a Igreja. Abençoai todos aqueles que se sentem chamados ao matrimônio. Santo Antônio, ajudai que o namoro e o matrimônio sejam alicerçados pelo amor sincero e pela verdade constante. Coloque no coração dos namorados e dos casais verdadeiros sentimentos de afeto. Fazei com que contemplem um ao outro e busque uma união abençoada por Deus para que os namorados e os casais sejam capazes de vencer os possíveis problemas familiares e conservem vivo o amor. Que não falte compreensão, harmonia. Ó glorioso Santo Antônio, que tivestes a sublime dita de segurar Jesus nos braços, nós te pedimos pelos casais. Senhor Deus, por intercessão de Santo Antônio, abençoai os casais. Santo Antônio, rogai pelos namorados. Santo Antônio, rogai pelos casais. O Senhor esteja convosco. Ele está no meio de nós. Abençoai, Senhor, a água, a roupa dos enfermos, as fotos de família. Em nome do Pai, do Filho e do Espírito Santo. Amém. Eu convido você, leia mais uma vez hoje, Jó 42, de 1 a 6. Escute a letra dessa música e o clipe inabalável. Eu volto amanhã. Ah, amanhã, prepare a imagem do Sagrado Coração de Jesus. Prepare o quadro do Sagrado Coração de Jesus. Um programa todo especial. Amanhã é dia do Sagrado Coração de Jesus. Não perca o programa. 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

0: mas manda o que tá no seu coração.
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Muito bem, a gente já emendou de duas pra você aqui na nossa programação 102.3, tá legal? Porque tem que ser assim, música tem que ser tocada. E o espaço pra falar tem que ser falado. São 11h11. 102.3, a mais ouvida, Wilson na técnica, José Augusto na manifestação aqui no programa, ancorando o programa desta quinta-feira. Estamos quinta, sexta, sábado, há dois dias de estreia da

Copa do Mundo, lá nos Estados Unidos, onde o Brasil vai pegar Marrocos, uma dureza de cara. Não é brincadeira o nosso grupo não, mas vamos tentar já passar por cima do Marrocos. O jogo de estreia é jogo nervoso, jogo de busca de pontuação, porque quando você joga pelada, quando você joga amistoso é uma coisa. E nós batemos em dois adversários inexpressivos aí, nessa antivéspera e véspera da Copa do Mundo. Não é verdade? Vamos ver agora. Batemos no Egito e anteriormente batemos aqui no Amapá, no Panamá, né? Que o Brasil tocou 6-2 os caras lá. Então tá muito bom. Vamos lá. Mas é válido. É melhor bater num de goleado e no outro meio apertado, mas que sabe jogar, que é o Egito, também, do que tivesse tropeçado. Então a gente vai assim com o fôlego renovado para essa Copa aí, a gente vai com as nossas esperanças também renovadas. Eu vou, e você também? Nós somos brasileiros, meu. E patriota é patriota. Vamos desfraldar nossa bandeira verde e amarela e provar o nosso patriotismo aí e torcendo, tremulando as nossas bandeiras verde e amarela, as cores da nossa nação, rumo ao Hexa. Tem que pensar assim. Se não pensarmos assim, não vale a pena assistir Copa do Mundo não, concordam? Ou alguém vai lá sabendo que o Brasil não vai ganhar e vai assistir por assistir? Claro que não. Você vai porque você quer o teu país ganhando. E ganhando espaço e ganhando confiança e sendo sim um candidato em potencial à conquista do Hexa. Concorda comigo? Vamos lá. Concordância à parte, agora 21 graus de temperatura, subindo um pouco a nossa temperatura. O céu está querendo azular depois de uma chuva a noite inteira. Noite inteira de chuva. Mas serviu para dar uma melhorada no clima e o ressurgimento do Astro Rei, o Sol. 11:13, oferecimento Samp, Samp Fiat, tem novidade da Samp por aqui. 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Também está chegando na programação 102.3, com muito carinho. E eu quero ver você ligado com a gente até o meio dia e meia. 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E a toda a chefia, formada por Adriana, Gabriel, Fábio, Zelino e a dona Elza Matriarca. 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E mandando ver que no próximo feriado aí, no nosso domingo e no nosso sábado, aberto lá. E o tempo estando bom, normalmente no domingo, se o tempo tiver estiado, bonitinho, tudo certinho, geralmente tem som ao vivo lá depois da 1h30 da tarde, tá? José Augusto Imóveis e a hora 11:14, olho na tela. 102.3. 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Voltando para a tela, 996484765. Tá participando comigo? Eu pergunto para quem está se aproximando, pedindo passagem, meus cumprimentos. Xará, quanto tempo que você não aparecia por aqui, não é verdade?

0: Ali. Quando a gente está acostumado com o nosso rádio ouvinte, a gente imagina que pelo menos dia sim, dia não, ele esteja presente. Está aqui o José é Nespoli, lá em Ourinhos, no Vale do Paranapanema, na Rainha do Vale. Tá ligado com a gente. Ele fala, Zé, que tal um Chitãozinho Chororó? Ela fez minha cabeça. E eu mando para toda a pessoa aqui do Jardim Itamaraty, em Ourinhos, que também tá ligado como eu no seu programa, tá legal? Pode ser, Xará. Eu acho que dá pra gente tocar um som pra você aí. Tá certo? O Wilson já tá promovendo o seu pedido musical na tela. José Augusto, quero fazer uma reclamação do Roberto Renault em volta do lago. É, tá cheio de lixo. Aí é que tá. É o pessoal daí que joga. O lixo não vai voando sozinho, né? Então eu acho que é procedente o que você tá falando. É interessante, hein? Atenção, pessoal que mora aí no Residencial Roberto Renault. Ó, vão cuidar da aparência do bairro. O bairro tá bonito, tá com asfalto novo. Edificações e mais edificações, grudado aí com a Yazaki. Essa região de vocês, num raio de 800 metros, vocês estão cheios de coisa boa, de desenvolvimento. Aí vocês têm a Aramon, tem a Lumitando Merlin, outras empresas. Tá tão lindo aí a margem da rodovia que, estadual, que vai para sentido Ribeirão do Pinhal, né? A Vila Rica na entrada, certo? Tão bonito tudo ali. Então vamos cuidar. Cada qual faz a sua parte, o lixo não vai parar lá na beira da represa. Concorda? Em volta do lago aí. Então vamos... Daí o pessoal diz assim, em volta do lago, manda a prefeitura pôr uma placa proibida de jogar lixo nesse local, né? Meu muito obrigado. Tá certo, eu concordo com você. São 11 horas e 18 minutos. 102.3. Nelson Viana, aquele abraço, Nelson. Tá ligado no programa, Nelson? Bom dia, meu irmão. É muito bom ter vocês na nossa audiência. O Alexandrinho Neto tá chegando aqui no nosso programa nesse momento, né? Eu já toquei dois sucessos, já vou com outras na sequência, mas o Alexandre Neto traz aqui uma intervenção. Vai lá, bom dia para você.
1: Bom dia, sim, tudo bem? É, eu tô ouvindo você falar da sujeira no bairro. É, agora a prefeitura vai começar uma campanha, eu tive conversando com o pessoal, eles vão começar uma campanha justamente sobre isso, para ensinar... Vamos falar assim, reeducar a população, dizer que dia tal do mês vai estar em tal bairro. Então, provavelmente já vai sair uma campanha daqui uns dias sobre esse assunto da sujeira no lago. Ah, é toda... Vamos supor, não estou falando que é nesse caso, nesse bairro, mas toda quinta-feira, terceira quinta-feira vai estar em bairro tal a limpeza, entendeu? A coleta, né?
0: Esse tipo de cronograma já existia, inclusive, desde...
1: Já existe, só vão divulgar agora.
0: Divulgar.
1: Com mais efetividade para a população já se programar. Evitar de jogar o lixo no dia errado, né?
0: Você
1: Porque
0: sabe...
1: Porque fica 15 dias um lixo, lá 10 dias um lixo, 5
0: quem
1: dias
0: tem
1: um
0: consciência
1: lixo,
0: não faz isso nunca.
1: Sim,
0: nem
1: sim.
0: Se passar ou não passar. Sabe que pode depositar o lixo que é lixo no lixo. E sabe quando a terceirizada passa para coletar. Ponto.
1: Isso,
0: não é?
1: Sim.
0: E tem aqueles que são desajuizados. Que são sem educação. É verdade, eu falo a verdade, cara. Não tem respeito, não tem consciência de meio ambiente. Não quer um bairro limpo para refletir na própria casa dele um valor agregado melhor pro imóvel dele.
1: Eu respeito até pelos vizinhos.
0: Ô, louco,
1: né?
0: E para si próprio. Porque um bairro limpo, um bairro que traz uma boa imagem, deixa uma boa impressão, valoriza mais o metro quadrado de terra ali.
1: Com certeza.
0: Deixa de qualquer jeito para você ver. As pessoas falam, eu não. É. Lá naquele lugar sujo lá.
1: É.
0: Ah, não, lá não dá não. Lá não quero casa não.
1: E
0: tá entendendo?
1: Aos vizinhos, aos moradores do bairro, às vezes é a sua mãe, seu pai, seu tio, sua irmã que mora ali do lado. Você tá jogando lixo ali para vocês mesmo conviver com bicho, com rato, com escorpião.
0: Isso, tem lá um lago bonito. Por que foi deixado aquele lago lá? Para melhorar o paisagismo da região e dar um pouco mais de vida ao local.
1: Ô
0: louco, é um agregado a mais para valorizar a região de vocês. E às vezes, dentro dessas pessoas que deixam o lixo em qualquer lugar lá perto do Residencial Roberto Renault, ou em outros lugares aí que estão me ouvindo, que a carapuça tem que servir para muitos, dentro da cidade, em outras cidades também, que quando a gente fala de meio ambiente, a gente gosta de generalizar, de abranger determinados lugares. Porque tem muita gente, igual lá perto do Roberto Renault, que também tem a mesma irresponsabilidade, não dá bola para nada.
1: É,
0: vocês fazem isso e às vezes cobram o município.
1: É. Sobra pro município.
0: Cobra o prefeito, cobra o vereador. Ontem. Olha que porquinho isso aqui, gente. Ele tá descartando o lixo dele de forma irregular.
1: O vereador Fabinho, amigo meu,

0: amigo nosso aqui, ele vive postando lá, eu limpei há 2 dias atrás, no dia, 3 dias depois tem um sofá jogado lá.
1: É mole?
0: Dá a impressão que a pessoa esperou limpar para poder jogar lixo novo.
1: E o município também. Eu analiso pelo meu bairro Colorado, demora para passar lá o pessoal que da terceirizada para retirar o entulho até 1 metro, acho que 2 metros cúbicos.
0: Acho que é 2 metros.
1: Que a prefeitura tira.
0: É.
1: Depois disso ela já notifica.
0: Não é que demora, é que tem a data
1: claro.
0: Para retirar no mês.
1: Primeiro que isso aí é um favor que a prefeitura presta.
0: Inteira. Eles fazem a cidade inteira. Então não tem como tirar tudo todos os dias em todos
1: tem.
0: Os lugares, né?
1: Pois é, o demora não foi no sentido pejorativo nem de crítica destrutiva. Tipo assim, e já tem um período que não dá para fazer, que esse tipo, o entulho é um favor que o município faz.
0: Sim.
1: Não cobra imposto disso, a prefeitura faz um favor para nós, porque quem tem que tirar entulho? Somos nós, contratar caçamba e tirar, tá?
0: Com
1: Daí,
0: certeza.
1: Lá no Colorado, passou a terceirizada tirando os entulhos lá, é o que você falou. E imediatamente depois...
0: Aparece um sofá,
1: não
0: um
1: é no
0: colchão.
1: Outro dia não, eles soltam a porcaria de novo, imediatamente depois, tipo assim... Opa, estão tirando.
0: Já que limpou, vou sujar de novo.
1: Não, já que limpou, daqui a pouco volta. Porque eles estão fazendo aqui, acho que vão fazer todo dia. Agora virou sequência.
0: Oh, tem data,
1: é sequência,
0: tem dia,
1: mas tem
0: hora
1: período.
0: Pra fazer isso aí.
1: É tudo, exatamente, é tudo programado.
0: Isso aí vai ser divulgado pela prefeitura.
1: Perfeito.
0: Zé, queria aproveitar aqui: Feirinha da Platina, na estação da Platina hoje. Ela acabei de receber do Cristiano, secretário, ela foi cancelada por causa da chuva.
1: Uhum.
0: O pátio está empedrado, mas ao redor do pátio
1: Tá tudo
0: as pessoas estão com medo
1: de
0: muito barro tal. Então os feirantes pediram para cancelar e hoje não vai ter a feirinha na Platina,
1: pois
0: que está sendo um sucesso, viu?
1: Aí que legal, tá vendo?
0: O pessoal tá adorando. Tá viralizando toda quinta-feira.
1: Então, se a próxima quinta-feira tiver tudo bonitinho estiado, provavelmente vai ter. Você vai só esperar a confirmação aqui da utilidade pública sendo soltada por nós rádio.
0: Só por causa da chuva, porque tá chovendo, né?
1: É.
0: O solo tá bem úmido, então para evitar qualquer transtorno, exclusivamente esta quinta-feira, hoje, vai ser cancelada.
1: Tá. Ontem, por exemplo, no Colorado, toda quarta-feira é um sucesso lá na nossa feirinha à noite. Inclusive com a carreta da alegria para a criançada, aquele negócio todo lá, sabe? É lindo de se ver. A família tomou conta da praça do nosso Frei João Estevão Costa, Colorado. Tá
0: isso
1: lindo
0: é muito
1: demais.
0: Muito bom, porque a família sai de casa
1: para
0: conviver em sociedade.
1: E
0: né?
1: Era só a coloradense, não?
0: Né?
1: Tem
0: não...
1: Onísio Eleutério, os bairros da vizinhança,
0: sim,
1: Parque Alvorada, Bela Manhã, Colina Verde, Vila Sé, todo mundo desce ali. É, o Belágio,
0: é
1: tá lindo
0: bom.
1: De se ver.
0: Tirar a criançada do celular,
1: isso.
0: Mostrar como que a gente brincava na rua até 8 horas da
1: ontem
0: noite.
1: Ontem não teve, devido ao tempo. Tava aquela que você passa lá, nós passamos, eu tava subindo pra cidade com a dona Jane, né? A minha aia de casa lá, e daí que aconteceu, eu falei, bem, como é que tá? Como é que fica chato sem ninguém, né? Mas porque
0: fica
1: tava
0: triste,
1: chovendo.
0: Né?
1: Fica triste, aí né? Quando tem um movimento, a alegria toma conta.
0: Com certeza, mas
1: tá
0: é
1: muito
0: isso,
1: bom.
0: Zé.
1: É
0: obrigado.
1: Isso. Um abraço, Alexandre.
0: Um abraço.
1: Tá ótimo. Foi boa notícia passada aqui a respeito também dos cronogramas da prefeitura para retirada de entulhos, de lixos, tá? E vamos colaborar em volta da represa dos Seis. Não é qualquer bairro que tem uma represa como, por exemplo, que foi feito no sentido de agregar valores num bairro, gente. Não deixa emporcalhar esse Lago dos Seis aí no residencial Roberto Renault, não. Eu tenho certeza que tem muito mais gente que cuida do que desleixados. Desmazelados. Eu tenho absoluta certeza. Puxa a orelha dos porcalhões. Vocês não têm coragem? Puxa, eu puxo. Se é na minha frente, eu puxo. Não tem moral, não. Essa é a verdade. Com jeito, com diplomacia. Pô, aí você não pode jogar lixo. Eu sei que às vezes o ignorante, ele é ignorante como um todo, mas você vai lá, não armado pra brigar, mas vai pra tirar de letra. Mas é preciso chamar atenção com categoria, com diplomacia, sem provocação. Bom, toca pra gente aí o truque da moeda. Já temos duas. Na sequência, 11:25, o som que o... 11:25? 11:25, o som que o rádio tem. Bom dia. 100.

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0: Começa comigo, 11 horas e 34 minutos, 11h34, 102.3, a mais ouvida. E você tá ligado no melhor da nossa programação, 102.3, tá bom? 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
0: 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Agora são 11h36. Olho na tela! Gente que interage com a gente. Bem, interagindo comigo. Atenção, quem sabe de um Opala verde? É placa AAE.

4808. Esse Opala foi vendido, se eu não me engano, para um mecânico de Conselheiro Mairink. Atenção, mairinquense aí, ó. Um Opala verde, tá com você? Ele é o ano 76, placa AAE 4808. Daí esse Opala, antes disso, acho que ele foi pro estado de São Paulo pra uma pessoa lá, e a pessoa vendeu, me parece, aqui para um mecânico lá em Conselheiro Mairink, tá? Então, se possível, entrar em contato com a gente aqui na rádio. No WhatsApp nosso, no 996-484765. Olha, eu quero também deixar um recado muito especial para quem está na sintonia. Ontem aconteceu, eu espero que tenha dado certo para vocês aí da Igreja Metodista, o lance lá do bazar beneficente deles, né? E a chuva, não sei se chegou a comprometer, porque eles estavam a partir das 18h30 ontem, lá na Metodista Central, o bazar de usados de ontem. Deu tudo certo aí, meus irmãos da Metodista? Deu tudo certo? Quero saber de vocês. Ou foi comprometido pela chuva que caiu? Se o evento foi comprometido pela chuva que caiu, ou seja, não deu aquele sucesso que vocês aí da igreja esperavam, eu vou marcar uma outra data. Por favor, pode contar com a gente aqui, porque a gente apoia esse tipo de ideia. Nós apoiamos. É como o Evangelho de São Mateus, né, que fala a respeito do Jesus, ele deu missão para todos os discípulos dele. Vão pelo mundo afora, não precisa se preocupar com o que vão comer, que vão se vestir, porque no caminho, nas casas que entrarem, para evangelizarem, falar do meu nome, de uma nova vida, da salvação do nosso povo, do povo de Deus, vocês não precisarão dessas coisas materiais. Deixa que o Santo Espírito de Deus providencia tudo. Vocês não haverão de entrar em casas que vão lhe dar de comer, pouso, tá? Para repousarem, descansarem no dia seguinte, seguirem as viagens de vocês. Nessa peregrinação, vocês vão converter pessoas, vão curar, vão fazer milagres, expulsar demônios e vão curar os enfermos. Olha a missão que Jesus deu. Então, o trabalho da Metodista deles lá é exatamente isso: arrecadar para custear despesas de viagem para o projeto missionário Júlio para Jesus. Irmão, se precisarem, conta com a gente aqui na rádio, na divulgação. Falar nisso, os irmãos também da nossa Igreja Católica Apostólica Romana tem um recado especial, que é esse final de semana, né? Tá chegando sábado. Agora deixa eu me reencontrar aqui. Sábado vai ter a festa de Santo Antônio. E no sábado vai ser assim, ó. 7h30 da manhã tem Santa Missa, 8h30 da manhã até as 11h tem a bênção da... a bênção do bolo de Santo Antônio. Isso no dia 13. Das 11h30 às 13h tem o frango de Pádua, R$40, uma delícia, assado, hein? 3h da tarde, tudo sábado, hein? Abertura da festa com apresentações culturais, parque de diversões e binguinho infantil. 18 horas tem Santa Missa, 19 horas tem transmissão do Jogo do Brasil no telão lá na quadra da Matriz, durante o show do intervalo, tá bem? Vai ter sorteio durante o show do intervalo do Brasil contra Marrocos, estreando na Copa. 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Procura a gente também, que enquanto eu estiver nesse microfone aqui, eu acho que é meio inédito, né? 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Eu me desgarro do corretor de imóveis e corporo cristão, que isso tem que ser independente de tudo, que como corretor e como radialista, o cristão tem que estar em primeiro lugar, não é verdade? Então a gente está aqui para fazer, cumprir as nossas missões pela nossa voz, a voz que o Senhor nos deu. E com ela, essa minha ferramenta trabalha em prol do que é digno. Então, no domingo, programação do domingo, dia 14, lá na Matriz Central, por ocasião ainda da festa de Santo Antônio, 7h30 da manhã tem Santa Missa, 9h30 tem Santa Missa, seguida da carreata e bênção dos veículos, 11h30 tem Tábua de Pádua, com alcatra e acompanhamento, R$100 para 4 pessoas essa Tábua de Pádua, mas é uma delícia. Tem vários filés de alcatra, mandioca, vinagrete, o que mais? Gente, tem pão. Ah, mas é tudo de bom essa

essa. Depois eu falo o cardápio dessa tábua aí. Apresentações culturais, 4 da tarde no domingo. 18 horas tem Santa Missa. 19h30 Santa Missa e 21 horas o show de prêmios. Quem não adquiriu a cartela, procure aí nos postos de venda, tá? Anota comigo, são 11h42. Aqui deu certo isso, ó. Aí, ó. O óculos a quase 2 palmos da minha vista, eu enxergo bem. Bota ele aqui, estraga toda a minha visão lá pra enxergar o que tá escrito na tela. Ô, barbaridade! Isso é bom, que mexe, mexe. Que mexe, mexe é bom. Isso é bom, barbaridade. A tábua de Pádua tem no dia 14, a partir de 11 da manhã, hein? Quantidade limitada que serve 4 pessoas a R$100. Alcatra, tchan, tchan, tchan, tchan. Pão, tchan, tchan, tchan, tchan. Arroz, tchan, tchan, tchan, tchan. Mandioca, vinagrete e farofa. Esse item eu tinha falado pra vocês, a farofa. Mas é uma tábua linda. Serve 4. E ajuda nessa festa de Pádua aí. Tá certo? Vamos nessa? Vamos marcar presença? Vamos! E haverá também barracas de bebidas e doces. E o parque de diversões. Detalhe, quando fala barraca de bebidas, graças a Deus, glória a Deus. Não é bebida alcoólica, tá? É o refrigerante. Não vou falar a espécie dele, mas vai ter variedade de refrigerante. Tanto de um como de outro. E vai ter também... É, com certeza, sucos. Bebida alcoólica não entra mais em festa da nossa igreja. E vou dizer uma coisa pra vocês, assumidamente. Se entrasse, eu não falaria aqui. Eu não divulgaria a festa. Tem mais essa, porque a gente foi um dos, modéstia à parte, um dos que mais incentivou aqui que a igreja não colocasse mais bebida alcoólica nas suas festas. Não combina. Não dá certo. Bebida alcoólica em qualquer tipo de outra festa. Sem discriminação de outras festas. Com certeza. Mas o lugar certo, para onde é a casa de Deus e do lado, é um pátio onde vai receber as famílias de Deus, cristãos, pode ter bebida alcoólica. Bebida alcoólica é um pontinho a mais para uma intriga, para uma confusão, para um problema. E aonde ela está, em muitas pessoas o inimigo rouba a cena. Bom, vamos lá. São 11h44, 102.3. O rádio toca, na sequência tem notícias e da boca do túnel pro campo de jogo 11:44.

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0: Muito bem, são 11 horas e 52 minutos, hora oficial do Brasil, 11h52 e 102.3. A gente vai disparando aqui o melhor que a música tem, que o rádio tem, pelo 996484765. 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Tá na hora das notícias com Rafa Regis.
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2: É isso mesmo, meu amigo José Augusto, muito bom dia pra você, aquele bom dia tão especial aí pro nosso ouvinte, da nossa manhã regional, alô Yusinho, agora é todos unidos pelo Brasil na Copa do Mundo, mas calma, apesar do clima ser de Copa do Mundo, José Augusto, que a gente começa hoje, né, a abertura oficial da Copa do Mundo 2026, já que sim, estamos no clima, os apaixonados por futebol e colecionadores de figurinhas, que você sabe que é uma febre danada, né? Vão ter um encontro marcado aqui em Santo Antônio da Platina, neste sábado feriado aí do nosso padroeiro, dia 13 de junho, a Platinense Futsal, Platinense CRZ Futsal, promovendo a maior troca de figurinhas da Copa, a partir das 9 horas da manhã até as 13 horas na Praça da Matriz. A iniciativa tem como objetivo reunir crianças, jovens e adultos para completar os álbuns, trocar figurinhas repetidas e viver momentos de integração entre os fãs do esporte. Além da tradicional troca de figurinhas, o evento vai contar com uma programação especial para toda a família. Vai ter presença da Pantera Danense, mascote aí da nossa Platinense Rezende Futsal, praça de alimentação. Vai ter também, para você ajudar o próximo, a campanha do agasalho para arrecadação aí de roupas de inverno. Vai ter também exposição de moto elétrica, ou seja, nós teremos aí uma rifa sendo vendida para que você concorra a uma linda moto elétrica. Então aproveite, teremos também a venda dessa rifa neste evento. E venda de figurinhas também por empresas parceiras. A organização destaca que o encontro vai além do universo de colecionadores, né? Promovendo também ações sociais por meio desta campanha.

0: o agasalho e proporcionando lazer para a comunidade platinense. Então, reforçando o convite, próximo sábado, dia 13 de junho, feriado aqui em Santo Antônio da Platina, das 9 às 13 horas, na Praça da Matriz. Está todo mundo convidado, já que estamos neste clima de Copa do Mundo, José Augusto, está todo mundo convidado. É isso. Ah, isso não, deixa eu falar do tempo e da temperatura. Ó, tá sol lá fora, mas mudou assim totalmente, um sol, tá até um calorzinho, mas a máxima não passa dos 22, mínima de 15 graus, só que tem previsão aí de rápidas pancadas de chuva à tarde e à noite.
1: Ok, Rafa, da manchete de capa principal do Estadão é o seguinte, o Estadão, hein, Brasil precisa de lideranças com, abrindo aspas, fanatismo, fecha, e, abrindo aspas, obsessão, fecha, por educação, diz CEO da Fundação Lehman. Agora eu vou dizer para vocês, hein? O que significa isso? Tem que tirar esse aparelhamento dos núcleos por esse Brasil e da educação brasileira. O Ministério da Educação e Cultura, não. Desse jeito não dá para tocar. Anote aí. 11:58. 102.3.
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1: Se não. A educação tem que ser leve. Para essas coisas de ideologia dentro da educação. Vamos colocar o que presta, que serve bonitinho, bem certinho, né? Os nossos filhos agradecem. Por que tem um monte de pais aí que não quer levar os filhos para a escola? Porque está deturpada a escola em grande parte. Uma parte da escola em nível nacional está deturpada. Passa de qualquer jeito. Gente, eu encontrei-me com uma garotada dias atrás aí. É, de vez em quando um ou outro, garotos de terceira e quarta série do fundamental não sabe ler o Rafa Regis.
0: Interpretar texto.
1: Daí vem conta. A estatística lá, o Brasil tá ganhando educação, para. E depois, até aí não estão dando importância para as crianças, que elas de repente não votam, eles não têm a arma do voto para transformar para a classe política. Então, toca de qualquer jeito. Ô núcleo, não deixa repetir a criança, hein? Tem que passar, tem que fazer número. Pra gente dizer que tá bonito a coisa. Não, gente. Faz de conta, não presta. Nós estamos entre os piores países do mundo na educação. Não dá. Assim não. Nós precisamos ter cultura para poder se defender de coisas que não prestam para nossas vidas, para nossas famílias. Sabe? Pra gente saber com hombridade a se defender. Até personalidade, porque você tendo cultura, você aprimorando seus conhecimentos, desde que não existe ideologias para atrapalhar segmentos, o que vai acontecer? O seu vai ser o que vai ser. Você se baseia, ao meu ver, na palavra de Deus, vai buscar ingredientes na escola para ser um profissional liberal nisso ou naquilo, vai formar-se, vai ser um craque naquilo que vai fazer, por vocação, não por grana. Tem mais essa também, que tem um monte aí que tá exercendo, que ganha muito, e não por vocação, e cometendo um monte de besteira no segmento que atua. Então, tem um monte de coisa errada. Por isso que eu sempre acho o seguinte, Rafa, joelho no chão. Senhor, me dá a direção para a vocação que eu tenho que desenvolver.
0: Exatamente.
1: Você vai para a escola para aprender a beabá da escola, daquilo que presta. E depois vai, faz o fundamental, o médio, vai para a universidade para aprender o que presta. Não coisas que fazem mal para a mente humana e não servem para nada. Não. Nós precisamos amar a nossa pátria, nós precisamos amar o nosso semelhante, nós precisamos nos formar, e nessa formação nossa, também educacional, além do caráter e a base estrutural vinda da família, é isso que vai ditar o nosso futuro. É daí que a gente vai colher dos frutos que a gente foi semeando como semente. Ou eu estou errado, gente? Estou errado? Sei. E tem um monte de pai que não tá contente em levar os filhos pra escola. Muito triste. É porrada, é pancada, não respeita professor. Uma bagunça.
0: Uma inversão de valores, né?
1: É, tem uma garotada que vai pra escola preparada em casa, no berço, pelo pai, pela mãe. Até uma altura tá bonitinho lá. Vai lá pra escola pra ganhar em cultura, em educação. Rapaz, passa uns tempos, tá com a cabeça completamente virada dos avessos, tá peitando pai e mãe, tá brigando, porque tem uma desconstrução com relação à família, os choques que vem, além da própria idade, da pré-adolescência e adolescência, que já naturalmente isso ocorre mesmo.
0: Exato.
1: Né? A gente começa a ter os pensamentos deles, começa a

0: querer bater asas, e isso é natural. Nada que um diálogo e a confiança do pai e da mãe não permita que o filho pré ou adolescente já comece a bater asas, mas com segurança, sem trair a confiança do pai e da mãe. Daí vem uns que falam, não, depois de determinada idade, você manda e você, não é nem teu pai nem tua mãe, ah, vá plantar batata para outro lado, não dá. 12.2, 12.2.
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0: Eu quero ver você ligado comigo. 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Da Boca do Túnel pro campo de jogo.
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0: Vamos lá, brasileiro, tocando. Às 12:03, 102.3. Vamos transformando as informações do esporte. Ontem a bola rolou. E o que tivemos de importância ontem, Rafa Regis?
3: Entre os principais destaques, meu amigo José Augusto, nós tivemos ontem a vitória de Portugal, de Cristiano Ronaldo. Não marcou nenhum gol, mas foi importante, como sempre, né? Aliás, ele perdeu um, claro que ele não costuma perder.
0: É, quem tá marcando, roubando a cena dele é o tal de Gonçalo, né?
3: Verdade.
0: O tal de Gonçalo, exatamente. O cara tá entrando em caixa.
3: Tem um time muito bem montado, a equipe de Portugal, que ontem venceu a Nigéria por 2-1. Também nós tivemos a vitória da Inglaterra para cima da Costa Rica, vitória por 3-0. Os ingleses também sempre tem, né, aquele favoritismo, tal, tá no primeiro patamar, mas a Inglaterra parece que acaba a força dela no meio da competição. Mas
0: Bolívia tomou de 4-0 da Argélia.
3: Isso, e nós tivemos, que mais como destaque? Paquistão 2, Afeganistão 0.
0: Pimba, pimba, pimba, pimba, pimba, pum. Isso, olha. 2-0 Paquistão pra cima do Afeganistão.
3: Mas hoje começa, Jô.
0: Hoje começa oficialmente a Copa do Mundo, Rafa Regis.
3: É isso mesmo. Ontem nós tivemos shows inaugurais, shows de contagem regressiva em 3 cidades diferentes, em Los Angeles, em Toronto e também na Cidade do México, fazendo aquela contagem regressiva. Teve Bebeto, teve Cafu, teve Mário Kempes, teve Materazzi, campeões do mundo que estavam lá com a taça. E hoje nós temos, a partir das 16 horas, México e África do Sul. Antes, 2:30 da tarde, José Augusto, nós teremos o show de abertura, né? No próprio estádio Azteca, esse estádio que nos traz ótimas lembranças.
0: Verdade, o Brasil levantou o troféu lá, né, meu irmão?
3: É, 1970, né? O tri. Que coisa linda, exatamente. Então hoje, abrindo aí a Copa do Mundo 2026, México e África do Sul. 11 da noite. Tem quem, José Augusto?
0: 11 da noite? Ah, tem bola rolando, né? Tem Coreia e República Tcheca.
3: Exatamente. Coreia e as tchecas. É, os tchecos, no caso, né? A seleção masculina fazendo o segundo jogo. São as outras duas seleções que compõem o Grupo A da competição. E é isso, o México tem alguns destaques também, o técnico Javier Aguirre mandando a campo que há de melhor, não contou com nenhum corte no seu elenco. Tem Guillermo Ochoa, que não vai ser o titular, mas ele tá aí, sei lá, na quinta Copa do Mundo, o cara é interminável. Na África do Sul também, a África do Sul que teve problemas para se classificar para a Copa, foi ali no apagar das luzes, mas conta aí também com alguns destaques o técnico Hugo Broz. Entre eles, um time, não sei se você vai lembrar desse time, que é o Mamelodi Sundowns. Ele chamou atenção no Mundial de Clubes, que foi disputado nos Estados Unidos, né? E entre os destaques, tem lá o Kulizo Mudau. Ele é um dos destaques, ele é lateral direito.
0: Quem?
3: Kulizo Mudau. Você clica lá de novo na escalação, José Augusto, que ele tá em destaque entre os jogadores da África do Sul.
0: Oh, verdade.
3: E hoje ele deve jogar com a camisa 20, inclusive, né? Então a gente destaca um pouco do México e destaca também alguns jogadores da África do Sul, do técnico Hugo Broz. Ele é lateral direito, então olho nele. Na partida de hoje, José Augusto, às 16 horas. O que foi?
0: Olho no olho. Olho no olho. Não, é olho no lance, né? Olho no lance. É do Brasil. Foi ele.
3: Quem?
0: Vai. KKKKKKK. O moço da camisa 8.
3: Ah, então tá bom. Ah, então tá.
0: Agora no placar. Brasil 0 para a África do Sul.
3: Olha, lembrando que a arbitragem de México e África do Sul será de Wilton Pereira Sampaio, auxiliado por Bruno Pires e Bruno Bosquilha, todos do Brasil.
0: Escuta, será que o México

0: Não é um candidato em potencial e para terminar fazendo uma varredura lá na região, lá, porque vai jogar os jogos no Aztecas.
1: É.
0: Se ele continuar passando de fase, eu acho que ele vai continuar lá.
1: É, segue em casa, né?
0: E, rapaz, até as partidas que vão ser direcionadas, tipo semi, né? Oitava, semi e final.
1: A final já vai ser nos Estados Unidos, exatamente. É aquilo, o México também teve altos e baixos na campanha aí, nessas eliminatórias.
0: Ah, vá plantar batata, Tim. Ninguém quer nada com vocês agora. O que é isso? Não me indisponha.
2: Tá esquisito o que eu tava falando.
0: Sério, mas esquece mesmo.
1: Não dá.
0: Que intromissão, hein?
1: Isso, né? Nem.
0: Ó, só pra vocês estão em casa aí, ó.
1: Marca a hora.
0: Ô, vou contar, eu vou bloquear esse troço aqui.
1: Ah, enquanto você bloqueia.
0: Me liga, isso.
1: O México teve altos e baixos, né? Com o técnico Javier Aguirre. Conquistou a Copa Ouro tradicional aí da América do Norte, também da CONCACAF. África do Sul também teve altos e baixos. Mas aquele negócio, né, José Augusto? Quando a gente fala em Copa do Mundo, aí a coisa muda, é outro campeonato, são outros ares, né? E o México, claro, tem a responsabilidade de ser um dos anfitriões aí da Copa do Mundo de 2026, pela primeira vez sendo disputada aí em três países. Além do estádio Azteca, nós teremos também um belíssimo estádio em Jalisco, que é um estádio gigantesco também, como sede mexicana na Copa do Mundo de 2026. E só repetindo, 11 horas da noite, Coreia do Sul enfrentando aí a República Tcheca. É o segundo jogo desta Copa do Mundo que começa hoje. Então, também reforçando, 2:30 da tarde, nós teremos aí a abertura aí oficial, né, antes da partida. E mais um detalhe, quando tivermos amanhã a estreia do Canadá e depois a estreia dos Estados Unidos, nós teremos em cada uma dessas partidas também um show de abertura, né, envolvendo aí as equipes anfitriãs da Copa do Mundo, José Augusto.
0: Certo. Teoricamente, a gente disse que o anfitrião, o México, e tem condição de sair carimbando a África do Sul.
1: Sim, sim.
0: Mas bola é bola.
1: É, exatamente.
0: Vejamos o que vai acontecer,
1: e por coincidência,
0: verdade?
1: José Augusto, num 11 de junho de 2010, entravam em campo África do Sul e México na disputa da abertura da Copa do Mundo da África. Olha que bacana. Então, exatamente 16 anos depois, nós teremos a mesma partida. Naquela ocasião foi 1-1. Certo?
0: Certo.
1: Muito bem. Mais algum destaque aí? Vamos falar, quer falar de seleção brasileira? O que você quer destacar?
0: Só pra terminar, então.
1: Termine.
0: Seleção brasileira. Alguma novidade além do Ibanez pela direita no lugar do jogador que se machucou, Wesley?
1: Wesley, né? Pois é. A tendência é justamente essa, pra que o Ibanez ganhando espaço cada vez mais na seleção brasileira pra substituir o Wesley. O técnico Carlo Ancelotti já está esboçando aí uma provável escalação. Então é o seguinte, amanhã, sexta-feira, a gente vem com mais calma, mas vou falar aqui uma provável, só pra gente dar uma pincelada aqui na seleção brasileira, porque de resto também não muda nada. O Neymar até participou de uma roda ali de altinha, né, de embaixadas e tudo mais, mas tudo muito leve. Ele que está se recuperando aí da contusão na panturrilha direita. Presta atenção, José Augusto, Alisson, Danilo, Marquinhos, Alexandro, Casimiro, Rafinha e Vini Júnior. Esses, por que eu tô falando esses nomes? Não completa um time, mas eles devem ir a campo. Eles são jogadores certos. São 8 jogadores que iniciaram aí a Copa do Catar e que devem ir a campo contra o Marrocos. Olha que interessante.
0: Mas então onde vai jogar o Ibanez?
1: As novidades. Nós temos aí o Gabriel... Deixa eu voltar aqui, agora saiu o Brasil. Mas enfim, o Ibanez por uma lateral, o Danilo Santos na outra. Então são algumas das novidades que a gente deve ter aí nessa possível, provável escalação do técnico Carlo Ancelotti para essa partida. Dúvida, Danilo numa lateral e talvez o Alexandre também na outra. Também é uma outra possibilidade. Enquanto Marquinhos e Gabriel Magalhães fazem a dupla de zaga aí, fechando a linha de defesa da seleção brasileira.
0: O Ancelotti deve estar testando.
1: Sim,
0: o Ibanez, né?
1: Bastante.
0: Tipo, o Ibanez, vai lá pela esquerda, vamos ver. Agora vem aqui pela direita. Sabe o que significa isso? Significa o que todos nós estamos vendo como cronistas, estamos apontando. O Brasil deficiente nas suas extremidades de marcação.
1: É.
0: Nos seus alas. Na direita, cadê um bom nome? Não tá aí. O de ofício mesmo.
1: Exatamente.
0: Na esquerda, cadê o lateral de ofício lá? Era promessa o Renan Lodi, lembra?
1: Também.
0: Que foi do Atlético, foi bola pra fora, tava jogando lá no, acho que no Atlético de Madrid numa ocasião.
1: Uhum.
0: Cadê? Caiu de produção e tal. Mas eu sinceramente, viu, eu ainda apostaria nesses caras de ofício, como o Guilherme Arana,
1: Pois é. E pensando até no futuro da Copa, né?
0: É.
1: Já que ele...
0: ele... Porque

0: Porque não dá, cara. Eu acho que esse Alexandre do Flamengo, ele não é um mau jogador. Mas ele é comum. Ele é comum. Ele é um jogador do mesmo padrão desses outros aí. É. Resumindo, vamos ver se essa gente supera a nossa crítica. É. E eles próprios transmitam essa confiança dentro de campo pra nós.
1: Exatamente.
0: E os outros que a gente acredita, redite que nós estamos falando aqui, né? Não,
1: com certeza.
0: Confirme endosse o que nós estamos falando sobre eles. Porque nós não estamos criticando o Endrick, a gente não está criticando o Rafinha. Não, nós temos esperança no... De quem mais?
1: Até, Vini Júnior, por exemplo.
0: No Vini Júnior.
1: Exato.
0: Não é verdade? No Luiz Henrique.
1: Também.
0: A gente bota fé nesses caras. No
1: certeza.
0: Paquetá, que a gente atribui a ele o que mais evoluiu nessa seleção nos últimos jogos.
1: Com certeza.
0: Não é isso?
1: Tá muito bem na seleção,
0: tá. Inclusive.
1: Tá melhorando.
0: Então, aquele lá, o Magalhães, o nosso zagueiro, o Gabriel Magalhães.
1: Exato.
0: Então, esses a gente tem como feras. No momento. É o que nós temos para apresentar de melhor.
1: Exatamente.
0: Tá? Tomara que não queime a nossa língua, né?
1: Mas a provável escalação realmente conte com o Danilo e o Alexandre. Eu tava aqui procurando a escalação, é que eu peguei alguns nomes, mas esses nomes que eu falei são até interessantes da gente ver a evolução, ou enfim, a permanência desse trabalho com esses 8 jogadores que eu falei da Copa passada, do Qatar, pra essa. Mas a provável, Alisson no gol, Danilo, Gabriel Magalhães, Marquinhos e Alexandre, Casimiro e Bruno Guimarães, Lucas Paquetá, Rafinha, Vini Júnior e Matheus Cunha. Pode ser uma provável escalação para sábado.
0: Eu gosto do Matheus Cunha porque ele é muito útil, ele marca demais. É. Tem um fôlego de gato. Esse cara tá completamente preparado para jogar a Copa do Mundo.
1: Eu acho também, tá em alta.
0: Não sei o que ele vai aprontar lá. É a primeira dele, é inexperiente. É, quando põe a amarelinha valendo pontos e numa
1: muda, né?
0: Copa, aí é que tá, vamos ver se ele realmente tem toda essa personalidade que a gente já viu jogando aí, né?
1: Pois é, exatamente.
0: Em jogos amistosos da seleção brasileira, porque nos amistosos ele tá aprovado, cara.
1: Com certeza. Tem feito por onde, sim. Sem falar que ainda temos, olha, o próprio Ender, que a gente não citou.
0: Sim.
1: O Rayan, que é uma grata surpresa,
0: grata
1: né?
0: Grata surpresa.
1: E por aí vai. Vamos confiar, porque é o que nos resta, porque sabadão tem Brasil e Marrocos, mas amanhã, sexta, a gente, claro, destaca os jogos de hoje, os de amanhã. Vamos falar mais ainda da seleção, que agora é Copa do Mundo, né, José Augusto?
0: Perfeito, meu garoto. Então apita, Wilson. Apita.

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Muito bom, 12 horas e 29 minutos, 12:29, para terminar, para passar a régua e fechar a conta, classificados do José Augusto. Vamos nessa? 102.3. 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

0: 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Na sequência, o Rafa, 12h32. Tchau, gente. Até amanhã, hein? Até lá, se Deus quiser. Eu e o Wilson por aqui. Boa tarde. 102.3.
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0: já cheguei por aqui. Até as 4.
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0: Começou, vamos nessa. Então muito, muito, mas muito boa tarde, meu Brasil brasileiro. Brasil. Estamos no ar, nas ondas da 102.3 do seu rádio, mas também com você. Você que já deu play aí no aplicativo? Então bora lá, muito boa tarde, seja sempre muito bem-vindo, muito bem-vinda. A Boa Tarde é Nossa, é isso mesmo, na 102.3, até porque eu já cheguei por aqui.
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0: E você é minha companhia sempre tão especial e chegou. Ai, meu Deus, meu coração. Chegou o tão esperado 11 de junho de 2026, começando hoje.
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0: Ainda não a caminhada da seleção brasileira, mas sim a Copa do Mundo 2026. Daqui a pouquinho começa a abertura deste maravilhoso evento. Mas por aqui, seguimos nesse ritmo, ritmo quente, esquentando também esta quinta-feira, dia 11 de junho de 2026, com você, você participando e interagindo no nosso WhatsApp, 43 996484765, para você mandar aquele beijo, aquele abraço. Já quer mandar aquela declaração amorosa, maravilhosa pro mozão? Pode utilizar deste programa, inclusive um programa que é cupido, você sabe, né? 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Meio-dia, 42 minutos, enquanto o WhatsApp, ó, cada vez mais lotado, com as participações pipocando neste programa. A gente começa com Rick Renner, doidinho por você. Meio-dia e 42, e a partir de agora à tarde, é toda nossa!
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0: as primeiras deste programa. Você curtiu João Pedro e Cristiano? Vida Cigana teve também Só Alegria, Rio Negro e Solimões. E também Doidinho por Você, Rick Renner. Que beleza, é pra esquentar. Esquentou aí? Esquentou por aqui também, que beleza. Agora meio-dia, mais 52 minutos. Eu vou lá pra baixo, porque são várias participações. Deixa eu mandar um abraço aqui. Quem está com a gente, deixa eu mandar aquele alô. Ele foi o primeiro? O mais rápido hoje no gatilho? Ou será que foi pra Zé Augusto? Porque tá muito rápido. Normalmente ele espera um pouco pra mandar mensagem. Mas vamos ver. 3, 2, 1, vamos lá.
1: Boa tarde, rapaziada.
0: Aí, do bairro São Jorge, mais um do Jorge.
1: Manda uma música pra nós aí do Roberto Carlos. Esse cara sou eu. Essa música eu ofereço pra todos meus clientes. Manda pros meus filhos. E manda pros meus clientes todos. E manda lá pro Morfé, pra Vanderly também, lá, ó. O Rafael tá lá, ó. O Rafael carinho, te ouvindo essa música lá, ó.
0: Ei,
1: o Rafael
0: tá com dó
1: dele, rapaz. Vai esfriar aí, tá dormindo no ladril lá. A mulher jogou o sofá fora, que vai dormir no ladril, né?
0: Muito
1: e
0: bem.
1: E manda pros meus amores também. E ela sabe que eu tô mandando essa música pra ela. Roberto Carlos, esse cara sou eu. Manda pro Gerê.
0: Manda uma sertaneja aí.
1: Beleza?
0: Um abraço, manda uma sertaneja aí pra nós. É romântica, mas manda uma sertaneja aí, ô. Ô, bonitão. Um abraço pra você, Jorgeão, diretamente do Barzão do Vilão. Clóvis Viana fala.
2: Alô, Rafael, meu amigão, aqui é o Clóvis, sou Leandro da Chá da França. Muito boa tarde.
0: Boa tarde. Indique.
2: O milagre da festa, como assim, são pra você e também as famílias, tá? Em todo o Brasil, para Ivone, para Nenê, para Beatriz, para Armando, para Nivaldo, para Dona Henrique, para Venir, para Irene, para Guarulhos, para muito obrigado. E vai Corinthians, Brasil,
0: e
2: a tarde é toda nossa.
0: Aí sim, pacote completo. Abraço pra você aí, Clóvis Viana. Obrigado pela participação. Quem mais? Jair, fala comigo.
3: Boa tarde, Rafa.
0: Boa tarde, Jair.
3: É o Jair de Ribeirão do Pinhal.
0: Capricha, meu amigo.
3: Manda aí o amor pra uma pessoa muito querida de Santo Antônio da Pertina.
0: Amor. Ah, que beleza.
3: Com muito amor e carinho, Rafa. Você me atender, muito obrigado.
0: Ó.
3: A tarde é nossa,
0: Rafa. Aê, Jair. Jair,
3: que Deus abençoe você, Rafa.
0: Que maravilha. Jair, lá em Ribeirão do Pinhal, até a voz tá mais animada, hein? Ei, que beleza, que época, né? E conseguiu aí, não sei se conseguiu, né? Mas acho que sim. Tá mandando pra alguém especial, é isso que importa. É o amor, Zezé de Camargo e Luciano. Quem mais?
4: Ô, Rafa Red, boa tarde.
0: Boa aqui tarde.
4: É o Polaco da Fazenda, querido esse amigo. Aqui,
0: fala,
4: aqui,
0: Polaco.
4: Ô, Rafa, tá com a mão do Rick Renner pra minha bebedeira. Felicito pra minha comadre, Gelli, pro compadre Luizão. Pra minha filhada Eloana, meu filhado Samuel. O seu Zé do Fio Quiosque, o seu Zé lá do Barzão da Cotinha.
0: Muito bem.
4: Para todos os colegas e pro Carcolinha. Tu tiver, se você me atender, muito obrigado. Deus te abençoe, que é o Polacão.
0: Beleza, Polaco.
4: Quando eu tô parado, eu tô curtindo seu programa.
0: Maravilha, agradeço Beleza? Demais.
4: Eu tô de folga hoje, tem muita
0: Ei,
4: chuva.
0: Coisa boa.
4: Tá fazendo sol quente do caramba aqui
0: é,
4: agora, hein?
0: Isso é verdade. Mudou
4: agora
0: assim.
4: Agora tô jogando roupa no varal.
0: Eu aproveito.
4: Beleza. Faz favor, toca essa música pra nós aí.
0: Boa, Polaco, aproveita.
4: Aí.
0: Maravilha.
4: A tarde é nossa, hein?
0: Sempre.
4: É muito nossa.
0: Sempre.
4: Ah, eu tenho muito obrigado.
0: Valeu, Polaco, já já eu mando.
4: Quinta-feira, Deus te abençoe.
0: Pereira. Rick Renner. Valeu demais. A galera tá fazendo esquenta. Amanhã sextou, você imagina, né? Quem mais? Dá tempo de mais uma aqui? Quem fala? Tapetão preto, hein?
5: Boa tarde, Rafa Reis.
0: É nóis, tudo bem?
5: Aqui é o Júnior Firmino, do Ribeirão Bonito.
0: Fala, Júnior.
5: Estamos aqui desfilando no tapetão preto, saindo de PG para Marília. É o que liga. Manda uma música para todos do Ribeirão Bonito, que está fora da Pedra Branca, no Ribeirão Bonito lá de baixo. Um forte abraço. Posta para nós aí, Zezé de Camargo e Luciano aí. Muda de vida.
0: Beleza. Obrigado pela participação, Júnior. Tá no tapetão preto, Deus acompanha aí, viu? Vai tranquilo, volte tranquilamente. E estendo esse recado para os demais motoristas aqui que passam, que trafegam pela nossa região. As motoristas também. Galera que tá sempre aí, o pessoal das entregas, pessoal da área da saúde, sempre que possível também, com o radinho sintonizado e nos dando essa carona maravilhosa. Certo, Júnior? Antes eu tenho aqui, é o amor, né, pra gente atender o apaixonado Jair, mas a sua já está na programação também, Muda de Vida, também com Zezé de Camargo e Luciano. Clássico é com Moacir Franco, agora com O Milagre da Flecha. Meio-dia e 57, tá bom demais, né, e a tarde é toda nossa.

0: Quem falou que aqui não tem ritmo de Dia dos Namorados? É o amor, Zezé de Camargo e Luciano.
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0: Nós estamos de volta, exatamente 1:08. Muito obrigado por você permitir que eu entre aí na sua casa, no seu trabalho. Sempre com muita alegria, descontração e sempre com a sua participação. 43-996-484765. Fique à vontade para mandar aí o seu recado, convocando também você que está ficando mais experiente nesta quinta-feira, dia 11 de junho. 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

0: 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Quem fala comigo? Edson, fala comigo. Edson, já soltou o áudio aqui, o WhatsApp? O que, que tá acontecendo com você? Agora sim. Edson, tava atualizando aqui o WhatsApp, vai.
1: Boa tarde, Rafael. Acho que o Edson da Fazenda Nossa Senhora do Perpétuo Socorro. Gostaria de ouvir a música de Gilberto Gilmar Nascimento com X. Minha esposa Rosa, meus pais de Rio do Sul, meu filho lá com a minha nora e meus netos que tá na Índia aí. Bora lá em Astorga.

0: Cordela, Rio Grande do Sul, pro Negão e pro Paulão que trabalha com a gente aqui na fazenda. E pra todos que estão na sintonia, pro Casão, pro Jorge. Pra vocês aí da rádio.
1: Maravilha.
0: Vamos atender, tchau, obrigado. E a tarde toda nossa.
1: Agradeço. Boa, boa, boa, Edson. Um abraço pra Rosa também. Não sei se ela participou aqui, mas vamos seguir a ordem. Um abraço pra você, Lucimara Dias, pedindo a música Minha História, com Juliano César. Obrigado. Maria França, fala comigo. Boa tarde.
2: Boa tarde, Rafa. Tudo bem?
1: Tudo ótimo.
2: Você não atendeu eu de manhã? Não tem problema, não.
1: Eu atendo à tarde.
2: Pra minha amada Batista, rosto que beijei. Vou oferecer pra você, todos a Rafa, todos os ouvintes, meus clientes, minha vizinha Elisa Sandra, minha colega lá de Cornélio Procopa, a Bia, minha sogra Inês Moreno, minha filha Vilma André, meu filho Bruno. Se você me atendeu, agradeço. Rafa, ótima tarde de quinta-feira para você. Que Deus abençoe você, tua família e toda a nossa família. Rafa.
1: Muito bem, um abraço para você. Minha amiga Maria França, não, de manhã você sabe que a coisa é diferente, né? A coisa é curtíssima, uma horinha apenas de duração. Essa música que eu tava dando, eu falei, eu tenho essa música. É, Amado Batista, Desisto. Eu mando pra você já já, viu, Maria França? Obrigado pela participação, obrigado pela mensagem. Simone Nalevaico já mandando aquele sonoro, quase que não sai. O quê?
3: Brasil!
1: Tá na escuta lá em Japira, tá pedindo a música Peão Todo Tatuado, sim. Mando pra você a música. Um abraço. Fica com Deus também, Simone Nalevaico. Obrigado pela participação. Que honra também tê-lo por aqui, Lúcio. Ô, Lúcio, fala comigo.
4: Olá, Rafa Regis.
1: Aê, boa garoto, tarde. Boa tarde.
4: Boa tarde, um abraço do Lucião. Tô por cá.
1: E aí, Lucião?
4: Ouvindo a sua rádio, a sua voz maravilhosa.
1: Obrigado.
4: O rapaz deve ter ido descansar.
1: É.
4: Rafa Regis, manda uma música da Ana Castela aí pra nós ouvir aqui.
1: É.
4: Positivo?
1: Positivo e operante, meu amigo Lucião. Abraço pra você, pra Érica e pra Chirrinha também, certo? Um abraço, legal demais que você está com a gente. Inês Fusco, aí se não tivesse, hein? Tá pedindo um sucesso com o Leonardo? Um abração pra você, a tarde é toda nossa, né, Inês? Obrigado pela participação. E diretamente de Guapirama, fala Luzia Reginato. Oi, Luzia, quanto tempo não lhe ouço por aqui?
5: Ô, Rafa.
1: Oi.
5: Boa tarde. Eu tô com o amor, é o amor do Zezé.
1: Foi na carona. Foi na
5: carona, que eu gosto dessa música.
1: Muito bem, um abraço pra você. Já foi na carona então, minha amiga Luzia Reginato. Obrigado pela participação, obrigado pela mensagem. Ai, ai, ai, que beleza. Deixa eu ver quem mais tá chegando por aqui. Quem fala?
6: Régio, boa tarde. É o Toninho da Sanepar.
1: Tudo bem? Ô, Toninho, tudo bem?
6: É, quero pedir uma música de você com o Rio Negro Solimões.
1: Ah.
6: É, Frio da Madrugada. Preciso pra todo o pessoal lá, pro o Jorgeão lá do Barzão lá, e fala pra ele, larga a mão de falar besteira.
1: É?
6: Não, que aquele, o cara sou eu. Fala que o cara que sou eu é o Toninho da Sanepar. Ele não é nada não, viu? Ele tá só fazendo função. Fala pra ele, daqui a pouco eu dou uma passada lá, só pra ele ver.
1: Vai
6: ver
1: lá.
6: A carinha dele de Sulique. Fala pra ele lembrar dos amigos de vez em quando, porque não lembra.
1: Ele não falou,
6: não,
1: né?
6: Ordinário, viu?
1: Verda.
6: Vou pegar ele de jeito. Vou lá hoje, daqui a pouco tô subindo lá.
1: Boa.
6: Tomar uma cerveja nele lá. E ele não é esse cara, não, viu?
1: É.
6: Ele tá no passado, já acabou, Jorginho.
1: Já era.
6: Ele tá terrível, rapaz. Ele acha, se acha, mas não é não.
1: É mesmo?
6: Boa tarde pra você, meu amigo.
1: Ei,
6: tudo de bom.
1: E Toninho?
7: O povo tá ganhando.
1: Que é isso? Aí, Jorgão, vai ter direito à réplica aqui neste programa, tá bom? A partir de agora, réplica pra você. Inclusive, vou mandar essa pra você também, pra todos aí do Barzão do Vilão. Sou chonado por mulher. Teodoro Sampaio, agora 1:16.

Hudson, eu assino embaixo o teu pedido, foi bom demais, Gilberto Gilmar. Assino com X, participação de Zenete Cristiano. Rick Renner, Bebedeira, Solucionado por Mulher, Teodoro Sampaio. Mais uma super sequência que você curtiu aqui no A Tarde é Nossa. 1h27. Eu vou dar conta. Até as 4 da tarde. Vamos juntos, vamos nessa com essa galera linda que tá aqui. Tá em clima de Copa do Mundo, tá em clima de festa junina. Tão em clima de Dia dos Namorados que amanhã comemora-se. Quem tá pedindo uma música linda do Zenete Cristiano? Janelinha. E hoje vai especialmente para o Levi. O Levi está fazendo 3 aninhos e recebendo os parabéns, claro, né? Todo o carinho da

0: a Elivelton, da irmã Kathleen. Que Deus abençoe o querido Levi, sempre com muita saúde, paz, amor, felicidades. Galera que está lá no Ribeirão Bonito. Beijo grande pra essa família linda e um beijo todo especial pro pequenino Levi, 3 aninhos e ganhando deste programa.
1: Parabéns, parabéns, parabéns pra você.
0: Levi, que o papai do céu te abençoe hoje e sempre, que você seja muito, muito, muito feliz, viu? Tudo de bom. Muitas coisas boas reforçando, né? Saúde, paz, amor, felicidades. Um abração pra você aí, Lucimara, pro papai Elivelto e a irmã Kathleen também. Deus abençoe essa família linda. Muito bem, um abraço pra você, Maria. Obrigado pela participação, obrigado pela mensagem. Celso, ô Celso, Celso corintiano, fala comigo.
2: Ô Rafa, boa tarde.
0: Ô Celso, boa tarde.
2: Celso, que dirá.
0: Manda.
2: Rafa, manda pra mim aí, pro André e Andrade, pássaro sem ninho.
0: Vai pra quem?
2: Vou mandar aí pra você da rádio. Vou mandar pra todo mundo que gosta da música. Mandar pra Thaís. Mandar pra minha esposa que tá em casa. Mandar pro meu patrão, Juninho Preguiça.
0: Juninho
2: pra todo
0: Preguiça.
2: Mundo que gostar da música. E vai, Corinthians. E que você tenha aí uma ótima tarde de quinta-feira. Deus lhe abençoe seu trabalho, meu amigo. Fique com Deus.
0: Você também.
2: E eu também tô na batalha aqui, meu amigo.
0: É nóis.
2: Vai seleção, né? Vamos ver se nós chega lá, né? Vamos torcer pra dar certo, né?
0: O espírito é esse, Celso. O espírito é esse. Estão precisando, né? 24 anos nessa fila. Oh, meu Deus do céu. Quem mais tá chegando por aqui? Maria Florencio, dá uma resumidinha aí pra nós. 30 segundinhos e fala.
3: Oi, Rafa. Boa tarde.
0: Boa tarde, Maria.
3: Eu sou a Maria do São Joaquim de Cima. O Rafa, eu vou pedir uma música pra você.
0: É.
3: Com um xodó, telefone no ar. Eu ofereço pro Donizete, meu marido, pra Dona Laíde, pro seu João, pra Dona Alda, pro seu Carlinho, ofereço pro Dom Maria, pro seu Didi, ofereço pra Naide, pro Cido, do Taquaral, e ofereço pra Selma, pro Ricardo, ofereço pro São Antoninho e ofereço pra Cristina.
0: Certo.
3: E ofereço pra quem, pra Tê também, ofereço pra Tê, pra sogra dela e pra quem gostar da música, pro Silvano de Ribeirão do Pinhal também.
0: Pronto.
3: Silvano é generoso e toda a minha sobrinhada de Ribeirão do Pinhal.
0: Coisa boa.
3: Se você me atendeu, muito obrigada. Tchau, Rafa, fica com Deus, que Deus te abençoe e te ilumina todo o espaço da sua vida.
0: Amém,
3: onde
0: amém.
3: Você andar, onde você estiver,
0: amém.
3: Né?
0: Amém, a nós todos, Maria.
3: Também, minha
0: amém.
3: Cunhada.
0: Obrigado, obrigado pela participação, obrigado pela mensagem, Maria, linda mensagem, já eu mando. Chico Amado e Xodó já tá aqui na nossa programação, viu? Um abração pra todos. 1h31, vou fazer um break. Também os recados de quem faz acontecer a nossa Difusora FM. Daqui a pouquinho eu volto. 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

1:35, agradecendo sempre a sua companhia. Almoçando, tô vendo aqui gente mandando foto, aquele temperinho gostoso no feijão, arrozinho soltinho, coisa boa, é bom demais, bom apetite aí pra você. Você tá naquele momento de descanso, não esqueça do despertador no celular pra não voltar sem saber nem onde é que você tá. Esse descanso pós-almoço é um perigo, não é verdade? Que coisa. E também pra você que já tá aí, já tá no batente, já tá de volta, bom trabalho nesta tarde de quinta-feira. Saiu até sol, ficou até um calorzinho, né? Que coisa maluca, mas tudo bem. Mais tarde, no nosso momento informativo, os destaques também do tempo e da temperatura para amanhã, sexta-feira. Certo? Agora destacando mesmo, eu vou destacar mesmo... 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E claro que você vai ficar sabendo de tudo aqui na nossa Difusora FM. 1:38, num oferecimento do Molini Supermercados.

0: tem sucesso chegando por aqui.
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0: Minha História, sucesso com Juliano César. 1:38.

0: Leonardo, quanto eu te amei, ah, quanto te amei. Agora é a parte ritmo do Dia dos Namorados, certo? O momento Love Songs deste programa. Exatamente 1:52. Vamos juntos, vamos nessa. Tivemos também Amado Batista e Sérgio Reis nesta participação especial da música Desisto. E Juliano César, Minha História, minha amiga Lucimara Dias foi quem pediu e curtiu aqui no nosso programa. E sabe o que você também vai curtir neste programa? Aliás, eu vou falar pra você o recado, mas você vai é pessoalmente.
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0: Muito bem! 1h54 da Multifarma para o nosso WhatsApp. Quero mandar um abraço e os parabéns todo especial. Hoje também é aniversário da Brenda, que é a neta da nossa ouvinte Jusceli Lima Ribeiro, que está lá no sítio São Pedro, e ela está completando 17 anos e ganhando deste programa.
1: Parabéns, parabéns, parabéns pra você.
0: Ô Brenda, felicidade, saúde e muita paz, que Deus te abençoe hoje e sempre. 17 anos, coisa linda, ah, que época, que tempos aqueles, já faz tempo, viu, no meu caso que já faz tempo. Um abração pra você, Brenda, que Deus te abençoe sempre, muita saúde, muita paz, muitas alegrias. E um abração também pra você, Jusceli, e muito obrigado por compartilhar essa data tão especial. Quem mais tá com a gente?
2: Boa tarde, Rafa.
0: Boa tarde.
2: Eristeu no Jardim.
0: Oi, Eristeu.
2: Fala pra nós aí, João Mineiro, Marciano, seu amor em de tudo. Oh. Filho, minha esposa Maria, minha filha Zé Antônio, rapaziada de Baiti, Piraguaí, do Guapé, de Japira, Novo Jardim, Conce Marinque. Pra você da Rapim gostar da música, muito obrigado.
0: Valeu, Eristeu. Ó, até rimou. Um abraço pra você, obrigado pela participação. Eu falei que ele tinha direito à réplica e aqui nós cumprimos o que falamos. Então fala com a gente de novo, Jorgeão. Você tem direito aí, você foi citado pelo Toninho da Sanepar.
3: E Toninho da Sanepar. Aí sim, meu amigo. Até enfim você descarregou um pouco, né? Mas fala pra ele que você tava aqui no bar aqui, que a Morena tava dançando lá pra cima. Eu vou lá, vou tramar um beijo pra ela. Aí tramei no beijo dela e falei pra ela. Falei pra ele assim, ela pra vir falar com o Toninho. O Toninho tá com recalque aí, tá meio ciumado.
0: Recalcado?
3: Daí a mulher pegou e falou assim: não, esse é o homem que eu queria. Fala pra ele aí, Toninho. Aí, Toninho. Jorjão foi lá beijar, não foi?
4: Safadinho.
0: Rapaz.
5: É brincadeira, hein?
0: Que é agitado esse barzão do vilão, hein? Eu tô percebendo isso.
6: Tá pegando fogo, bicho!
0: Que é isso, hein, gente? É, Jorjão, um abraço pra você. Tem direito à tréplica, o Toninho da Sanepar. Júlio César Bueno em São Manuel tá com a gente. E em Canitar, ainda não. Daqui a pouco eu vou pra Canitar, mas antes, Nego, tá com a gente, um abraço pra você.
7: Boa tarde, meu amigo, Rafa Harris, tudo bem? Nego Pedreiro de Baiti.
0: Fala, né, Baiti.
7: Ô, Rafa, não vai tirar férias semana não, né? Ó, podia como tocar assim? Uma música pra nós aí do Amado. É, lista de compras, se você conseguir achar aí pra nós. É. Amado Batista, lista de compras. Beleza, Rafa. E vai, Brasil.
0: Vai, vamos Brasil. Ver, né? Vai isso, ano. Garoto. Isso aí, Rafa.
7: E não esquece, vai São Paulo também.
0: É, isso aí a gente esquece sim. Vai pra lá, não tem essa não. Vai, meu Deus do céu. Eu tô num alívio. Eu vou ficar mais de um mês de ver, sem ver meu time perder. Ah, meu Deus do céu, nego. Um abraço pra você e pra todos. Se eu tiver essa, eu mando pra você com certeza. Certo? Quem mais? Solta a voz. Quem fala?
8: Boa tarde, Rafa Reis.
0: Boa tarde.
8: E a Maria da Aparecidinha.
0: Tudo bem, Maria?
8: Ô, Rafa Regis, olha aquela música pra mim do Poder de um Criador. Eu deixo pra toda a minha família e pra vocês aí da rádio. Principalmente meu filhão que tá aqui agora, o Flávio. E se eu me atender, nossa, muito obrigado.
0: Eu que agradeço.
8: Fica com Deus. Tchau,
0: fica
8: tchau.
0: Fica com Deus. Um abração pra você. Obrigado pela participação, obrigado pela mensagem. Zezé de Camargo e Luciano, muda de vida.

0: Rio Negro e Solimões, Frio da Madrugada, você curtiu? Muda de Vida, Zezé de Camargo e Luciano. Daqui a pouquinho tem mais sucessos, daqui a pouquinho tem mais participações aqui no A Tarde é Nossa. 2:04.
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0: exatamente 2:09 e nós estamos de volta com a Tarde é Nossa aqui na nossa Difusora FM, a 102.3 do seu rádio. Você tá de volta comigo? Muito obrigado por essa companhia sempre, sempre, sempre tão especial. Ah, neste dia tão especial também, no pontapé inicial de mais uma edição da Copa do Mundo de Futebol, maior evento deste planeta. E por aqui, ah, você tem uma seleção também neste programa. 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
1: Exatamente 2:11. Vamos de volta aqui para o nosso WhatsApp. Quem fala comigo? Boa tarde. Quem fala? Quem fala? Que é isso? Quem fala? Cadê o áudio aqui? É o WhatsApp. Isso, obrigado. Vamos lá, Brasil, fala.
2: Boa tarde, Rafael. Tudo bem?
1: Tudo ótimo, tudo certo. Tudo na paz.
2: Eu, Rafael, aqui, ó, Alberto. Manda um amor de primavera para nós ouvir aí, para quem gostar da música. E a tarde é nossa.
1: Maravilha, um abraço pra você, de Paulo e Paulino. Mando, deixa eu aproveitar o teu recado também, Roberto. Manda um abraço aí pra minha amiga Yolanda, pro meu amigo Juruna. Cadê o Juruna? Tá sumido o flamenguista. Tá sumido também o parmeirense. Maravilha, hein? Aquele abraço pra toda a equipe do Pesqueiro Vô João. Abraço pra esse casal. Viu, Penha? Penha do céu. Faz tempo que eu não como um abacate desse. Gostoso. O açúcar você sabe, né, Penha? Você sabe que o açúcar não pode exagerar muito. Mas enfim, delicioso, né? Faz super bem. Preciso copiá-la, viu, Penha? Faz tempo. Bom apetite aí pra você, ó. Maravilhoso. Quem mais? Luzia Tavares, fala comigo.
3: Oi, Rafa Regis, boa tarde.
1: Boa tarde. Sou
3: Luzia Tavares Lopes da Vila Ribeiro. Se puder tocar a música, Roberto Carlos, essa cara sou eu. Eu tenho o prazer de oferecer pro meu esposo pelo Dia dos Namorados.
1: Ó. Oh.
3: Meu eterno namorado, meu eterno companheiro. Ele é meu tudo. E agradecer a Deus.

0: Deus por ter posto ele na minha vida. Desejo a ele muita felicidade, saúde e paz. É meu companheiro, dia, noite, anos e meses. Te amo. O Edinho, que Deus te abençoe sempre.
1: Amém. Que mensagem, Eli. Cadê os aplausos pra Luzia? Love is in the air neste programa, Luzia. Isso mesmo, os eternos namorados, né, Luzia? Coisa linda demais. Um abração pra você, que Deus abençoe, viu? Você e a sua família. Boa tarde, Rafa. Manda uma música bem romântica pro meu mozão, que tá fazendo nível hoje. O Gilson José, completando 5.3, desejando a ele muita saúde, paz, que ele continue sendo essa pessoa maravilhosa. Quanto tempo também não vejo a sua mensagem por aqui, Angela Caetano. Um abração para você, só que hoje, um abraço todo especial para ele, Gilson!
2: Parabéns, parabéns, parabéns pra você.
1: Felicidade, saúde e muita paz. Que Deus te abençoe hoje, sempre, Gilson. 5.3. Tudo de bom, felicidades, tudo de bom mesmo. E muito obrigado, Ângela, por compartilhar com a gente esta data tão especial. Apareça mais vezes, viu, Ângela? Ela chegou na área aqui e agora não sei nem qual que é a mensagem. Ô, Deusana, resume. Deusana, 1 minuto e 18. Deusana, resume isso, pelo amor de Deus. Cezinha, galera do Guapé, um abraço para vocês aí. Ó, Maria, 28 segundos. Ó, como dá pra falar bastante coisa. Fala, Maria, diretamente da Serra Pelada. É hoje aniversário da Maria? Ela mesmo fala, vamos
3: Boa
1: lá.
3: tarde, Rafa, tudo bem? O Rafa, sou a Maria aqui da Serra Pelada.
1: Ah.
3: Toca a música do Padre Reginaldo Manzotti na Fafá de Belém para mim, Rafa.
1: Sim.
3: Você tocar, eu agradeço. Seria para todos meus filhos, netos, bisnetos, para minhas irmãs, para meus irmãos, o Taneiro Queiroz, para todo mundo que está ouvindo, Rafa, e para você.
1: Muito bem,
3: Fica
1: Maria.
3: com Deus, que Deus te abençoe. Você e a tua família.
1: Obrigado. Um abraço. Tinha uma Maria que fez aniversário, a gente falou de manhã, mas não é você então, não é, Maria? Olha lá, o que eu falei? Tréplica? Eu prometo, eu tenho que cumprir as regras do programa, minha gente. Fala, Toninho.
4: Rapaz do céu. Pior que isso foi verdade, minha mãe falou pra mim que ia fazer isso. Foi lá e tramou no berço com a mulher mesmo, rapaz. O bicho é um garanhão na madrugada.
1: Que
4: Por isso que eu nunca
1: isso?
4: convido pra vir em casa. Quando eu vim na casa, tem que pôr. Se ele pedir água lá na rua, tem que pôr uma vara de bambu com a caneca na ponta, 5 metros, pra beber água lá no meio da rua. Não pode nem chamar pra dentro, não. O bicho é o garanhão da madrugada, perigoso mesmo.
1: Ai, meu Deus
4: Isso aí
1: do
4: aconteceu,
1: céu.
4: Foi fato, foi verídico.
1: Ai, ai, ai.
4: Ah, Jorginho, ah, se eu te pego.
1: E essa fejuca maravilhosa que tá fumegando por aí, que eu já tô de olho, hein, seu Torinho da Sanepar? Um abraço pra você. A gente abre espaço pra tréplica e ele confirma a história. Ai, meu Deus, esse barzão do vilão deve ter história. Se essas paredes falassem. Andrei Andrade, passa do sininho, agora 2:16.

0: os sucessos de ontem e de hoje, você curte aqui. João Mineiro e Marciano, Seu Amor Ainda É Tudo. Telefone no ar, Chico Amado e Xodó. E já soltamos também, ó, o Pássaro Sem Ninho com André e Andrade. Agora o negócio é o seguinte, 2 horas 27 minutos. Eu quero passear por essas lojas lindas.
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1: 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Agora 2:32, tem rápido recado pra você e na volta já emendo sucesso por aqui.

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Sucesso que você curtiu com de Paulo e Paulino, Amor de Primavera. Teve também Não É Fácil, Patrícia e Manuela. 2h41 por aqui. 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

0: Chaves, Henrique Juliano, fotos.
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1: Não, não, não, não, não.
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1: Muito bem, por aqui a tarde é toda nossa. Você que participa, manda o seu recado, 43 996 484765. Manda mesmo, manda aí, manda beijo, manda abraço. Tem mais aniversariantes na área. Vamos lá, eu preciso dar conta. Vamos lá, quem tá com a gente? Mabel, ótima quinta-feira pra você. Mabel, obrigado pela participação. Ah, Penha. Ah, eu cometi uma injustiça. Aí já, acho que já é mais saudável, né, Penha? O leite em pó aí nesse abacate maravilhoso. Certo, Penha. Muito bem, muito bem. Quem mais tá chegando? Eu achei que já era açúcar, eu sempre tacava açúcar. Quem mais? Boa tarde.
3: Boa tarde, Rafa.
1: Boa tarde.
3: Rafa, eu gostaria de pedir uma música pra você com o padre Ezequiel e o Paraná. É uma música que eles cantam junto. Se você tocar, eu agradeço. Ofereço pra todos que gostarem da música e também pra você. Sou aqui da Aparecidinha 2. Obrigado.
1: Eu que agradeço a sua participação, já eu mando pra você. Muito obrigado pela companhia sempre. Fioca, fala!
4: Boa tarde, Rafa. Toca pra mim facas, manda pra Deusana, Rita de Cássia, Nina Hortense, Marcia Zelica, Tia Viviane, Lady Lane Zenil, Saúde Fininha Cristina, Fátima de Cotiguá, Neiva Queiroz, Marley, Ramuda Nair, Bete Leandra. Cristiano Jacarezinho.
1: Bem, não esqueça, um abraço. Obrigado pela participação. Tem mais aniversariantes na área? Claro que tem. E, aliás, uma ouvinte de longa data, né, minha amiga Senira, que está ficando mais experiente ganhando deste programa.
5: Parabéns, parabéns, parabéns pra você.
1: Senira, felicidade, saúde, muita paz. O JP tá em festa hoje, hein, Senira? Um abraço pra você. Já tô dedicando, tô oferecendo aqui toda a programação pra você também neste dia tão especial, viu? Deus te abençoe sempre, sempre, sempre. Muitas felicidades, saúde e paz. Fico, fala!
6: Boa tarde, Rafa Regi. Eu sou o Fico de Três Corações. Queria ouvir uma música aí com o Dudu e da Van Espinheira. Agradecer pra minha esposa, Maria das Graças, meu neto, meus filhos. Agradecer pra tudo que estiver ouvindo teu programa. Agradecer lá pro Nildinho, pra Silvone, tá bom? E são aqui dos Três Corações. Uma boa tarde isso aí, Rafa. Você me atendeu, muito obrigado. Tchau, tchau.
1: Mando pra você já na próxima sequência, viu, Fico? Obrigado pela participação, valeu demais, demais. E vamos lá, vamos fechar essa rodada com a Priscila. Oi, Pri, que tá pedindo Coração Cigano com Luan Santana. Agora 2:56.
7: Bruno Marrone e Diego Vitor Hugo.

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0: Voltei! Agora 3:08. Lembrando que daqui a pouquinho tem o nosso momento informativo, claro, falando sobre Copa do Mundo, falando sobre seleção brasileira. Aliás, tivemos há pouco a abertura real e oficial, hein? Daqui a pouquinho a bola rola para México e África do Sul e sabadão tem, né?
1: Brasil!
0: Brasil e Marrocos. É uma abertura linda que nós tivemos há pouco no belíssimo estádio Azteca. Estamos de olho para passar as informações para você. Você que tá aí na correria, meu Deus, será que vai começar? Que horas são? Que horas? Calma, ó, 3:09, a abertura já aconteceu lá no estádio Azteca. E daqui a pouquinho a bola rola para México e África do Sul. É a Copa do Mundo 2026, rumo ao Hexa!
1: Brasil!
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0: 3:10. Tem uma galera aqui soltando a voz. Tem uma galera aqui pensando. Pensando ainda? Deusana, tá pensando ainda em mandar mensagem? Não, já mandou, né? Então tá bom. diminui um pouco aí sua mensagem pra gente. Pra dar tempo, né? Pra dar tempo de todo mundo participar. Saciloto, tá por onde? Fala, Saciloto. Tá por onde?
2: Boa tarde, Rafa. Tudo bem? Aqui é o Saciloto. Gostaria de ouvir a música do Teodoro Sampaio? Quer cortar meu saco?
0: Tem!
2: Eu ofereço especialmente para o meu amigo Jorjão.
0: Sabe o bar?
2: Porque ontem ele tá, né? Tá na pendura aqui. Vai que vai.
0: É? Como
2: chegou
0: assim?
2: Chegou ontem que queria cortar tudo que é jeito.
0: Meu Deus!
2: E para todos que gostaram da música. E tamo junto e misturado. Uma ótima tarde quinta-feira para vocês.
0: Ai, gente do céu.
2: Tá bom, meu?
0: Vocês
2: um
0: abraço. Olha, vocês são umas figuras. Eu não tenho nem o que falar. Vocês são umas figuras. Esse barzão do vilão é uma coisa impressionante, viu? Deixa eu mandar um abraço aqui também pro Germano, tá pedindo uma música com Leandro e Leonardo, oferecendo para todos que estiverem ouvindo, né, Germano? Obrigado pela participação. Deixa eu ver quem mais tá chegando por aqui. Fala! Vamos voltar pro vilão. O vilão tá em peso com a gente, né, GG?
3: Olá, meu amigo e parceiro Rafa Regis. Boa tarde, Rafa, que é o Genildo Marques, o GG do vilão. É, Rafa, tá chegando o dia da nossa seleção estrear, rumo ao Hexa, né? Torcer de verdade para a seleção brasileira. Só não vou colocar a camisa da seleção, né, Rafa? Que a única camisa que a gente coloca é a camisa do nosso timão, né? Falei comprar um bonezinho básico da seleção brasileira e usar a camisa do nosso todo-poderoso timão. Ô, Rafa, manda música para nós, hein? Mulher Maravilha aí com o Duque Dalvan. Manda lá pro pessoal lá do bairro Jorge, São Jorge, lá pro Jorge, para suas filhas. Manda lá para minha amiga parceira lá, Alê, o meu amigo parceiro Carneira, Manu. Lá pro pessoal do Bar do Polaco, lá pro Polaco, pro Nego, pro Genivaldo, pro Toninho da Sanepar. Manda lá pros nossos amigos e parceiros lá também, o japonês, o Namenguista, e pro Juluni, pra Thaís, e pra todos os parceiros. Um grande abraço do Genildo Marques, grande abraço do GG do Vilão. E vai Corinthians, Rafa Regis, e vai seleção, Rafa. Tchau, tchau.
0: Muito bem, GG. Obrigado pela participação. Valeu demais. Marcão Pedreiro, fala e fecha essa rodada, vai.
4: Chega, chega no Boateng, Rafa Regis, Léo Batista, aqui o Marcão Pedreiro faz tudo assim, vovó Melzinho de Vogue. Ô, Rafinha!
0: Oi!
4: Mandando sua preferência, meu querido. E ofereço aqui meu chave, Marcão Pedreiro de Batim, Bruninho Porcá, Japonês, Mauro Juliano, Zé Pescador, Zé Carmo, Cotó, Fabiano Purguento, Jorge Amor Purguento, Juju Purguento, Lourdinho Purguento, Maurício Gonçalves, Vitor Pastaria do Vez, que chama-se Sim, Massivo, MC Grilo, e aí toca pelo Grilo, Nego Véi, Raul,
0: Ao quê? Ao quê? Ah, tá aqui, vai.
4: Ah, Dona Onça mora aqui, a Sueli vai correr. Já pega subindo que desce da contramão.
0: Abraço pra você, Marcão. Obrigado pela participação, corintiano.

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1: Abraço pra você, Marcão. Obrigado pela participação, corintiano. Música linda, compadre Ezequiel, e participação do Paraná. Quero deixar minhas marcas agora, 3:14.

Agora 3:23, por aqui a tarde é toda nossa. Vai participando, vai mandando o seu recado. 43 996 484 765. Daqui a pouquinho eu volto aqui pro nosso WhatsApp. Eu só preciso mandar um recado muito importante pra você. Ainda mais você que fica aí, deixando esse assunto pra depois, né? 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
0: Fabiano Dark, fala comigo.
2: Boa tarde, meu jovem.
0: Tudo bem, Fabiano?
2: Manda pra nós aí, aqui em Jundiaí do Sul.
0: Manda boa.
2: Guns N' Roses, Hot Chance, Fabiano Dark aqui falando, tá ok? E,
0: ai, meu, muito Fabiano obrigado. Dark. Fabiano Dark, numa rádio sertaneja, ele me pede Guns N' Roses. Você tem um baita gosto musical, porque eu também gosto, também sou fã. Aliás, minha mãe em São Paulo também. Mas sou Fabiano Dark, Adriano Siriaco, um abração pra você aí em Cambará, aliás, toda a família Siriaco. Um abraço também pra todos os funcionários da Calda, da família da Calda, certo? Um abração pra você, viu? Obrigado pela participação, obrigado pela mensagem. Quem está com a gente? Jurandir Loyola, você vai soltar a voz, Jurandir? Então vai.
3: Boa tarde, Rafa.
0: Boa tarde, tudo Jurandir. Bem? Tudo
3: comigo
0: certo?
3: Tudo bem, graças a Deus.
0: Então, tá bom?
3: Tô indo aqui. Passando por Conselheiro Mairique, sentido a Ibaiti, buscar dois carros lá.
0: Muito bem.
3: Tá no feirão do Sicredi.
0: Certo.
3: Passando hoje pra pedir uma música de Amado Batista, pode ser qualquer uma.
0: Muito bem.
3: E mandar pra minha eterna namorada, Maria de Fátima. Dizer pra ela que eu amo muito ela.
0: Aí, garoto.
3: E vai, Corinthians! Apesar dela ser parmeirense.
0: Ô, Jurandir!
3: Obrigado!
0: Não acredito, Jurandir Loyola. Casou-se com uma parmeirense. Mas tudo bem, tá tudo certo. E até porque nessa época agora é todo mundo Brasil, né? Deixa pra lá esse assunto. Um abração pra você, linda mensagem, viu, Jurandir? Daqui a pouquinho eu mando uma do Amado Batista, especialmente aí ao casal. Classicão, hein? Dudu que Dalvan, Mulher Maravilha, agora 3h27.

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Agora 3 horas mais 37 minutos. Nós estamos de volta. Lembrando que na sequência tem Antônio Chacó, é. Ele também tá em clima de Copa do Mundo, é. Mas enfim, daqui a pouquinho você fica com o sertanejo classe A. Mas antes, eu preciso falar pra você. Não dá, é difícil, Antônio Jacó. Essa emoção aqui da Copa do Mundo é uma coisa que realmente mexe com a gente. São vários jogadores em destaque também que vão passear pelos gramados aí dos Estados Unidos, México e Canadá, viu? Vou falar um negócio daí. E o Jacó também, nesse clima de Copa do Mundo, vai sempre destacando jogadores aí importantes desta competição. 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

0: Neste exato momento, 22 graus aqui em Santo Antônio da Platina. Aliás, estamos vivendo a máxima, né, prevista para esta quinta-feira, mínima de 15 graus. Temos aí previsão de rápidas pancadas de chuva ainda para a noite aqui em Santo Antônio da Platina, mas muito menos volume do que nós tivemos, por exemplo, na parte da manhã. Amanhã sextou, máxima de 22, mínima de 16 graus, novamente com previsão de chuva forte pela manhã, com aberturas de sol à tarde e pancadas de chuva que vão até a noite. 14,7 milímetros é o que nos diz, de momento, o site da Climatempo. E já que estamos falando tanto aí de Copa do Mundo, nesse clima maravilhoso, eu quero reforçar um convite. Aliás, você que está curtindo a nossa programação da Difusora FM já sabe, né, que os apaixonados por futebol e colecionadores de figurinhas terão um encontro marcado no próximo sábado, dia 13 de junho, feriado, aqui em Santo Antônio da Platina, feriado do nosso padroeiro. A Platinense se arrisenha de futsal promovendo a maior troca de figurinhas da Copa do Mundo, das 9 da manhã às 13 horas na Praça da Matriz. E claro que a iniciativa tem como objetivo reunir crianças, jovens e adultos para completar seus álbuns, trocar figurinhas repetidas e viver momentos de integração entre os fãs do esporte. E entre as atrações, teremos a presença da Pantera, da Nancy, mascote oficial da nossa Platinense CR Zenge Futsal. Teremos praça de alimentação e também para você ajudar o próximo, ainda mais nesses dias com temperaturas mais frias, campanha do agasalho para arrecadação de roupas de inverno. E também a exposição de uma moto elétrica. Nós teremos a rifa da nossa Platinense CR Zenge Futsal e a moto elétrica, ao qual será o prêmio, estará exposta também neste evento maravilhoso do próximo sábado, lá na nossa praça em frente à Igreja Matriz. E também venda de figurinhas por empresas parceiras. Próximo sábado, dia 13 de junho, das 9 da manhã até às 13 horas, esta super troca de figurinhas em frente ali à praça, em frente não, né? A Igreja Matriz Santo Antônio de Pádua, na praça ali, teremos este super evento. Leve a família, aproveite este momento aí de integração, né? De socialização, nós estamos chamando assim também, com a troca das figurinhas aqui na nossa cidade. Vamos mudar de assunto? Destaque nacional. Pesquisa sobre a vacina da dengue em idosos vai ser mantida pelo Instituto Butantan. Este destaque vem diretamente da Rádio 2, agência de notícias, e a reportagem é de Fabiola Altran.
1: Instituto Butantan vai manter o estudo sobre a vacina da dengue em idosos. O imunizante foi suspenso no Sistema Único de Saúde depois de eventos adversos, inclusive com duas mortes registradas. O estudo do Butantan é realizado desde janeiro em 4 centros de pesquisa na região sul do país. A proposta é investigar como populações que não tiveram contato com a dengue reagem à vacinação, especialmente idosos. Assim, deve ser avaliada a segurança e ser feita uma comparação da resposta imunológica por meio de testes laboratoriais. O objetivo do Instituto Butantan é analisar se a produção de anticorpos dos participantes com mais de 60 anos é parecida com a do grupo adulto. Por apresentar uma baixa incidência da doença, é que a região sul foi escolhida para o estudo. Os testes clínicos vão ser realizados durante um ano em Porto Alegre e Pelotas, no Rio Grande do Sul, e em Curitiba. Da Rádio 2, Fabíola Altran.
0: Vai começar mais uma edição da Copa do Mundo, faltando aí 16 minutos para a bola rolar para México e África do Sul, lembrando que, ontem nós tivemos ainda dois amistosos pré-Copa do Mundo. Portugal, de Cristiano Ronaldo, venceu a Nigéria por 2-1 e a Inglaterra bateu a Costa Rica por 3-0.

Já Carleto Ancelotti tá fazendo os ajustes, né, para a partida de estreia da seleção brasileira no próximo sábado diante do Marrocos. Já temos aí uma provável escalação? Creio que sim. Pelo menos nos últimos treinos, ele tem escalado Alisson, Danilo, Marquinhos, Gabriel Magalhães e Alexandro, Casimiro e Bruno Guimarães, além de Lucas Paquetá, Matheus Cunha, Vinícius Júnior e Rafinha. Daqui a pouquinho a bola rola para México e África do Sul, grupo A da Copa do Mundo 2026. Neste exato momento, as bandeiras dos países participantes entrando no belíssimo gramado do belíssimo estádio Azteca, na capital mexicana. Daqui a pouquinho também as entradas das seleções. E hoje, às 11 horas da noite, em outro estádio que é maravilhoso e tradicional, né, no México, estádio Jalisco, nós teremos aí Coreia do Sul e Tcheca, a República Tcheca, entrando em campo a partir das 11 horas da noite. Notícias, destaques, você ficou sabendo por aqui.

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Antes de mandar os últimos beijos e abraços, galera que está sempre com a gente aqui no nosso programa, eu quero aproveitar aqui, gente, um verdadeiro plantão para uma novidade maravilhosa. Eu quero mandar um abraço pro meu amigo Heron. 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
1: Agradecendo a todas as participações, viu, Valderi? Um abração pra você também, que esteve aqui na nossa companhia. Valeu, valeu, valeu. Tá chegando Antônio Jacó pra comandar do Sertanejo Classe A. Amanhã sextou. 9 da manhã, Thaís Silva, Rafa e você. 12:30, à tarde, é toda nossa. Tá chegando Antônio Jacó pra comandar do Sertanejo Classe A. Fiquem com Deus. Aquele abraço. Eu, Rafa Regis. Eu fui.

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0: 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Show de bola, meu filho. Então vamos fazer um regaço aqui com a Caiporada. Amor e humor no rádio. Sabe por quê? Porque dois pedidos, vai pra tela, seus pedidos. E aí, se quiser fazer uma gracinha também, não tem problema não. O negócio é fazer humor no rádio pra fazer o povo feliz. Tristeza já basta nossas contas, que tem que pagar os nossos boletos, não é mesmo? Os nossos boletos, as nossas contas de água e luz, e assim vai, e aluguel, ixi, marido, você esquece. Então vamos esquecer da vida agora. O negócio agora é pensar aí em felicidade, alegria, humor, música apaixonada, a Caiporada que vem chegando. Ô Jacó, manda Ginigeno pra nós aqui, estamos te ouvindo aqui, qualquer um do Ginigeno. Pessoal que, rapaziada ali da Juliano Som, um abraço aí, viu, Fala Mansa, Juliano Som, obrigado audiência aí, sempre ligados aqui na nossa programação sertaneja, viu, legal. São os primeiros caiporas que vão chegando aqui na nossa programação sertaneja, viu. Também aqui, tarde Jacó, que é o Fernando de Ribeirão do Pinhal. Olha só, rapaz, começando com coisa boa aqui, ó. Daniel, alguém, essa moda é linda demais, viu? Claro, tem que mandar pra Dona Creia e pra todos os casais apaixonados que o dia dos namorados tá chegando, tá pintando, não é mesmo? Um grande abraço, Fernando, Dona Creia, Deus abençoe a paixão e o amor de vocês. E aqui, quem é aqui?
1: Boa tarde, Antônio Jacó, sou a Carla de São Paulo. Toca pra nós aí, Acidente de Amor.
0: Aí, Ginigeno, pronto. A primeira já tá no jeito, já tá no gancho, já vai lá pra tela.
1: Vou oferecer pra minha família aí de Santo Antônio da Pratina, pra minha mãe Rosa, pra minha irmã Carol, pra minha irmã Mariana, pro meu irmão Bruno, pro meu irmão Jonathan, pro meu irmão Matheus, pra minha cunhada Regiane, pra dona Chiquinha, pra Fatinha e pra vocês que tiverem ouvido. Tchau, obrigado, Antônio Jacó.
0: Show de bola! Meu amigo Nelson Viana, dona Lisete Caldes tá aí trabalhando? Tá aí juntinho, pertinho de você? Então, que tal aquele acidente de amor, aquela trombada de beijo? Trombada de beiço. Chega pertinho dela e dá uma trombada de beiço aí, que a moda é boa. Aí, trombada de beiço é isso aqui, ó. Aí, ó.

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4: Show de bola com o pessoal ligado. Vamos lá para onde? Bairro Canastra, Guapicite, Guapirama, Neno. Essa aí do Ginigeno foi boa demais, Jacó. Mas daí eu vou de carona também com o João Paulo e Daniel, que é ótima, né? Ótima, é excelente, viu, Neno? Bairro Canastra. Ô, Neno, sabia que o tatu Canastra é o maior tatu do mundo? Chega até 1,5 metros de comprimento? É, filho? Então tá certo. Será que, de repente, o nome do bairro de vocês aí, de Quatiguá, é por esse motivo? Hã? Grande abraço. Tá ligado com a nossa programação sertaneja também, viu, viu, Nenão? Tá ligado aí com a gente. É os caiporas que vem chegando. Seu Clóvis tá aqui, ó. Tá bebendo café. Ah, falando de café, Teodoro Sampaio, rapaz, esqueci de fazer a abertura do programa, ó. Esqueci não, já tá valendo a partir de agora. Ó, o Cachoeira acabou de trazer pra mim aqui, acabou de trazer, deixou agora aqui, ó, na portaria da rádio. Aí os prêmios do café Teodoro Sampaio. A partir de agora tá valendo uma linda camiseta tamanho M. Café Teodoro Sampaio. Quinta-feira ele falou, é hoje, então tá valendo. Começa a pedir a camiseta aí, ó. Camiseta do Teodoro Sampaio. Facinho, viu? Quero essa camiseta do café Teodoro Sampaio escrito e o nome completo, fechou Goiás, tá bom? Show de bola. E amanhã tem o sorteio do Forte Flan. E sábado vai, mesmo sendo feriado, vai ter o sorteio lá do frango assado no espetinho do Marquinhos, viu? Então tá valendo a partir de agora, que acabou de chegar aqui, por isso que eu não falei nada, viu, gente? Aí os prêmios da

0: presentes aí da dupla Teodoro e Sampaio e também no café Teodoro e Sampaio, com uma novidade agora, viu? Aquele, também tem aquele cafezinho em caixinha. Era o pacotinho, agora em caixinha, viu? 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E ficou linda a nova embalagem em caixinha aí do café Teodoro e Sampaio. Aquele é a vácuo que eles falam, tá? Não é vaca não, viu, Jacob Burra, é vácuo. Fala, seu Clóvis.
1: Alô, tá, Jacó, aqui é o Clóvis, sou Leandro da Chácara França. Muito boa tarde, indico com a música, coração a disco, com a tia Dóris Sampaio, para você, para minha família, para todo o Brasil, para Ivone, para Neno, para Beatriz, para Amanda, para Nicole, para Henrique, para Ivone, para Irene, em Guarulhos,
0: muito obrigado. O senhor tá rapidinho hoje, hein? O senhor tá beleza, hein? Tá beleza. E Jacó, coloque no sorteio do café Teodoro Sampaio, quero essa camiseta, restaurante Santa Rita, Isabel Santos, certinho, Isabel. Lá no restaurante Santa Rita. Tá certo, obrigado pela audiência. Já tá no sorteio, viu? Aqui a gente só bebe esse café bom aí. Filé, filé largado. Quem mais é que ligado? É, o pessoal tá ligado aí, ó. Aí o Tico tá ligado com a gente também, ó. Tá certo, né, Tico? Você imagina, Tico, hein? Ei, Tico do Polaco, móveis usados, ligado aqui na nossa programação sertaneja. Um tatu canasta de 1,5 metro, aí tá tudo dentro aí. Hein, Tico? Um abraço pra você, pro Polaco, pro Alemão, pra todos os caiporas ligados aqui na nossa programação sertaneja, viu? Quem mais? Vem chegando aqui. Quem mais? Aqui pra baixo tá fervendo caiporada. Quem és tu?
2: Opa, aqui é o Hélio Rocha de Guarães, aqui da Vila Rubim.
0: Eita, já tá chegando mais café Teodoro e Sampaio aí, viu, na mercearia Magnus, ó. Chegou uma van lotadinha até a tampa de café. Aí o Cachoeira passando pra mim aqui, Teodoro Sampaio, já deixou pro Daniel e já vai fazer a distribuição pra todo o Norte Pioneiro. E também pra SAP City, viu? Se não tinha aí, vai chegar. Se acabou aí, já tá chegando, viu?
2: Aqui de Cambará, toca um modão pra nós aí, por exemplo, Mesão, pra turma lá do sítio do Lambarizinho, pra todos nós aqui de Cambará e da Vila Rubi. Tchau, obrigado.
0: Todo mundo coçando o saco aí, tá bom. Dois pedidos, foi pra tela seus pedidos, João Paulo e Daniel, alguém. Rapaz do céu, já saiu o primeiro gol da Copa do Mundo e é do México. México 1, África do Sul 0. Acabou de sair, nesse momento.

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0: Show de bola, vamos lá pro Paudário, Gilmar, vou de carona aí com Hélio Rocha Jacó. É milionário José Rico, bola boa, moda boa. Aí canarinho do peito amarelo, cadê o rei das quengas? Cadê seu positivo aí, o rei das quengas? Enquanto eu solto alguns áudios aqui, ó, manda o teu positivo também, que a moda é do Zé Rico. É moda boa do Zé, viu? E vamos lá pra Bahia, compadrão chegou. Fala, Bastião da Bahia, como é que tá as coisas aí, compadre?
1: Hã? Boa tarde, meu compadre Antônio Jacó. Toca pra mim hoje, Dona Jandira.
0: Tem não, tá não. É só as clássicas, essa não tem, viu?
1: Com Abel e Caim.
0: Não tem.
1: Essa eu vou. Acho que é Zique Zeca, Dona Jandira, acho que enquenta. Zique Zeca, vou dedicar pro senhor, meu compadre, para o compadre Jorginho, Marcelo Limar e para a minha família aqui em Guanambi, viu? É com Zique Zeca, Dona Jandira.
0: Então, é que o nosso programador aqui, ó, ele perguntou pro nosso patrão aqui, ó. E Dona Jandira, o que é que põe e o que é que tira? Aí o patrão falou, tiramos. Tem não essa. Tô zoando, viu, querido? Mas não tenho essa na programação, não, viu? Eva Marli de Guapirama, só as mais clássicas, viu, gente? Aí as mais antigonas, lá do fundão do baú, quase não tem. Aquela que tocou bastante e que foi remasterizada ainda, viu? Esse é o problema. Mas um grande abraço aí, tá? É, mais gente querendo o canarinho do peito amarelo aqui, Guapcite, Guapirama, Eva Marli. Jacob, coloca aí no sorteio do Café Teodoro e Sampaio. Eu sou Rosilene Aparecida, vou falar de Miquelim. Obrigado, viu? Quero participar do sorteio. Tá certo, Rosilene, porque aqui em casa só dá esse café. Tem que experimentar agora. Aí o café, acho que é o Arábica, né? O que vem de caixinha também agora aí. É o Arábica mesmo, do Café Teodoro e Sampaio. Mas ficou um show. Aí a caixinha linda, que é o empacotado a vácuo. E tem a outra versão tradicional que já chegou antecipadamente aqui daí. Tá bom? Vamos de canarinho. Canarinho do peito amarelo. É o Brasil, o canarinho do peito amarelo. Até não sei quando, né? Até não sei quando esse canarinho vai cantar aí na Copa. Vamos ver. Espero que cante até o final.

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4: 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É o Café Teodoro Sampaio regaçando a boca do balão. 16 horas e 28 minutinhos e a caiporada vem chegando. Jacó, coloca no sorteio do Café Teodoro Sampaio. Aí sou João Carlos Miquelin. Manda qualquer coisa aí do Chitãozinho Chororó pra nós aí, viu? Mudou a música aí, ô meu amigo Bastião da Bahia? Vai pedir outra?
5: É meu nome no sorteio desse café aí também, viu?
4: Tá, e como é que vai ser a outra moda?
5: Toca aquela com Sérgio Reis. Menino da Porteira com Sérgio Reis.

Menina da Porteira, deixa eu ver se tem com o Chitãozinho e Chororó aqui, porque o Miquelin acabou de pedir, estou puxando aqui, Porteira, ixi, Maria, tem cinco artistas que cantam ela. Tem aqui, ó, Sérgio Reis com Chitãozinho e Chororó, vixe, Maria, já tendo o Miquelin e o Bastião junto. Ah, tá bom? Aí dois de uma vez só. Dois coelhos numa cajadada só. Sidney Cunha da Água da Areia. Estou te ouvindo, Caipora.

0: só pede moda boa. Quando ele não pede boa, ele pede ruim. Ô, louco. Ele tá pedindo aí, vamos ver.
1: Poxa, como, Cotó?
0: Vamos ver.
1: Manda pra nós aí, pago dobrado.
0: Aí, tá vendo aí?
1: Fala pro São Tom, aí, pernudo.
0: Aí, tá vendo?
1: Cacique, chiquito. Como é que é? Gabriel aqui como do Paudai.
0: Esqueceu.
1: Tchau, obrigado.
0: Pago dobrado, tá vendo aí, meu filho? Pago dobrado. E ele não conseguiu arrumar nenhuma namorada ainda, porque ele só arruma R$5, dobra a nota, ó, pago dobrado pra você ser minha namorada. Aí tá fudido. Vai continuar, vai continuar chupando o dedo. Um abraço. Vamos de menino da porteira.

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1: Show de bola, e chegou mesmo. 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Show de bola, 16:34. Caiporada tá chegando, coloca no sorteio.

0: aí da camiseta e do café Teodoro e Sampaio Jacó. E vamos de Tião Carreiro e Pardinho. Manda pra todo o pessoal da Companhia da Cerca. Opa, um abraço pra vocês, Luizinho, aí ligado com a nossa programação, o Gabriel, grande abraço a todos os caiporas aí sintonizados com a gente, viu? A Companhia da Cerca, rapaziada que são os profissionais aí da cerca. E aqui, quem é? Aí, eu também sou um profissional da cerca, mas só final de semana. Eu, o Marques e o Pedrão da churrascaria, a gente bebe tanto, fica cercando frango. Cerca frango daqui, cerca frango dali, e o frango passa debaixo da perna e passa, e a gente não pega nada, viu? Só pega a onça, só a garrafa da onça que vai debaixo do braço, né, Pedrão, né, Marques?
1: Boa tarde, Antônio Jacó. Antônio Jacó, é o Celso que vem virar.
0: Ô, Celso.
1: Antônio Jacó, manda pra mim aí o cachorro Giló.
0: Os cachorros de uma puta mordeu eu, rapaz. Deu uma dentada bem na minha, viu? Na minha paleta.
1: Vou mandar aqui pro meu patrão Juninho, mandar pro meu povo lá em casa, mandar o Giló pro você aí.
0: O Giló.
1: O patrão que gosta da música e que você tem.
0: Vai mandar o Giló pra mim.
1: Tem uma ótima final de quinta-feira, que Deus lhe abençoe seu serviço aí, meu amigo. Fica com Deus, tudo de bom.
0: Valeu, Celso. Esse cachorro, hein, rapaz do céu. Se eu te contar uma coisa, vou te contar uma coisa pra vocês. Cachorro mordeu, viu? Me pregou o dente. Cachorro Giló. Pago dobrado pra quem dá um jeito de prender o cachorro Giló que me mordeu aí, ó. Aí, Gilmar, pago dobrado pelo seu Giló, viu, Gilmar?

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0: Benedito Lúcio Machado, saída pra Joaquim Távora. 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Show de bola com o pessoal ligado aqui na nossa programação. Mano Godoy, Jacó, solta esse cachorro, solta esse giló do rapaz aí pra gente, viu? Ah, bom, soltar o giló do rapaz, o meu não, o meu tá preso. E vai continuar preso, pra não morder ninguém, viu? Porque tem uns cachorros giló por aí, né, Gilmar, que dá cada mordida no pé da gente, viu? Ixi, Maria do céu, como é que você tá falando aí, ó? O meu giló não tá aqui, não. Tá lá nas três vendas. 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Tá barato demais, rapaz. Tá louco. Pessoal que tá ligado aí. É, Jacó quer essa camiseta do Café Teodoro e Sampaio. É porque Jacó, o Cebolinha, não vai de carona comigo. Ah, o Cebolinha. Por que que o seu... Aí, ó. Cebolinha caminhoneiro. Por que que você não vai de carona com o seu Clóvis? O que que o seu Clóvis pediu aí? Vamos ver como é que é? O que é que o senhor pediu lá? Vamos ver aí.
3: Boa tarde, indico com a música, Coração Adiso, com a tia
0: da... Aí, Coração Adiso. Ou um caminhoneiro aí, o Abobrão Bueno, qualquer um que é um estradeiro aí, tá vendo? Ele quer o Coração Adiso. Enquanto o Coração Adiso não vem, o cachorro Giló tá mijando no pneu do caminhão aí, ó.

0: É, meu filho, o Giló tá brabo, tá rosnando, o cachorro tá rosnando aí, ó. Aí, ó, tá rosnando. Tá louco da vida, hein? Eu, hein? 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

0: 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Jacó, coloca eu no sorteio do Café Teodoro Sampaio, quero essa camiseta, viu? O meu nome é Patrícia Aparecida Lima Araújo. Ô Patrícia, um abraço querida, claro que você tá no sorteio. Patrícia Aparecida Lima Araújo, tá querendo a camiseta do Café Teodoro Sampaio. Joãozão chegou. 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
1: Ó, que beleza. Ó, o cara da mágica tá aqui, ó. Teve lá o Zé Trovão.
0: Zé Trovão soltou umas três mágicas lá.
1: O cara é foda, viu?
0: Terrível.
1: Ele é bom nisso.
0: Eu só queria que ele fizesse umas notas de 200 para mim, ele não quis fazer. Mas tá bom.
1: Ele só tem aquela da mágica lá.
0: Só aquela. Não sei onde que fica guardado, mas
1: o bicho é terrível.
0: Filho da mãe. Não, Zé Trovão, um abraço, tá? Tamo junto.
1: Ele é bom nisso. Ele tá pedindo coração a Deus também aqui.
0: Só musicão.
1: Quem é o menino que veio junto aí?
0: Esse é o Natan.
1: Natan
0: é o cara que arruma o nosso estoque, tudo lá.
1: Ah, é o dos estoques?
0: É, né? Organiza tudo.
1: Show de bola,
0: Natanzinho.
1: Um abraço, Natan. Bem-vindo aí.
0: Valeu, Caipora.
1: Valeu, um
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1: 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Falou, Natan. Deus abençoe.

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1: 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Show de bola com o pessoal ligado aqui na nossa programação sertaneja também. 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Viviane de Ourinhos, coloca no sorteio do Café Teodoro Sampaio Jacó, que aqui, a gente só compra Café Teodoro Sampaio aqui, ó, na rede São Judas Tadeu de Ourinhos, coloca no sorteio, e se alguém pedir uma apaixonada do Zezé, manda que eu aceito, manda que eu aceito. Ah, aí rapaz, eu fiquei sabendo aí que a dupla aqui voltou, meu filho, só pra fazer um show pros namorados, hã? Ah, a dupla aí, o Dito e Osmar Dito. Osmar tá aqui, ó. Quer ver ele aí, ó?
2: Oi, Jacózão, seu Caiporão. Aí. Amarelentão.
1: Aí.
2: Viu? Pediu ouvir a música, Zezé de Camargo.
1: Aí, dois pedidos, Zezé. Qual que é a música?
2: Tem Coração na Contramão. Foi você pro Jaime Santos. É. Pro Maurício Sapateiro. É. Pra Deusa Ninha Caipirinha. É. E nós, moleque. Tamo junto. É. Quer ganhar as camisas de Teodoro Sampaio também.
1: Tá bom. Tá bom. E eles montaram a dupla aí, ó. Ah, aquele lá é o Osmar, esse aqui é o Dito aqui, ó.
3: Ô, Jacó Mocotó.
1: Aí.
3: Manda pra nós.
1: Aí, Jacó Mocotó. É o Osmar Dito, tá bom? É a dupla que tá aí. Voltou só pra fazer um show aí pro Dia dos Namorados. E vai fazer um show. O Osmar tá dizendo aqui que vai fazer um show, sabe? Vestindo, se ele ganhar, vestindo a camisa.

0: Mas o Teodoro Sampaio. E o, aí o Dito vai fazer o show lá segurando um pacote de café na mão. Quem é que tá chegando aqui na nossa programação? Tem mais?
1: Estamos online aqui, padrinho. Estamos online aqui. Manda pra nós aí um abraço aqui na empresa Tampinha Metais aí.
0: Tô vendo.
1: Rapaz, vamos de carona com o modão aí.
0: Tô vendo o rádio aí, rapaz. Olha lá o rádio, na 102.3. Digo Love Show, meu afilhado. Deus abençoe, querido. Obrigado pela audiência, viu? Quem mais tá aqui, ó, sintonizado com a nossa programação? Meu amigo Costinha, da LBM Topografia. Ô, Costinha, um abraço, querido. Obrigado pela audiência. Moda apaixonada, Costinha? Então, esse aqui eu vou mandar descosta pra você, viu?

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0: Show de bola! As meninas que gostam de pau, de pau, de Paulo e Paulino chegaram mais cedo hoje. Maria José, manda de Paulo e Paulino, beija-flor, faz tempo que você não toca essa. Faz mesmo, viu? Verdade, um abraço, viu? Manda também pra Miene Jacó, pra mamãe dela, dona Neuza, que tá lá na cidade, lá no Abatiá ouvindo. Eu tô aqui, viu? Eu tô aqui no bairro Juca Batista te ouvindo. Um abraço, Maria José, um abraço, Miene. Dona Neuza, obrigado pela audiência, viu? Quem mais? Vem chegando aí, ó. Opa, Palmital City, fala Eduardo.
2: Boa tarde, meu amigo Antônio Jacó. Toque uma música aí pra mim com Gilberto e Gilmar. Música da saudade, feliz pra você e sua família. Manda aí pro meu amigo Juninho Queiroz, meu amigo Rafa Regi, meu amigo Regi Pitbull, meu amigo Zé Castilho e a todos meus amigos da Destilaria Tirola que está puxando o palito doce. E ofereço a todos os caipóis da nossa região. Eduardo César, Abidinoto de Palmital, Estadão de São Paulo. Um abraço, fique com Deus.
0: Valeu, Claudinho de Moraes. Cláudio Aparecido de Moraes, de Santo Antônio da Platina. Quero essa camiseta do Café Teodoro e Sampaio Jacó. E manda essa de Paulo e Paulino, que essa moda é boa pra nós. Pronto, aí. Tá vendo, Maria José? O rapaz foi complacente, pediu a mesma moda que tu pro Jacó tocar agora. E aqui quem é? Vamos ver aqui quem é?
3: Boa tarde, Jacó. Aqui é o Gabriel aqui da Fazenda Paudai.
0: Fala, Gabriel.
3: Manda pra nós lá aquela canarinha do peito amarelo.
0: Já tocou, né?
3: Aí todo mundo tá escutando. É. Tchau, obrigado.
0: Valeu, tocou já.
3: Tô de carona aí com a música do Gilmar aí.
0: Tá bom, acabou de tocar o canarinho do peito amarelo. Valeu, um abraço, obrigado pela audiência. Aí, ó, Gabriel, tá ligado aqui na nossa programação sertaneja também, o Gabriel. Sempre sintonizado com a gente também. Vamos de beija-flor, de pau, de pau. Quem gosta de pau, levanta a mão aí. Sorveteiro gosta, né, Polaco? De Paulo e Paulinho, é claro.

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0: Show de bola, meu amigo Alan Pintor tá por aqui, né, Alan Pintor? Um abraço, Alan Pintor. Pintou um clima, ele pinta. Pinta a parede, pinta o teto, pinta tudo, viu? Grande Alan Pintor. Rapaz, tá pedindo uma moda apaixonada, viu? Só dá você na minha vida. Essa é apaixonada, viu, Alan? Rapaz do céu. Essa aí vai assanhar a lombriga dos corações apaixonados aí, viu? Pessoal que tá ligado aqui na nossa programação sertaneja. Ó, de carona aqui com uma música da saudade, o Mano Godoy, Jacarezinho City, né, Manão? Aí, ó, tá certo, de carona com o Gilberto e Gilmar. E de carona aí com Só Dá Você Na Minha Vida, a Kelly Aparecida Bento. É, só tomamos aqui o café Teodoro e Sampaio. Se eu ganhar essa camiseta, eu vou sair pra galera. Ei, Kelly, e ritmo de Copa do Mundo, vai pra galera, viu? Parece que teve um pênalti ali pro... Ah, não é pênalti, não. Uma falta em cima da risca. Mas foi expulso o jogador ali, acho que deve ser da África, viu? Foi um africano que foi expulso ali. Bom, ele tá acompanhando aqui os lances aqui da Copa do Mundo, meu filho, devagar, atendendo os caipora, todo mundo feliz, fazendo graça aqui com a nossa programação sertaneja, tá certo? Deusana chegou, chegou cedo, né, Deusana? Fala, Deusana, minha filhada!
2: E aí, padrinho, boa tarde, padrinho! Frente a frente, acabei de ver aqui do Bruno Marrone. Ô, Marronzão!
0: Frente a... Ah, tem com o Bruno Marrone também? Acho que tem, né? Sei lá. Eu sei que eu conheço com o Mato Grosso Matias.
2: Agora fala que me ama! Fala que me adora! Ei, Rita de Cassiano, meu Queiroz, Cítara pra Valderino, que é bom, Jéssica, Patricilino, Cadete, Cadete, Padrinho de Kim, Madrinha Celina, de Apato também, Padrinho Jacó, prega fogo aí, vovô da Gabiroba, Chiquinha, mulher que lá o pé, crente do Rocinho Setembro, chega aí, Pombranete, é hoje, Pombranete.
0: Valeu, tem nada disso que você imaginou aqui não, viu? Frente a frente só tem com João Paulo e Daniel e Mato Grosso e Matias. Essa do Bruno Marrone é outra. É aquela que ela gravou com Jean Giovanni, é outro nome. Aprende, velho, aprende, você não aprendeu, viu? Você não aprendeu a falar o nome da moda. Bom, vamos trazer aqui música da saudade com três pedidos. Foi pra tela, seus pedidos.

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0: Um abração lá pro Gilmar, pro Diógenes, rapaz, Diógenes é o rei da moeda, né, o Gilmar? 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
0: Show de bola. 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
3: Show de bola! Cadê meu amigo Maurício? Ô Maurício, Deusana já chegou por aqui hoje, hein? Por que é que você soltou a vaca antes? Hein? Não esperou ela, hein? Deusana vai matar eu. Tô brincando, viu, minha filhada? Ah, tá pensando que eu não tava vendo aí a conversa sua, Deusana, lá com a Celinha Caiporinha, não, é? Viu? Presta atenção, hein, Maurício, ó. Deusana disse que conheceu o pai dos filhos dela, separaram hoje, mas tudo bem. Conheceu o pai dos filhos dela lá, aquela brincadeira de passar anel. Já viu aquilo lá, aquela brincadeira? Já brincou disso, Maurício? Aí ficou a mãozinha ali, todo mundo passando o anel. Aí, geralmente, aquela menina que a gente gosta, a gente, né? O anel fica ali na mão dela, só pra gente passar a mão na... Aí a mão na mão. Passando a mão na mão. Tá. A Deusana tá gravando uma resposta, acho que ela vai xingar eu. Vou trazer a música primeiro, só dar você na minha vida. Depois vamos ver se ela vai xingando. Xinga o padrinho não, viu, Deusana? Calma aí, calma, viu?

0: abração lá pro Sapezão, pro Tiagão, o pessoal que tá ligado aqui na nossa programação sertaneja também, na distribuidora de bebidas Beba Bem. 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

0: Show de bola, como é que é o negócio aí, ô Vandinho do Rei do Farol? São brincadeiras do anel e antigo, já deu muito o que falar, viu? Aí o anel ficou sem o selo, verdade, viu? 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
0: Show de bola! O meu amigo Eduardo Bedinotto, lá de Palmital, tá dizendo que amanhã tem show em Chaporã, do Gilberto Gilmar. Se não chover, eu vou lá, Jacó. Então, beleza. Um abraço lá pro Purga, pro Guilherme, o Edson, Mercado Real do Purga.
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3: 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Fala, Mano Godoy.
4: Oi, Jacó, boa tarde. Mano Godoy. Tamo junto, rapaz. Taca eu de carão na próxima música, porque eu tô sem palpite hoje.
3: Tá sem...
4: Mas tamo junto, hein?
3: Beleza.
4: Um bom fim de semana pra você. Falou.
3: Abraço. Valeu, mano. Um abraço. Ó, o Maurício tá dizendo, Deusane, que a música que você pediu com Jean Giovanni, a nova, com Bruno e Marrone, me faz te odiar. Faz te odiar, Caipora, faz te odiar. Meu amigo, ó, esse Caipora que vende café Teodoro e Sampaio lá na mercearia dele, ó. Escuta aí, Maurício, ó. Escuta aqui, ó. Presta atenção aí na conversa do Zé Veneno aqui, ó. Ô, Vandinho, escuta aí, ó.
5: Boa tarde, Antônio Jacó. Aqui é o Zé da Mercearia São José do Jardim Santa Cruz. Capricho musicão pra nós aí do Gino e Geno. Oferecer pro pessoal que tá ouvindo aqui. E parece que com esse negócio, essa brincadeira aí de passar o anel, Antônio Jacó, parece que, se eu não me engano, você passou o anel em mim uma vez, né?
3: Rapaz do céu, eu acho que você confundiu as coisas aí, viu, Zé Veneno? Eu acho que aquele dia você estava anestesiado. Não foi o anel, não. Eu te passei o pé. Pé de mesa, viu? Você tá enganado, viu? Presta atenção. Bom, a história do anel de passar o anel aí com a Deusana foi mais ou menos assim, eu vou explicar pra vocês. A conversa dela com a Celinha Caipolinha no celular e eu lá meio no sofá do lado escutando, viu? Então, falando aí do a primeira noite de núpcia dela, tá? De quando casou, lá bonitinha, belezinha, tudo certinho. Aí conheceu o marido dela na brincadeira de passando o anel. Aí, Deusana, o que é que foi que na noite de núpcias aí o teu noivo disse pra você, hein? Como é que foi?
6: Passa o anel aí, Benzinho!
7: Sucesso, Jean Giovanni, Bruno Marrone, nós! Nice.

0: moda é boa, viu?
1: 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Show de bola com o pessoal ligado aqui na nossa programação. Não esquece, será ali amanhã, dia do presente, do amor, da paixão. Tá aqui, ó.
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1: Show de bola com o pessoal ligado aqui na nossa programação. Sabe que o Zé Vilhena pediu gin e geno e combinou com a história do passar o anel aí com a Deusana? Depois ela chorou no dia lá, chorou de amor. Boa essa uma, viu, Vandinho? Gostei da sugestão aí, tá? Quem mais vem chegando? O Sagui tá aqui? Ô, Sagui.
3: Tarde, Antônio Jacó, seu caipora. Quem fala, Saguizinho? Toca pra nós aí. Gavião, eu ofereço pro Maurinho, Bruninho. Jesus do Poço. Brequeté, Nininho Rural, Bimbo de São Pedro Parado, Zé Pretinho de São Pedro Parado.
1: Você tá vendo aí?
3: Os mercenários.
1: O Gavião deu uma bicada no anel também, né? Te cuida. O Luiz Henrique Cardoso tá pedindo uma apaixonada pra mandar pra Dona Michele. Roberta Miranda, são tantas coisas, são tantos beijos, são tantos amassos e abraços, né, seus dois caiporas e apaixonados. Deus abençoe a paixão de vocês, viu? Obrigado pela audiência. Ai, será que a nossa calopsita chegou? O momento da interatividade aí? Então, com a calopsita, a nossa jacozinha, a mascote do sertanejo classe A, vamos ver.
4: O que foi? Hã? Ah? Cadê? Escuta aqui. Tá frio?
1: Tá frio. Ela não tá dando muita moral pra mim esse dia, não. Não sei o que tá acontecendo, viu? Né? Só quer saber de matar o gato. Só tirei o pau no gato. Aí pra você ver, olha.
4: Que foi? Hã? Cadê? Escuta aqui. Tá frio.
1: Tá dando moral pra mim, não. Fala, Renato, diga.
5: Boa tarde, Tony Jacó. Que é o Madruga do bairro dos Messias.
1: Fala,
5: Madruga. Você não toca uma moda aí pra nós, menino da canoa?
1: É.
5: Eu ofereço pro meu pai, Antônio Madeira.
1: É.
5: Pro meu irmão, Robertão Coleirinha.
1: Cidão
5: Litrão. E pra todos os caipora aqui do bairro dos Messias.
1: Uhum.
5: Então, Jacó, não foi você que sortou o giló, não, né?
1: Não, não foi, não. Eu só comi. Só como giló, só. Sou muito bom pra comer giló. Tá bom, caipora? Um abraço. Eu sei que você tem uma plantação aí no bairro dos Messias. Qualquer hora eu vou comer o giló aí, tá?
4: Antônio Jacó, é porque o Zé fez cirurgia do coração, dessa hora é a hora de eu estar arrumando as coisas pra ele, né? Comer.
1: Tá. Tá legal.
4: E ela fica brava. Perto dos outros, ela não fala mesmo.
1: Tá. Mas legal.
4: Amanhã eu vou gravar cedo.
1: Grava você cedo. Vê. É isso mesmo. Falou, Tereza. Um beijo, querida. Quem mais aqui? É Inês Mendes Costa, de Santo Antônio da Pratina. Coloque-o no sorteio, Jacó, da camiseta do Café Teodoro Sampaio. Tá quase na hora do sorteio já, viu? Vamos de gino e gino. Adeus, Ana chorou porque ela perdeu o anel.

0: Ela chorou de amor. Como é que é o negócio aí, ô Tereza? O Vandinho do Rei do Farol tá falando que a sua calopsita não canta mais, que o bico arregaçou pra trás. 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
2: Um abração especial aí pra Jéssica Firmino. Vou mandar pra você, Teodoro e Sampaio, o beijo do adeus, que o beija-flor eu já toquei hoje, tá bom, querida? E claro, né? Vou fazer o sorteio. Dá tempo. Bom, tô rolando o sorteio agora. Vai que encaixa teu nome, tá? Tô rolando agora o sorteio. 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
2: 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Bom, rolou o negócio aqui, já tem, como é que é o negócio aqui, Alain Marvadão? Hã? Aqui... Escutei, a calopsita não tá fumegando hoje, Jacó. Tá meio dormindo. Ela tá dormindo lá no puleiro, seu do pau, lá do pau do puleiro. Verdade, né, Alain?
5: Boa tarde, seu Antônio Jacó, seu Caipora, o Alain Lopes, o Marvadão, aqui na cidade de Abaticite, Abatiá. Estamos aqui com o nosso amigo Tião Moreira, berranteiro, né?
2: Opa!
5: Logo mais, daqui a pouquinho, estou indo pra Aparecida do Norte.
2: Esse é bom de berrante, hein?
5: Toca pra nós aí a velha porteira, né?
2: Já
5: quero oferecer pra todos que estão curtindo a difusora pra... Tchau, fui, um abraço do Alain Lopes, o Marvadão.
2: Beleza, é grande Tião, meu querido amigo, maior berranteiro do sul do fim do mundo. Eu já tenho. A IA já fez o sorteio aqui do ganhador da ganhadora. Quem vai levar a camiseta do Teodoro Sampaio? Tá aqui o nome. Pintou aqui, ó. Patrícia Aparecida Liba Araújo. Ô, Patrícia, vem pegar tua camiseta aqui na Rádio Caipora, que você ganhou a camiseta do café Teodoro Sampaio. E o beijo do adeus, tá aí, ó. Aí, Tito Raposo. Aí vem Raposo, ó.

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0: Um abraço especial lá pro Darcy Palma, pro André. 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
1: Deuzeli Penha, reza pra gente, querida. Boa tarde.
2: Boa tarde, Antônio Jacó. Boa tarde, ouvintes da Difusora FM. Louvado seja nosso Senhor Jesus Cristo, para sempre seja louvado. Nessa quinta-feira eucarística, quinta-feira chuvosa, para que essa chuva venha trazer para nós muitas bênçãos, muita paz no nosso lar, venha trazer bênçãos para todos os agricultores, venha trazer bênçãos para o Brasil, o mundo, para que haja mais amor entre as nações, que essa chuva possa lavar e nos purificar-nos. Todas as mais amargas amarguras não são mais que a doçura neste adorável coração de Jesus, onde tudo se muda em amor. Em nome do Pai, do Filho e do Espírito Santo. Amém. O anjo do Senhor anunciou a Maria e ela concebeu do Espírito Santo. Ave Maria, cheia de graça, o Senhor é convosco. Bendita sois vós entre as mulheres e bendito é o fruto do vosso ventre, Jesus. Santa Maria, Mãe de Deus, rogai por nós, pecadores, agora e na hora de nossa morte. Amém. Eis aqui a serva do Senhor, faça-se em mim segundo a vossa palavra. Ave Maria, cheia de graça, o Senhor é convosco. Bendita sois vós entre as mulheres e bendito é o fruto do vosso ventre, Jesus. Santa Maria, Mãe de Deus, rogai por nós, pecadores, agora e na hora de nossa morte. Amém. E o Verbo se fez carne e habitou entre nós. Ave Maria, cheia de graça, o Senhor é convosco. Bendita sois vós entre as mulheres e bendito é o fruto do vosso ventre, Jesus. Santa Maria, Mãe de Deus, rogai por nós, pecadores, agora e na hora de nossa morte. Amém. Rogai por nós, Santa Mãe de Deus, para que sejamos dignos das promessas de Cristo. Oremos, infundi, Senhor, como vos pedimos a vossa graça em nossas almas, para que nós, que pela anunciação do anjo, viemos ao conhecimento da encarnação de Jesus Cristo, vosso Filho, por sua paixão e morte, sejamos conduzidos à glória da ressurreição, pelo mesmo Cristo nosso Senhor. Amém. Glória ao Pai, ao Filho e ao Espírito Santo, como era no princípio, agora e sempre. Amém. Jesus, manso e humilde de coração, fazei o nosso coração semelhante ao vosso. Sagrado Coração de Maria, venha a nós o vosso reino. Nossa Senhora Aparecida, rogai por nós. Atenção para os avisos. Paróquia Santo Antônio. Sexta-feira, missa no hospital às 15 horas. Nas capelas. Sábado, Jardim do Sol, Gabiroba, às 19h30. Domingo, Taquaralzinho, 8 horas. Domingo, São Joaquim de Cima, 9 horas. Domingo, Vitória Régia, 19h30. E Santa Cruz, 19h30. Convidamos a todos para participar da festa de Santo Antônio, que será na quadra da Matriz. Aqueles que não adquiriram seus tickets de alimentação, procurar o escritório paroquial. Paróquia São José. Hoje, o terceiro dia do tríduo. Hoje é um a celebração é o Padre Joanas.

0: Vem aí a Viva Cristo, vagas limitada, inscrição pelo link, o valor R$ 20. Maiores informações no escritório paroquial. Senhor, que nesta noite pedimos a tua bênção, a tua proteção sobre todos os nossos lares. Que o Senhor possa nos abençoar hoje e sempre. Amém. Salve Maria.
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4: Show de bola. 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Como é que foi o jogo aí, Rafa? Espera aí, deixa eu acender a lamprinha aqui, ó.
5: Opa! Hã?
4: Como é que foi o jogo aí?
5: Fazer um boletim, então.
4: Aí,
6: isso aí, agora sim. Fazer tava boletim, aí acompanhando o final do primeiro jogo, abertura aí. Lá no México, deu México, 2-0 pra cima da África do Sul. A África do Sul realmente vai ter trabalho aí nesse grupo A, não deve fazer muita coisa não, ficou muito aquém. E o México fez o, agora sim, o dever de casa, 2-0, destaque aí do México, né? Um conjunto muito bem treinado, África do Sul também, enfim, é isso, viu, Antônio Jacó.
4: Teve duas expulsões lá, parece?
6: Dois jogadores da África do Sul e um do México, agora no finalzinho.
4: Olha só, rapaz.
6: Exatamente, deram uma entrada lá no Culizo, e aí o que acontece? Acabou sendo expulso o jogador mexicano também, tá? Esse foi um dos destaques do lateral direito, Culizo Mudal, tá? É o nome do cara, deixa eu explicar, pelo amor de Deus, não faz essa cara.
4: Eu ri tanto de manhã hoje, na hora que você falou.
6: Cara.
4: Não tanto pelo nome do cara, mas pelo...
6: Do Zé Augusto. A cara dele aqui foi impagável.
4: O nome é isso mesmo, ó.
6: Isso.
4: Aquele K de quilo, mais um H. É Culizo.
6: Isso.
4: Culizo Mudal. Rapaz do céu, que
6: nome. Deu uma entrada dele e ficou todo ralado.
4: Que nome. Verdade, viu? Foi por isso que o jogador da África foi expulso.
6: Então,
4: entrou com tudo no Culizo.
6: Não, aí na hora. E a arbitragem toda brasileira, né? O Wilton Pereira Sampaio, verdade, foi quem que apitou. Verdade, e pela primeira vez, três expulsões num jogo de abertura de Copa do Mundo.
4: Verdade, Jacó. Esse cara aqui é o melô do óleo de oliva, Culizo, Mudão. Tem mais ali, tem aqui, Vozinha.
6: Vozinha é um jogador que veremos em Cabo Verde. É, Vozinha. Não vão colocar a vó pra jogar, não, mas é o nome do, é o apelido do jogador de Cabo Verde. Tem também um que...
4: Esse aqui é o Sá. Olha, cada nome estrambólico, rapaz, nessa Copa do Mundo, vou falar uma coisa pra você.

0: Esse aí não pode, ele não pode ver a turma lá assim meio,
1: é,
0: meio com o moral levantado.
1: Isso.
0: Ele quer fazer o quê? Ele vai ali?
1: Ele vai ali mamar.
0: Verdade, cara, ali mamar.
1: Esse é do Marrocos. Do Marrocos, vai ser adversário do Brasil aí no próximo sábado. Vamos ver se ele vai, se ele vai jogar, se ele vai ali mamar. Bom,
0: pra ganhar da França vai ser difícil, porque tem é Butreta?
1: É, quase, falta um RZ, é Mateta. Mateta
0: aí,
1: também.
0: Um vai ali mamar, o outro é na teta.
1: Isso, Mateta também. Agora tem um da Bélgica. Esse aí se contundiu aí nos últimos dias. É verdade, Antônio Jacó.
0: Foi cortado.
1: Não chegou a não cortar do Doku, não, mas ele tá se recuperando, vai participar, vai, ele não foi cortado, vai continuar com a delegação belga.
0: É Jeremy, né? O quê?
1: Jeremy Doku.
0: Já pensou, rapaz? Será que é pequeno? Será
1: mas
0: que é
1: você
0: grande?
1: Sabe, você cara, sabe que na Copa.
0: Será que é pequeno? Será que é grande?
1: É um 3x4, viu?
0: O cara é grandão.
1: E aí na Copa anterior, até o narrador da Globo ficou numa saia justa, porque olha o cruzamento, tira Doku! Aí ele já emendou, ele falou, tirou com a perna.
0: Não, problema.
1: É, pra não ficar.
0: Não ficar chato,
1: e na hora ele acabou entrando.
0: São alguns nomes pitorescos. E esse do Haiti, como é que
1: esse
0: é essa
1: aí, deixa eu. Will Sugens Paulgen.
0: Paulgen, pronto.
1: Paulgen. Do Haiti também. O Brasil vai pegar o Ali Mamar e o Paulgen do Haiti. Então, vai ser realmente fortes emoções.
0: Fortes
1: aí.
0: Emoções. São os nomes pitorescos que
1: isso.
0: Tá. O Maurício tá rachando de rir lá, viu?
1: Ô, Maurício.
0: É que eu fiz um negócio aqui, eu contei uma história hoje da Deusana. Deusana é minha filhada,
1: minha filhada
0: de batismo. Minha e também da Celinha. E elas conversando lá no sofá e eu de vez em quando dá uma olhadinha na prosa das outras. Minha filhada, a gente tem intimidade,
1: claro.
0: Respeito um pelo outro.
1: Sim.
0: E ela contando que conheceu o primeiro marido dela, lá atrás, era brincadeira de passar anel daí.
1: Sei.
0: Foi casado, foram pra noite de núpcias. Daí o que foi que o seu marido disse na noite de núpcias, Deusana? Fala aí pro Rafa que eu ouvi também. Fala aí.
2: Passa o anel aí, benzinho!
0: Ninguém merece.
1: Mas na noite de núpcias?
0: Ninguém merece.
1: Eu achei que era ele que tinha falado isso, né? Achei que era do marido.
0: Mas ele que falou. Não, ele perguntou.
1: Ele que falou.
0: Ele que falou. Foi ele que falou pra ela.
1: Mas a dúvida. Bom, enfim, deixa pra lá.
0: Ele falou pra ela.
1: Então
0: lembrou,
1: tá bom.
0: Ele lembrou da brincadeira, esticou e aí, a mão assim e falou: passa o anel.
1: Na noite de núpcias, que sensacional. Ê, Deusana.
0: O pessoal tá vendo aqui, ó. É da Bélgica. Tem o quê?
1: O Doku. É isso mesmo. É isso mesmo. Jeremy Doku.
0: Quem é que tá perguntando aqui?
1: O Marcos Sanches.
0: É isso mesmo, Marcos. Eu vou mandar a lista pra vocês. O Rafa passou pra mim por
1: isso. E tem mais, viu, Jacó? Daqui a pouquinho teremos aí mais nomes pitorescos da Copa do Mundo.
0: Vou mandar pra vocês. Não, é verdade, tá tudo aqui, ó. Não, pode mandar mesmo, gente.
1: Olha lá, manda o Enter aí, ó.
0: São os nomes dos caras, só que são diferentes, cara.
1: Pra eles normal, né? Agora pra nós.
0: O Maurício também quer. Vou mandar esse último.
1: Pronto, tá mandado.
0: Vou mandar pro Maurício o último aqui. Como é que é o nome?
1: Will Sugens, eu acho que é assim que fala a pronúncia. Paulgen.
0: Que é esse, Maurício?
1: Quer não.
0: Ele falou que não quer, não.
1: Deixa quieto, né? É isso, meu amigo Jacó.
0: Valeu, um abraço.
1: Valeu,
0: foi um resumo da Copa do Mundo aí.
1: Isso, só o primeiro jogo, hein?
0: Primeiro jogo só daí.
1: E hoje, as tchecas em campo, hein?
0: Ah, meu pai.
1: Hoje tem Coreia do Sul e República Tcheca. Às 11 horas da noite. Tem que ficar acordado pra ver as tchecas, hein?
0: E aqui de vez em quando tem a calopsita pra cá também.
1: Valeu, Jacó.
0: Quem ama, ó que música apaixonada que eu tô mandando pros casais apaixonados. Quem pediu essa aqui na nossa programação sertaneja foi o Sebastião Reis. Guilherme Santiago, quem ama uma vez, não deixa de amar jamais.

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1: Pessoal, tá ligado com a gente, hora do futebol por todos os lados aqui. O Juventude da Água Branca recebe o Cruzeiro nesse domingo. Tá folgando por enquanto a balsa dos Corsines do Bar dos Oreia e também a equipe do Grêmio da Marmoraria Romano. 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
1: Show de bola. Deusana tá dizendo: benção, padrinho, tudo de bom pra você e pra madrinha. Deus abençoe, querida filhada Deusana. Hoje você contribuiu pra gente fazer bastante humor no rádio aqui, viu? Obrigado, viu, querida?

0: Quem é que tá chegando aqui na nossa programação sertaneja? Fala, Gerson.
1: Outra, Jacó. Queria ouvir os três boiadeiros oferecer pra Cristiana, pro Cau lá do Sapé e pro Chiquinho lá de Jundiaí.
0: Moda boa, hein?
1: E viu? Cuidado com o Giló, porque sortaram o Giló, disse que mordeu o Jacó, eu vi na música, hein? Acabou de tocar.
0: É isso mesmo.
1: Então você toma cuidado com o Giló, hein? O Giló tá solto por aí, pelas ruas, pelas calçadas.
0: Verdade, viu, Gerson? O Giló mordeu o mocotó do Jacó e o cabeção ele mordeu lá no pé. Mordeu lá no pé do cabeção, viu? E o cachorro tá louco, é. Tá doido, hein? Cachorro louco. Falei pro Teodoro, dá jeito esse cachorro, Teodoro. Esse cachorro é brabo, aí não teve jeito. Quem é que vem chegando aqui?
2: Chegando, boa noite, Jacó. Fagner é o Marco, que dele faz tudo, assim de vovó, melzinho de vovó. Ô, Jacó, bota uma dama pra nós aí, meu querido. Qual é a onda que você preferir? Tá. E eu ofereço aqui meu xará, Marco, que dele vai ter o Bruninho por cá, japonês, Maurício de Lança, pescador, Zé Carmo, Cotó, Fabiano por dentro, Jorge Marco por dentro, Juju por dentro, Nordinho por dentro, Mauro Gonçalves, Vitor Pastareiro do Vista, Esquim, Cecinho, Mauro Silva, MC Grilo, e Arthur Campeiro Grilo, Nego Velho, Raul, pra Dona Onça e o Mauro aqui, a Suelen, vai por dentro do segundo, quinto e sexto round.
0: Show de bola, tô sabendo a história desse grilo aí, viu? O grilo, chouriço ele comia um quilo. Vixe Maria do céu, o cara gosta, hein? Mas o chouricinho é bom, hein? É, Jacó, manda pra nós aí, Teodoro e Sampaio, com a Ana Castela aí, meu filho, se a casa cair. Manda o Civil Marilu, obrigado pela audiência. Tá ligado aqui na nossa programação sertaneja também, viu? Quem mais vem chegando aqui? Também na nossa programação sertaneja. Pessoal lá de sintonizado com a gente, lá na capital nacional do Morango, lá em Jabuti, o Sandro Rocha, pelos profissionais da pintura lá, viu? O João Pescoço da Água Branca, o bar do GG do Gordinho, o bar do Divórcio lá na Vila do Picão. Aí, tá vendo só? Então, tem bar do Divórcio na Vila do Picão, viu? Você chega lá e toma um chá de picão. O bar do João Formiga, manda também aí, Jacó. É para todo o pessoal aí, o Pescoço da Água Branca. Estamos ouvindo aí o Bastião Perigoso. E quem é que vai falar comigo?
3: Quando eu mando para você, assim, alguma coisa, faz assim, quick.
0: Como é que é o negócio aí? Quem é que mandou isso aqui, ô Sandro?
3: Quando eu mando para você, assim, alguma coisa, faz assim, quick.
0: Cada doido que me aparece por aqui, que eu vou dizer para você, viu? Só tem doido aí, ó.
3: Quando eu mando para você, assim, alguma coisa, faz assim, quick.
0: Só Deus na causa aí, quick. Quick é aquele achocolatado quick que eu conheço, aquilo lá, viu?
4: Oi, então, Jacó, boa tarde, boa noite, boa tarde. Eu tô João Fininho, que trabalha turmeiro da Califórnia, no Jacarezinho, que é um modão também.
0: Ah.
4: Sou João Fininho.
0: João Fininho?
4: Turmeiro da Califórnia, Jacarezinho. E o Neném também da Santa Mera e o Zé aqui no Monte Real e do Santa Marina.
0: Aham.
4: João Fininho.
0: João Fininho, um abraço pro João Fininho. O João Fininho, quando você fala do João Fininho, eu lembro do Mané Grosso, viu? Os dois fazem uma dupla, Grosso e Fininho. Três boiadeiros. Quem tá pedindo essa é o Procópio, para mandar para todos os caiporas lá do Espetinho do Marquinhos. Daqui a pouquinho tô aí, viu, Marquinhos? Chegando aí, viu?

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2: Show de bola com o pessoal ligado aqui na nossa programação sertaneja também, viu? O cowboy tá na escuta, tá pedindo aqui, ó, com baitaca castração a pialô. Um abraço, viu, cowboy? Eu tenho essa moda aqui, viu? Claro que eu tenho. Obrigado pela audiência. Quem mais vem chegando aqui na nossa programação também? Caiporada aqui, sintonizado. Ó, de carona. De carona aqui com Se a Casa Cair, aqui na nossa programação sertaneja. Ribeirão do Pinhal, pessoal que tá aí sintonizado com a gente. Estão pedindo aí o Valdir do Gá. Ô, Valdirzão! Obrigado pela audiência. Tá saindo de Ribeirão do Pinhal, vindo para Santo Antônio da Platina, né, Valdir? Aí da Marçal Gás e tá ouvindo nossa programação sertaneja também, viu? Agora tem Marçal Gás aqui em Santo Antônio da Platina também, viu? Claro que tem. Pessoal que tá com a filial aqui, já atendendo a todos os platinenses. Aí sempre com aquela competência do Valdir, né, Valdir? Um abraço para você e para toda a sua equipe, sempre sintonizados aqui na nossa programação sertaneja também, viu? Aqui em Santo Antônio, é na rua Ayrton Senra, saída lá para Joaquim Távora, ou pelo WhatsApp 99612-7242. Manda essa castração de piano para nós aí, Jacó. Vou mandar. Deixa com a gente, Valdir. 2 pedidos também, viu? Mais caipora chegando aqui na nossa programação. Quem é aqui? É o Jurandir, é?
5: Boa tarde, Caipora!
2: Oi!
5: Você tá bom? Eu tô bom, graças a Deus. Caipora, tô passando aqui por Conselheiro Mairink, vindo de Ibaiti.
2: Opa!
5: E vamos que vamos! Manda pra mim aí esse coração a diesel, manda pra nós aí, vou aí com o Soclove.
2: Saiu já,
5: quero,
2: né?
5: Oferecer pra minha esposa, minha eterna namorada, Maria de Fátima. Eita. É quem manda lá em casa. Tchau, obrigado.
2: Ainda bem que você reconhece, meu filho, porque se não falar assim, o pau canta, conheço. Falou, Jurandir, um abraço, irmão.
6: Boa tarde, Dr. Jacó, tudo bem? Então, Jacó, toque pra minha estrelinha aí.
2: Boa, hein?
6: É hoje, que hoje é o aniversário da minha neta, a Brenda Aparecida Ribeiro.
2: Ô, Brenda!
6: 17 anos hoje.
2: Parabéns,
6: hoje.
2: Brenda!
6: E Deus abençoe muito ela. Então, eu gostaria que você tocasse essa música. Eu sou Jusceli Lima Ribeiro, aqui do Sítio São Pedro. Se me atendeu, eu agradeço. Tchau, muito obrigado.
2: Parabéns, Brenda! Muita saúde, muitos anos de vida. Que Deus te abençoe constantemente. Ana Castela com Teodoro Sampaio. Teodoro Sampaio hoje tá fazendo show lá em Belo Horizonte hoje, tá?

Veste a casa cair, deixa que caia, porque o negócio da Ana Castela é levantar saia. A mulher hoje tá nervosa, viu? Tá nervosa, tá pro crime. Quem mais vem chegando aqui na nossa programação sertaneja? Pessoal que tá ligado, será que ela conseguiu alguma coisa agora aqui, hein, Tereza? Ah, tá dizendo que tá ouvindo a gente. Quem é que tá ouvindo eu aqui? Tereza Pérez, né, Tereza Pérez? Obrigado pela audiência. Ó, o Vandir, o Rei do Farol, tá de carona com a estrelinha aqui na nossa programação, viu? Pra aniversariante lá, netinha da mulher ali. Paulinho tá ligado com a gente lá no sindicato, né, Paulinho? Obrigado pela audiência. Vou mandar estrelinha pra você também, viu, Paulinho? Obrigado aí pela audiência. Quem mais aqui que tá ligado aqui na nossa programação sertaneja? Quem mais? Não pode ficar ninguém de fora aqui. Eu tô fazendo uma... Ah, nossa cantora Gessi, ela apareceu por aqui, né, Gessi? Aí. Cadê, Gessi? Cadê?

0: Show de bola, amigo Baitaca. Quem manda aqui no programa do Jacó é a Calopsita, mais ninguém. É. Aí, é ela que manda, viu? Olha lá.
1: O que foi? Ah. Dá bom dia pra mamãe? É?
0: Aí, tá vendo? Ela.
1: Bom dia, bom dia.
0: Tá vendo só? Não é o Baitaca que manda, não. Quem manda aqui é a Calopsita, viu? Ela que é a nossa mascote. Que Baitaca aqui não tem vez, não. Baitaca vai quebrar coco lá na Serra do Morro do Bim. Ó, um abraço aí pra Cidinha e pro Zé Viana, né, Cidinha? Casais apaixonados. E a Cidinha tá pedindo uma moda boa. Jean e Giovanni, pra conhecer uma mulher. Ave Maria. Não é boa, não. Essa música é ótima. É ótima. Vamos de estrelinha, viu? Aí, Maria José, aí, Miener, pra vocês também, de pau, de pau, de Paulo e Paulino, claro.

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3: A higiene ao redor dos implantes é essencial. Escove cuidadosamente a prótese e a gengiva após todas as refeições. Utilize fio dental específico para implantes ou escovas interdentais para limpar as áreas de difícil acesso. Não use palitos, agulhas ou objetos pontiagudos para limpar a prótese, pois podem danificar o implante e a gengiva. 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
0: Show de bola! 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Ó, Japira City, Simone Nalevai. Nossa, que moda que é essa? Menina

do céu. Estacionado demais, hein? Christian Ralph, Tempo ao Tempo, só pro Fernandão. E Gé Giovanni, para conhecer uma mulher, para os outros afilhados meu e da Celinha Caiporinha, que é a Maísa e o Serjão. Deus abençoe vocês também, tá? Essa é para vocês também aí, ó.

Vixe Maria, que modo apaixonado, hein? Eu vou fechar aqui, viu, meu amigo Aristeu, aí do Novo Jardim de Japira, meu amigo de infância, com a música pra sua patroa e também pra minha cara metade, pra Celinha Caiporinha, sabe qual é? Teodoro Sampaio, Carisma. Eu volto aqui amanhã com o sorteio aí do Forte Flan. Deus abençoe a todos, obrigado. Mais uma vez, fomos felizes, fazendo amor e fazendo humor do rádio. Que Deus abençoe a todos. Fiquem todos com Deus. Na sequência, a Voz do Brasil.

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2: Olá, boa noite.
1: Boa noite para você que nos acompanha em todo o país.
2: Quinta-feira, 11 de junho de 2026.
1: Vamos ao destaque do dia: habitação.
2: Mais de 100 mil famílias terão posse de imóveis em periferias de 31 cidades.
1: Novo PAC vai investir 138 milhões de reais para que as prefeituras transfiram a titularidade dos imóveis.
2: Presidente Lula destaca que imóveis públicos ociosos também.

0: serão destinados a moradias e outras políticas.
1: A minha ideia era fazer uma prateleira de terra disponível para que a gente não precisasse ter invasão.
2: E ainda, queda no desmatamento.
0: Na Amazônia, a redução foi de 61% em maio desse ano, comparado a maio do ano passado.
2: E no Cerrado, a queda foi de 12%. O presidente disse que apresentará os dados aos Estados Unidos para reverter tarifas contra o Brasil.
0: E nós vamos falar também do Exame Nacional do Ensino Médio.
2: Inscrições terminam amanhã e o presidente do INEP, Manuel Palacios, conversa conosco sobre o que você precisa fazer para não perder a chance de fazer a prova.
0: Na apresentação da Voz do Brasil, Mariana Jungmann e Luciano Seixas.
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0: Mais de 100 mil famílias de 31 municípios serão beneficiadas por contratos de regularização fundiária.
2: Os documentos foram assinados hoje em cerimônia no Palácio do Planalto com a presença do presidente Lula.
0: Uma parceria com o programa Imóvel da Gente, que destina imóveis sem uso ou ociosos para atender necessidades da população, como saúde, educação e moradia.
3: Com a assinatura dos novos contratos nesta quinta-feira, mais de 100 mil famílias em 31 municípios serão beneficiadas com a posse definitiva do imóvel onde vivem. A iniciativa faz parte do programa Periferia Viva e prevê investimentos de 138 milhões de reais do novo PAC para que as prefeituras transfiram as titularidades dos imóveis. De acordo com o ministro das Cidades, Vladimir Lima, é o primeiro passo para dar dignidade a esses brasileiros.
4: Além da gente levar a regularização fundiária, a gente leva a urbanização de assentamentos precários, a gente leva água, drenagem, esgoto, melhoria habitacional, de forma a impactar positivamente vidas.
3: Os novos contratos somam-se a outros 14 em execução. O programa Periferia Viva é uma das ferramentas de democratização e destinação social do patrimônio da União e funciona em parceria com o programa Imóvel da Gente. A ideia é direcionar imóveis sem uso ou ociosos para políticas públicas, como afirmou o presidente Lula.
1: Não é preciso a gente ficar esperando que o movimento ocupe uma terra para a gente distribuir essa terra. A minha ideia era fazer uma prateleira de terras disponíveis, de terras ociosas, para que a gente não precisasse ter invasão, que a gente invadisse o movimento e entregasse para eles.
3: Desde 2023, o Imóvel da Gente destinou mais de 1.900 áreas e imóveis federais para atender necessidades da população, superando em quase 20% a meta estabelecida até o fim de 2026. A estimativa, segundo a ministra Esther Dueck, da Gestão e da Inovação em Serviços Públicos, é que as ações de moradia, titulação fundiária e instalação de equipamentos públicos beneficiem cerca de 400 mil famílias.
5: O patrimônio da União deixou de ser um conjunto de imóveis para se tornar mais uma vez um instrumento de justiça social, de desenvolvimento territorial e de fortalecimento de políticas públicas. A gente já está chegando hoje, com as entregas de hoje, a quase 1.900 imóveis, com a possibilidade de beneficiar 400 mil famílias.
3: Ao todo, as áreas destinadas somam mais de 18.500 quilômetros quadrados, cerca de 3 vezes o tamanho do Distrito Federal. Reportagem Gabriela Noronha.
2: O desmatamento na Amazônia legal teve redução de 61,4% em maio deste ano em relação ao mesmo mês de 2025.
0: É a maior queda percentual já registrada na região.
2: O mês também registrou queda de 12% no desmatamento no Cerrado.
0: Durante a apresentação dos dados hoje, o presidente Lula destacou que eles serão usados para reverter as sobretaxas impostas pelos Estados Unidos ao Brasil.
6: Os dados são do Sistema de Detecção de Desmatamentos em Tempo Real, DETER, feito pelo Instituto Nacional de Pesquisas Espaciais, o INPE, e mostram que foi registrada uma queda expressiva no desmatamento na Amazônia e no Cerrado brasileiro. Na Amazônia, em maio deste ano, a redução foi de 61% na comparação com o mesmo mês do ano passado. Em relação a maio de 2024, a queda foi de 26%. O ministro do Meio Ambiente, João Paulo Capobianco, destacou essa redução significativa.
7: Monitoramos isso dia a dia, o IBAMA indo a campo, fazendo os embargos remotos, o ICMBio indo a campo, impedindo o desmatamento em unidades de conservação federais e também agindo em terras indígenas e assentamentos, conseguimos esse feito fundamental.
6: Também foi registrada queda dos números de desmatamento

0: No Cerrado, em maio, a redução foi de 12% em relação ao mesmo mês do ano passado. Já na comparação com 2024, a queda foi de 25%. A ministra da Ciência, Tecnologia e Inovação, Luciana Santos, apontou que os dados são históricos e demonstram um compromisso do país com a ciência.
1: Essa divulgação dos dados é importante. Unidade de pesquisa do nosso ministério, que é o Instituto Nacional de Pesquisas Espaciais, é reconhecida internacionalmente, faz valer aqui a sua diretriz, que é exatamente colocar a ciência a serviço dos grandes desafios nacionais, como o combate ao desmatamento e a proteção dos nossos biomas.
0: O presidente Lula, que acompanhou a divulgação dos dados, voltou a afirmar que o combate ao desmatamento é uma prioridade do governo brasileiro e que os avanços precisam ser reconhecidos pelos Estados Unidos, que alegam questões ambientais entre as justificativas para impor maiores tarifas comerciais.
2: Isso é importante porque nós vamos ter que pegar esses dados, mandar para o cidadão do comércio dos Estados Unidos, que coloca a questão do desmatamento como justificativa para punir o Brasil com uma taxação maior, e vamos comparar o que acontece no Brasil com o que acontece nos Estados Unidos. Eles não sabem o trabalho que nós fazemos para fazer com que o desmatamento chegue a desmatamento zero até 2030.
0: Para o Ministério do Meio Ambiente e Mudança do Clima, a queda no desmatamento é resultado de um trabalho amplo que passa pela intensificação de ações de fiscalização, aumento de investimentos no setor ambiental e pelo trabalho do governo federal na fiscalização das normas de acesso ao crédito rural. Reportagem, Márcia Fernandes.
3: O Enem, Exame Nacional do Ensino Médio, é a última etapa do ensino básico no Brasil.
4: É ele que abre a porta de entrada para o ensino superior e seleciona os estudantes para as vagas nas universidades públicas e privadas e nos institutos federais.
3: No caso dos estudantes do Pé de Meia, a participação no Enem garante também uma bolsa adicional de R$200.
4: As inscrições acabam amanhã e hoje nós conversamos com Manuel Palácios, presidente do INEP, o instituto responsável pela execução do exame. Boa noite, presidente, bem-vindo.
5: Boa noite. É um prazer estar aqui com vocês. Boa noite para todos que nos acompanham.
4: Presidente, as inscrições foram prorrogadas até amanhã. Até que horas os estudantes podem fazer a inscrição? E há previsão de nova prorrogação no prazo?
5: Não, essa já foi a prorrogação possível. Às 23h59, ou seja, até a meia-noite de amanhã, todos podem fazer as suas inscrições na plataforma do INEP, enem.inep.gov.br/participante.
3: Agora, esse ano a gente teve a inscrição pré-preenchida para os estudantes de escolas públicas, né, presidente? E eu tenho aqui uma pergunta da Raquel Santos, de Alagoas. Ela tem uma dúvida exatamente sobre isso. Vamos ouvir.
6: Meu nome é Raquel Huerta dos Santos, sou aluna da Escola Pública Maria Elias de Albuquerque Tavares, na cidade de Junqueiro, no estado de Alagoas, e minha inscrição para o Enem já está pré-preenchida. Mesmo assim, eu devo fazer a inscrição? E como eu faço isso?
5: Olha, esse ano nós tivemos a inscrição automática de todos aqueles que estão concluindo o terceiro ano do ensino médio na rede pública em todos os estados brasileiros. Essa inscrição automática, ela significa que estão todos devidamente registrados para fazer o Enem lá em novembro. Mas é preciso entrar na plataforma do INEP, entrar na página do participante para, primeiro, dizer qual é a língua estrangeira que vai fazer prova no final do ano. Escolher entre inglês e espanhol. Também dizer se tem necessidade de algum tipo de atendimento especializado. É também na página do participante, na hora do preenchimento dos formulários, que essa solicitação é feita. E há um questionário do candidato, do participante, que deve ser respondido. Nos casos daqueles estudantes que querem fazer prova em outro município que não aquele em que estudam, também podem solicitar nesse momento a sua transferência para um outro município. Enfim, mesmo já inscrito automaticamente, é fundamental entrar na página do participante para realizar essas ações. Escolher a língua, dizer se precisa de algum atendimento especializado, em especial. Isso é para todo mundo, e responder o questionário do estudante.
3: Sem isso, não está inscrito, né?
5: Sem isso, a inscrição fica ainda pendente de seleção da língua e não estará concluída, efetivamente não estará concluída.
4: O mesmo vale para os estudantes do Pé de Meia, né? Eles precisam concluir a inscrição, né?

0: pé de meia está na mesma situação. Eles estão todos inscritos automaticamente, mas precisam entrar na plataforma para realizar essas ações.
1: Agora, presidente, e o pagamento da inscrição para esses estudantes de escolas públicas, do pé de meia, principalmente, eles ficam automaticamente isentos? Não, né? O prazo para pedir isenção de pagamento já foi concluído, também foi prorrogado. Como é que fica nesses casos?
0: Todos os concluintes de rede pública estão isentos. E como a inscrição foi feita automaticamente, eles não vão precisar pagar a taxa, mesmo que não tenham pedido a isenção no tempo certo. A decisão de fazer a inscrição automaticamente isentou os concluintes. Os estados brasileiros informam quais são os estudantes que estão concluindo o ensino médio, e com base nesses dados nós fizemos a inscrição automática e isentamos a todos eles, especialmente os que estão inscritos no pé de meia também estão isentos.
2: E aí o pagamento para quem precisa fazer vai até que dia?
0: Até dia 17 de junho, aqueles que precisam pagar ou porque não foram isentos ou porque não estão previstos mesmo nas categorias de isenção, eles precisam até dia 17 pagar o boleto. O sistema emite o boleto, vai no banco e paga a taxa de inscrição de R$85.
1: Bom, então vamos lá. Precisa, mesmo quem já está com inscrição pré-preenchida, precisa entrar na página do participante, concluir a sua inscrição, fazer essas seleções que o senhor mencionou. Essas pessoas que são de escolas públicas e pé de meia estão isentas, e quem não está isento precisa pagar a taxa de inscrição até a semana que vem.
0: Perfeitamente, é exatamente isso que precisa fazer para assegurar a sua participação no Enem dia 8 e dia 15 de novembro, como está previsto.
1: Então, antes de concluir, presidente, a gente tem também uma pergunta, mas agora não é temática inscrição, já é temática prova. Vamos ouvir.
3: Olá, meu nome é Manu Azevedo, tenho 17 anos e eu estudo em escola pública, mais precisamente no Instituto Federal Goiano, Campus Cristalino, em Cristalina, Goiás. E minha dúvida é sobre a redação do Enem. Quais são os erros mais comuns que fazem os estudantes perderem pontos e o que podemos fazer para evitá-los durante a prova?
0: Olha, eu recomendo muito que você entre lá no site do INEP, na página do participante, para consultar o manual da redação. Todo ano, o INEP publica um manual com orientações para aquele que vai participar do exame, para justamente informar como é que é avaliada a redação, para que tenha uma noção clara do que é esperado. Mas eu posso dizer para você que uma das principais preocupações que tem crescido nos últimos tempos é a de que a redação não seja feita com base em argumentos pré-elaborados que servem para qualquer situação, porque eles acabam fazendo com que o argumento desenvolvido pelo estudante, pelo participante no Enem, fique frágil, fique sem relação com o tema proposto. Então, aquelas frases feitas, aquilo que muitas vezes o estudante mais desavisado prepara para colocar na prova, não funciona. Então, pense no tema e escreva de forma bem vinculada ao assunto que está sendo solicitado na prova.
2: Muito bem, nós conversamos com Manuel Palacios, presidente do INEP, o Instituto Nacional de Estudos e Pesquisas Educacionais, Anísio Teixeira. Muito obrigado por sua entrevista, Voz do Brasil.
0: Eu que agradeço, estou sempre à disposição.
1: Todos os anos, mais de 80 mil pessoas desaparecem no Brasil e 40% delas não retornam para casa.
2: Por isso, o governo do Brasil está fortalecendo a Política Nacional de Busca de Pessoas Desaparecidas.
1: Três novas ações foram elaboradas para aumentar a resposta aos casos de desaparecimentos.
4: Num piscar de olhos, em qualquer lugar, alguém simplesmente pode desaparecer, deixando para trás um grande vazio. O país registrou 84.760 casos de desaparecimento de pessoas em 2025, um aumento de 4% em relação a 2024. Ivanise Esperidião perdeu a filha aos 13 anos e há 3 décadas a dor ainda persiste.
5: São 30 anos de busca por respostas, de busca por melhorias no sistema de identificação e localização de pessoas desaparecidas.
4: E o que antes era uma jornada solitária ganhou força com a Política Nacional de Busca de Pessoas Desaparecidas. O governo federal, sociedade civil e organismos internacionais discutem a melhoria da integração, da atuação em rede, de cooperação.

0: cooperação entre as instituições para a busca dos desaparecidos. Três publicações vão contribuir para o fortalecimento de ações conjuntas entre as instituições. Os materiais são para orientar, capacitar e servir de referência para a localização de pessoas desaparecidas em todo o país, como explica o diretor do Sistema Único de Segurança Pública, João Nogueira Júnior.
1: A cartilha, atuação da Polícia Militar e Guarda Municipal da busca de pessoas desaparecidas, o guia de orientações às autoridades centrais e estaduais e o diagnóstico da gestão de pessoas falecidas com identidade desconhecida. Nosso objetivo é fortalecer a capacidade institucional dos entes federativos e estimular a atuação articulada entre todos os atores envolvidos.
0: Dados da Secretaria Nacional de Segurança Pública apontam que no Brasil, 60% dos desaparecidos são encontrados. Reportagem Cleide Lopes.
2: Violência contra a mulher pode se esconder atrás de uma tela de computador ou celular.
3: Ofensas virtuais, ataques de ódio, perseguição e exposição da nudez são casos vividos por muitas mulheres no ambiente digital.
2: O governo federal editou medidas voltadas às plataformas para que elas tenham mais agilidade e rigidez nesses casos.
4: Uma em cada 10 brasileiras com 16 anos ou mais sofreu violência digital no último ano, segundo dados levantados pelo Data Senado, Instituto de Pesquisa do Senado Federal. São quase 9 milhões de vítimas de crimes como perseguição, o chamado stalking, ataques de ódio online e exposição não consentida de imagens íntimas. Em muitos casos, o agressor é parceiro, ex-parceiro ou alguém do convívio da vítima. Rose Leonel faz parte dessas estatísticas. Ela teve fotos íntimas divulgadas na internet, sofreu linchamento moral e chegou a perder o emprego. Hoje é uma ativista.
5: Eu falei, assim que eu puder, que sair a condenação do meu ex, eu vou criar uma ONG para ajudar essas mulheres. E foi o que eu fiz. Nós criamos a ONG Marias da Internet e de lá para cá nós temos trabalhado atendendo vítimas em todo o Brasil e fora do Brasil também.
4: No mês passado foi assinado um decreto com normas para as plataformas digitais. Segundo o texto, as empresas devem atuar rapidamente nesses casos, principalmente de exposição não consentida de imagens íntimas, com prazo de até 2 horas para a retirada do material. E também terão que reforçar o combate aos ataques de ódio. Outra mudança é que as plataformas precisam ter um canal específico e de fácil acesso para denúncias e informar os usuários sobre o Ligue 180, Central de Atendimento à Mulher. Janara Kalini, chefe da Assessoria Especial de Comunicação do Ministério das Mulheres, fala sobre a importância de atuar junto às plataformas.
6: Fazer com que as plataformas sejam mais rápidas e proativas em retirar esse conteúdo, em banir perfis ofensivos, isso é muito mais eficiente para manter um ambiente de paz para as mulheres.
4: No caso das plataformas que vendem anúncios na internet, elas terão que guardar informações sobre quem pagou por aquela publicidade. O objetivo é identificar os responsáveis caso aquele conteúdo cause prejuízos ou seja usado para cometer crimes. A fiscalização das plataformas digitais vai ficar a cargo da Agência Nacional de Proteção de Dados. Reportagem Luciana Colares de Holanda.
3: Amanhã, os cidadãos de Belém, no Pará, terão uma ótima oportunidade de renegociar dívidas pelo programa Desenrola.
2: É que a cidade vai receber o Governo do Brasil na Rua, iniciativa que leva serviços do governo federal para as capitais, em parceria com o governo do estado e prefeitura.
3: Com isso, quem quiser vai poder ter ajuda para fazer a renegociação pelo Desenrola.
7: O governo do Brasil na rua chega ao Parque da Cidade em Belém, no Pará, nesta sexta-feira, 12 de junho. A capital é a 22ª cidade do país a receber o programa do governo federal, com o apoio do governo do estado e da prefeitura municipal. O projeto aproxima serviços

0: públicos essenciais da população. Entre os mais procurados está o novo Desenrola Brasil, para renegociação de dívidas. A coordenadora de Participação Social e Diversidade do Ministério da Fazenda, Ana Sobral, explica que a medida é importante, principalmente para ajudar as famílias que precisam de orientação para acessar o programa.
1: Muitas pessoas ainda têm dúvidas sobre como acessar o programa, verificar as condições de renegociação ou entender quanto realmente podem pagar para quitar suas dívidas. Nós orientamos sobre como acessar o Desenrola pelos aplicativos dos bancos, fazemos simulação utilizando a calculadora do programa e ajudamos as pessoas a compreenderem melhor as opções disponíveis para a negociação.
0: Estandes da Caixa Econômica Federal e do Banco do Brasil estarão no local para auxiliar a população na adesão ao programa. Segundo Ana Sobral, isso é importante para que as pessoas tomem conhecimento do valor da dívida e consigam as melhores condições possíveis.
1: E quando a dívida é com o Banco do Brasil ou com a Caixa, nós fazemos um encaminhamento para os estandes desses bancos, onde a negociação pode ser realizada na hora. Uma dúvida muito comum é quando a pessoa não sabe exatamente o valor atualizado da dívida. Nesses casos, nós utilizamos a calculadora do Desenrola para fazer uma estimativa do valor que poderá ser pago após a negociação.
0: A programação será no Portão 9 do Parque da Cidade, das 9 horas da manhã às 5 horas da tarde desta sexta-feira. O acesso é pela Avenida Senador Lemos. Além do Desenrola Brasil, outros serviços serão ofertados, como perícias do INSS sem agendamento prévio, pé de meia e reforma Casa Brasil. Reportagem Joxan Natividade.
2: Mais 300 pessoas aprovadas no último Concurso Público Nacional Unificado, CPNU2, foram nomeadas.
3: A portaria do Ministério da Gestão e da Inovação em Serviços Públicos prevê a nomeação dos analistas técnicos executivos e a formação de cadastro de reserva do Ministério.
4: Foi autorizada a nomeação de 300 aprovados na segunda edição do Concurso Público Nacional Unificado, o CPNU2, e também a formação de cadastro de reserva do quadro de pessoal do Ministério da Gestão e da Inovação. As 300 vagas, todas de nível superior, são para o cargo de analista técnico executivo, que permite a atuação dos servidores em diferentes áreas e órgãos da administração pública federal. As nomeações individuais e os procedimentos relativos à posse serão publicados posteriormente pelos canais oficiais do Ministério da Gestão e da Inovação em Serviços Públicos. Informações sobre documentação, prazos e entrada em exercício podem ser acessadas no portal do servidor e na página oficial do Concurso Público Nacional Unificado, que é gov.br/gestão/concurso-nacional. Daniele Popov para a Voz do Brasil.
2: A agricultura brasileira deve registrar mais uma safra recorde.
3: A Companhia Nacional de Abastecimento prevê que serão colhidas 358 milhões e 600 mil toneladas de grãos, aumento de 1,8% em relação ao ciclo anterior.
2: O levantamento indica crescimento nas culturas de soja, milho e café na safra 2025-2026.
3: Já o Instituto Brasileiro de Geografia e Estatística trabalha com uma estimativa de 358 milhões e 400 mil toneladas, em crescimento de 1,2%.
2: O IBGE mede a safra de janeiro a dezembro e a Conab adota ano safra, que geralmente vai de setembro de um ano a agosto do ano seguinte.
3: E essas foram as notícias do Governo do Brasil.
2: Uma realização da Secretaria de Comunicação Social da Presidência da República.
3: Com produção da empresa Brasil de Comunicação.
2: Fique agora com as notícias do Poder Judiciário e do Congresso Nacional. Boa noite.
3: Boa noite para você e até amanhã.
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7: STF julga recursos sobre responsabilidade de redes sociais.
8: STJ mantém indenização à família que pagou por tratamento após descumprimento de ordem judicial pelo Estado.
7: Senado Federal inspeciona códigos-fonte dos sistemas eleitorais.
8: Boa noite, eu sou Marcela Luiza.
7: E eu sou Walter Lima.
8: O plenário do Supremo Tribunal Federal votou na sessão plenária desta quinta-feira pelo aprimoramento da decisão que definiu definiu parâmetros para a responsabilização das plataformas digitais por conteúdos publicados por terceiros.
7: Os ministros analisaram recursos contra a decisão que alterou a aplicação do artigo 19 do Marco Civil da Internet. A questão envolve a tese fixada pelo STF, que alterou o regime de responsabilização das empresas provedoras de aplicações de internet.
8: Pela regra anterior, as plataformas só respondiam civilmente por danos gerados por terceiros se descumprissem em ordem judicial específica de retirada. Pelos novos critérios, as plataformas podem ser responsabilizadas se não atuarem imediatamente para retirar publicações que envolvam crimes graves, como terrorismo, racismo, homofobia, tentativa de golpe de Estado, instigação ao suicídio ou mutilação, além de crimes contra mulheres e crianças.
7: Na sessão de hoje, o relator de parte dos recursos apresentados ao Supremo Ministro Dias Toffoli, propôs que esse entendimento tenha efeitos apenas para o futuro, a partir da publicação da ata do julgamento em 27 de junho de 2025. Com isso, a nova interpretação não alcançaria fatos antigos que ainda não haviam sido levados ao judiciário.
8: Quando o poder público não cumpre ordem judicial para garantir tratamento de saúde, a obrigação de custear o atendimento pode ser convertida em indenização.
7: O entendimento é do STJ. Fátima Uchoa.
9: Uma mulher entrou na justiça para garantir a internação compulsória do filho com vários problemas de saúde. Segundo ela, não havia vaga adequada para o tratamento no estado onde a família morava, então pagou a internação na capital paulista. Como o estado não cumpriu a ordem judicial para custeá-la, a mulher pediu que a obrigação fosse convertida em indenização pelos gastos. O ente público foi condenado a pagar pouco mais de 20 mil reais e a segunda turma do STJ manteve a determinação. Para a relatora ministra Maria Tereza de Assis Moura, não houve decisão fora do pedido da ação e, como a ordem judicial não foi cumprida, a indenização foi uma adaptação à realidade do caso, o que é permitido por lei.
8: Semana da Conciliação Trabalhista 2026 atendeu mais de 500 mil de pessoas.
7: Os valores movimentados superam os 2 bilhões de reais. Marla Lacerda.
10: Os números são recordes. Na 10ª edição do mutirão, que aconteceu de 25 a 29 de maio, foram realizadas mais de 97 mil audiências de conciliação em todo o país. Foram fechados mais de 30 mil acordos. No TST, mais de 100 mil reais foram arrecadados em processos encerrados. A ideia da campanha é incentivar os acordos e reduzir o volume de ações e o tempo de espera dos trabalhadores para resolver pendências na justiça. Um ganho que vai além de resultados financeiros. O fim de uma disputa é um alívio tanto para a empresa quanto para o trabalhador.
8: Senado Federal inspeciona códigos-fonte dos sistemas eleitorais.
7: Os códigos foram abertos para inspeção em outubro do ano passado. Fábio Ruas.
11: O representante do Senado foi recebido pela equipe da Secretaria de Tecnologia da Informação do TSE. Ele viu uma urna desmontada e analisou a programação dos códigos-fonte. O Senado é a segunda instituição a fazer a inspeção. A primeira foi o Partido União Brasil, que foi ao TSE em maio. Os códigos-fonte são o conjunto de instruções que orientam o funcionamento da urna e dos sistemas eleitorais. A inspeção pode ser feita até setembro, quando será realizada a cerimônia de assinatura digital e lacração dos sistemas eleitorais. A Confederação Nacional do Comércio tem inspeção agendada para a próxima segunda-feira, dia 15 de junho.
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8: Uma boa noite.
7: E até amanhã.
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1: Eu sou Paula Groba.
2: E eu sou Ricardo Nakaoka.
1: E estes são os destaques de hoje do Jornal do Senado, que começa agora.
2: Renegociação.

0: Negociação de dívidas rurais. Linha de crédito vai atender produtores com perdas de safra entre 2019 e 2025.
1: Brasileira que inventou caneta detectora de câncer defende tecnologia no SUS.
0: Ensino domiciliar.

0: dívidas no campo. A proposta autoriza o uso de recursos do fundo do pré-sal e de outras fontes para financiar novas linhas de crédito destinadas a agricultores que acumularam prejuízos nos últimos anos.
1: O texto, aprovado com alterações, segue agora para a nova análise da Câmara dos Deputados. Repórter Alexandre Campos.
2: Pelo texto, poderão ser beneficiários da linha de crédito especial os produtores rurais, associações e consórcios que, no período entre 2019 e 2025, tenham registrado em duas ou mais safras, perdas de no mínimo 30% da renda bruta agropecuária comprovadas por laudo técnico. Ex-ministra da Agricultura, a senadora Tereza Cristina, do PP de Mato Grosso do Sul, afirmou que a renegociação é essencial para o setor agrícola, que enfrenta um cenário de dificuldades motivado por diversos fatores.
3: Nós temos as commodities em baixa, nós temos os juros em alta, nós plantamos uma safra com o dólar a 6 e estamos colhendo com o dólar a 5. Isso é mortal para os preços dos agricultores, fora o problema que o Rio Grande do Sul teve climático e outros estados brasileiros.
2: O texto ainda permite a concessão de desconto para liquidação até o final de 2027 de dívidas de mini, pequenos e médios produtores rurais referentes a operações de crédito contratadas até 31 de dezembro de 2018 e a renegociação de dívidas de produtores de municípios nas áreas de atuação da SUDENE e da SUDAM.
0: E a regularização de áreas rurais embargadas por questões ambientais poderá se tornar mais ágil no país.
1: A Comissão de Agricultura aprovou por unanimidade um projeto que altera o Código Florestal e permite a celebração de acordos entre produtores rurais e órgãos de fiscalização para facilitar a recuperação e a regularização dessas propriedades. Repórter Marcela Cunha.
4: O projeto do senador Sérgio Petecão, do PSD do Acre, prevê que o produtor poderá buscar a regularização da área rural junto ao órgão ambiental. Esse processo será feito por meio de um termo de compromisso, com obrigações para interromper a irregularidade, reparar o dano e regularizar a área. E não vale para atividades como garimpo ilegal, grilagem e infrações em terras indígenas ou unidades de conservação. O relator, senador Zequinha Marinho, do Podemos do Pará, defende que o embargo, criado para interromper danos ambientais, não vire uma punição sem prazo definido.
5: Lá no meu estado, o estado do Pará, o que tem de gente que já cumpriu tudo, mas continua embargado, alguma coisa assustadora. A gente precisa regularizar isso para que a economia rural não venha quebrar, como está acontecendo em função desses embargos.
4: Entre as mudanças feitas pelo relator está um cronograma para análise de embargos que já estão em vigor, priorizando os mais antigos. Durante a discussão, senadores defenderam que o embargo fique limitado à área onde ocorreu a infração, sem comprometer toda a propriedade ou outras áreas vinculadas ao produtor.
0: A possibilidade de pais assumirem integralmente a educação dos filhos dentro de casa voltou ao centro do debate no Senado.
1: Defensores do chamado ensino domiciliar ou homeschooling afirmam que a modalidade amplia a liberdade das famílias e pode oferecer uma formação mais personalizada para crianças e adolescentes. Os detalhes com Márcio Maturana.
6: O presidente da Associação Nacional de Educação Domiciliar, Carlos Vinícius Reis, defendeu o chamado homeschooling com argumentos religiosos.
7: Quando Deus estabeleceu de maneira ainda mais clara que os pais deveriam educar os seus filhos, transmitir para eles a sua fé, seus valores, a sua moral, a sua concepção. E isso nenhum Estado, nenhum regime, nenhuma Constituição poderia atentar contra.
6: O senador Eduardo Girão, do Novo do Ceará, foi o requerente da audiência e presidiu a reunião. Ele revelou que já foi feito um pedido de urgência para o projeto ser votado no plenário do Senado e disse que no Brasil o ensino domiciliar vem sendo prejudicado pela justiça.
8: Nós temos a presença de pais aqui que foram ameaçados, né? Inclusive com determinação de um juiz, com todo respeito a quem pensa diferente, para mim um militante.
6: A família citada por Girão participou da reunião e a experiência da condenação dos pais foi relatada pela filha Alicia Denardi, de 11 anos.
9: Meus pais foram condenados em 50 dias de detenção em regime semiaberto aberto. E esse é o único modo da gente conseguir continuar junto, sem eles terem de dormir durante 50 dias com bandidos.
6: A presidente da Comissão de Direitos Humanos, Damaris Alves, do Republicanos do Distrito Federal, disse que o ensino domiciliar é uma tendência mundial.
10: O Brasil quer sentar no mundo inteiro com as nações ricas. As nações ricas têm o ensino domiciliar. Por que a gente ainda...

0: Ainda com relação a esse tema, que é ficar na Idade das Trevas, na Idade Primitiva.
1: A Comissão de Educação, onde o projeto está sendo analisado, já fez 3 audiências públicas sobre homeschooling. A maior parte dos debatedores considerou a medida equivocada por fazer uma contraposição entre família e escola, quando as duas são necessárias. O ensino domiciliar foi associado à falta de socialização, ao risco de violência no ambiente doméstico, a desvalorização dos professores e a desconsideração das crianças com deficiência.
2: E uma tecnologia brasileira capaz de identificar células cancerígenas em tempo real durante cirurgias foi destaque em audiência pública na Comissão de Assuntos Sociais.
3: A chamada caneta que detecta o câncer, desenvolvida por uma cientista brasileira, foi apresentada como uma inovação com potencial e parlamentares defenderam a incorporação da tecnologia ao Sistema Único de Saúde. Repórter Marcela Diniz.
4: A Maspec Pen é uma caneta que identifica em mais ou menos 10 segundos células cancerígenas. Testada em cerca de 450 cirurgias para a retirada de 12 tipos de tumores, a tecnologia permitiu uma operação precisa, sem retirada de mais tecido do que o necessário, o que reduziu o tempo de recuperação dos pacientes, a necessidade de novas operações e também de quimio e radioterapias complementares. A invenção é da cientista brasileira Lívia Schiavinato Eberlin, formada pela Unicamp e que atua hoje na Baylor College of Medicine, em Houston, no estado americano do Texas. No Brasil, o Hospital Albert Einstein é o primeiro fora dos Estados Unidos a conduzir testes clínicos em pacientes com cânceres de pulmão e tireoide. Em audiência no Senado, Lívia Eberlin defendeu a incorporação da tecnologia ao Sistema Único de Saúde.
5: Todos os dias a gente recebe uma mensagem perguntando: Lívia, quando que estará disponível no SUS? E essa é a realidade que a gente precisa mudar, né? O acesso à tecnologia de ponta tem que ser para todos.
4: A senadora doutora Eudócia, do PSDB de Alagoas, que presidiu o debate, defendeu rapidez nas análises da Anvisa e da Comissão Nacional de Incorporação de Tecnologias no SUS, a Conitec, para que a caneta detectora de câncer possa ser oferecida nos tratamentos oncológicos da rede pública de saúde.
2: Enquanto o mundo volta as atenções para o futebol com a abertura da Copa do Mundo masculina nesta quinta-feira, o Brasil segue avançando nos preparativos para receber a Copa do Mundo feminina de 2027.
3: O Senado aprovou um projeto que estabelece regras para a isenção do ISS sobre serviços ligados à organização e à realização da competição. A medida busca garantir o cumprimento dos compromissos assumidos pelo país junto à FIFA para sediar o torneio. Repórter Pedro Pincer.
6: A medida não cria automaticamente o benefício, mas estabelece uma base legal para que os municípios decidam, por meio de legislação própria, se vão ou não adotar a desoneração. A adoção de incentivos fiscais costuma fazer parte desse tipo de acordo internacional, com o objetivo de garantir a estrutura necessária para a realização da competição. Para o relator, senador Romário, do PL do Rio de Janeiro, a realização da Copa no Brasil transcende a questão econômica.
7: Agora, na Copa Feminina, sem projetos e obras faraônicas, estamos falando do mais importante, da essência do esporte, o legado social que ela deixará. Estamos falando de jovens e crianças que certamente irão se inspirar com as atletas e com a festa nos estádios.
6: O evento será disputado em Brasília, Belo Horizonte, Rio de Janeiro, São Paulo, Recife, Salvador, Fortaleza e Porto Alegre. O texto segue agora para a sanção presidencial.
3: Com edição de Paula Groba e trabalhos técnicos de João Lira, o Jornal do Senado fica por aqui. Acompanhe agora as notícias da Câmara dos Deputados. Boa noite.
2: Boa noite e até amanhã.

0: apresenta nova versão à proposta que criminaliza a misoginia.
1: Projeto prevê redução de desigualdades regionais no tratamento do câncer.
0: Câmara pode votar adesão do Brasil a medidas contra a violência no trabalho.
1: Boa noite. A Câmara pode votar a adesão do Brasil à Convenção Internacional que prevê punições e reparações para assédio e violência no trabalho. O repórter Antônio Vital tem os detalhes da proposta.
2: Ganhou o regime de urgência e pode ser votado pelo plenário da Câmara a proposta que aprova a adesão do Brasil à Convenção da Organização Internacional do Trabalho, a OIT, com medidas contra violência e assédio no trabalho.

0: regime de urgência permite que o texto seja votado diretamente no plenário, sem passar pela análise das comissões permanentes da Casa. Mas a votação provocou discussão com críticas da oposição. A Convenção 190 da OIT é o primeiro tratado internacional a reconhecer o direito de todas as pessoas a um mundo de trabalho livre de violência e assédio. Os países que ratificarem o texto ficam obrigados a adotar medidas, como proibir violência e assédio contra trabalhadores e garantir reparação às vítimas e sanções aos autores. A Convenção considera violência e assédio baseados no gênero como práticas inaceitáveis e inclui o assédio sexual como violência praticada contra as pessoas em razão do seu sexo e gênero. Outro trecho estabelece que as medidas previstas na Convenção se aplicam à violência e assédio que ocorrem no trabalho, inclusive durante os deslocamentos do empregado. Deputados da oposição criticaram a adesão do Brasil à Convenção. Para o deputado Cabo Gilberto Silva, do PL da Paraíba, o texto pode acarretar punições aos empregadores, mesmo que a violência ocorra fora do ambiente de trabalho. Já o deputado Márcio Marinho, do Republicanos da Bahia, sugeriu alteração para que a expressão gênero seja interpretada como uma referência ao sexo da pessoa. O deputado Kim Kataguiri, do Missão de São Paulo, disse que os termos do tratado são vagos.
1: Obviamente, sempre se coloca palavras bonitas para tentar justificar enfrentamento a assédio, coisas que todos são favoráveis, mas quando você vai ver nas definições, você coloca aqui a violência e o assédio, a definição. Um conjunto de comportamentos e práticas inaceitáveis ou ameaças de tais comportamentos que sejam suscetíveis de causar dano econômico. O que, que é uma ameaça de um comportamento inaceitável capaz de causar um dano econômico?
0: A Convenção entrou em vigor em 2021 e até 2023 já tinha sido ratificada por 27 países, entre os quais a Inglaterra, Espanha, Itália, Uruguai, Peru e Argentina. Na Câmara, parecer pela aprovação do texto apresentado pela deputada Fernanda Melchiona, do PSOL do Rio Grande do Sul, não chegou a ser votado pela Comissão de Relações Exteriores. Ela citou estudos que indicam que uma em cada três mulheres afirma ter sofrido algum tipo de assédio sexual no ambiente de trabalho. Ao defender o regime de urgência para a proposta, a deputada Jaque Rocha, do PT do Espírito Santo, disse que a Convenção amplia o combate à violência.
2: Essa ratificação, ela cria uma base internacional para fortalecer e ampliar os instrumentos de combate à violência e principalmente fortalecendo leis, como nós aprovamos aqui, que cria o programa Emprega Mais Mulheres, para dar mais suporte às medidas administrativas e de proteção no serviço público e privado.
0: Ainda não há data para votação no plenário da Câmara da proposta que aprova a adesão do Brasil à Convenção da OIT sobre combate à violência e assédio no trabalho. Da Rádio Câmara de Brasília, Antônio Vital.
3: Trabalho. Alexandre Lindemeyer, do PT do Rio Grande do Sul, celebra a aprovação na Câmara de proposta que acaba com a escala 6x1. O parlamentar afirma que a redução da jornada para 40 horas semanais representa um avanço para a qualidade de vida dos trabalhadores.
4: Alexandre Lindemeyer critica projeto apresentado no Senado que permite regime flexível de trabalho com pagamento baseado nas horas cumpridas. Ele avalia que a medida ameaça direitos trabalhistas ao reduzir a previsibilidade de jornada, salário e descanso.
3: Enfermeira Rejane, do PCdoB do Rio de Janeiro, critica o que classifica como terceirização da saúde pública por meio das organizações sociais. Ela avalia que o modelo das chamadas OSs impõe metas e cobranças que precarizam o trabalho de profissionais responsáveis pelo cuidado dos pacientes.
4: Enfermeira Rejane defende a criação de uma CPI na Assembleia Legislativa do Rio de Janeiro para investigar a atuação das organizações sociais. Ela afirma que essas entidades adotam contratos marcados por pejotização, com relatos de salários atrasados e perda de direitos trabalhistas.
5: Desenvolvimento regional.
3: Um pedido de vista adiou a votação de uma proposta que aumenta os repasses federais para municípios e cria fundos para as regiões Sul e Sudeste. A repórter Noelle Nobre tem mais detalhes da votação.
6: Um pedido de vista coletivo adiou para o próximo dia 17 de junho a votação da proposta de emenda à Constituição que aumenta em um ponto percentual os repasses da União para o Fundo de Participação dos Municípios, o FPM. A proposta, em análise em comissão especial da Câmara, também cria fundos constitucionais de financiamento para as regiões Sul e Sudeste. O adiamento foi solicitado pelo deputado Reginaldo Lopes, do PT de Minas Gerais, um dos autores da PEC original, para que os parlamentares tenham mais tempo de dialogar sobre o texto elaborado pelo relator.

0: relator, deputado Arnaldo Jardim, do Cidadania de São Paulo. Lopes explicou.
1: E a ideia é que pudesse, então, construir uma transição para a aprovação desta emenda constitucional. Se for possível, eu preferia, então, que a gente pudesse, sei lá, suspender ou deixar para a gente apreciar na semana que vem.
0: O parecer de Arnaldo Jardim prevê que a União entregue a estados e municípios 53% da arrecadação do imposto de renda, do IPI e do novo imposto seletivo. Atualmente, esse índice é de 50%. Com a mudança, o FPM passará a receber uma parcela adicional de 1% em março de cada ano, somando-se aos repasses já existentes de julho, setembro e dezembro. O relator argumentou que o reforço no FPM é vital para prefeituras que lidam com custos operacionais crescentes. Além disso, o texto institui fundos para o Sul e Sudeste, destinando 1% da arrecadação federal para cada região financiar o setor produtivo local por meio de bancos regionais. O objetivo, segundo Arnaldo Jardim, é dar tratamento igual às regiões do país.
2: A região Nordeste já tem um fundo de desenvolvimento, a região Centro-Oeste também o tem, a região Norte tem um fundo de desenvolvimento e exatamente as duas outras regiões. As regiões Sul-Sudeste não tem.
0: O texto atual incorpora sugestões de outras propostas que tratam do assunto e estão sendo analisadas na Câmara. Da Rádio Câmara de Brasília, Noelle Nobre.
3: Economia.
4: Beto Preto, do PSD do Paraná, apresentou o projeto de lei que prevê a extinção do Conselho Administrativo de Recursos Fiscais, o CARF. Ele argumenta que o modelo atual contribui para a demora no julgamento de processos envolvendo grandes débitos tributários.
5: O deputado apoia um novo sistema de contestação fiscal no qual os contribuintes tenham acesso mais célere à análise judicial de seus casos. Para Beto Preto, a ideia é modernizar os procedimentos e tornar a relação entre cidadãos e administração tributária mais simples e eficiente.
3: Agricultura.
4: Rafael Simões, do União de Minas Gerais, cobra do governo federal medidas contra a concorrência desleal no comércio de leite importado da Argentina e do Uruguai. O legislador afirma que produtores brasileiros estão decepcionados com a falta de ação por parte do executivo.
5: Rafael Simões destaca a força da pecuária leiteira do Brasil para a economia nacional. Ele também defende a aprovação de propostas que criem uma linha especial de renegociação de dívidas de produtores rurais afetados por eventos climáticos com o uso de recursos do Fundo Social do Pré-Sal.
3: Transportes.
4: Eduardo Bismarck, do PV do Ceará, pede ao DENIT medidas para aumentar a segurança na BR-304, no trecho que corta o município de Aracati. Entre as reivindicações estão a retirada de lombadas das pontes sobre o rio Jaguaribe e a adoção de alternativas que reduzam os acidentes.
5: O parlamentar também defende a implantação de uma rotatória e o reforço da sinalização no acesso às praias de Canoa Quebrada, Marjolândia e Quixaba. Segundo ele, as intervenções são necessárias para melhorar a mobilidade e acompanhar o crescimento do turismo na região.
3: Segurança Pública.
4: A relatora da proposta que criminaliza a misoginia apresentou ajustes ao texto principal que está em debate na Câmara. A expectativa é que o projeto seja votado ainda este mês no plenário, como informa o repórter José Carlos Oliveira.
6: A coordenadora do Grupo de Trabalho de Criminalização da Misoginia, deputada Tabata Amaral, do PSB de São Paulo, anunciou ajustes no projeto de lei sobre o tema, já aprovado no Senado e com possível votação no plenário da Câmara dos Deputados ainda neste mês, com relatoria da própria deputada. O texto original equipara a misoginia ao crime de racismo, o que a torna inafiançável e imprescritível. Tabata alterou principalmente a definição de misoginia.
7: A fim de preservar a uniformidade com conceitual da legislação penal e processual penal sobre o tema, propomos a substituição dos termos ódio e aversão previstos no projeto para a caracterização da misoginia pelas expressões menosprezo ou discriminação em razão da condição de mulher.
6: Tabata Amaral afirmou que a aprovação da proposta será avanço civilizatório essencial. A

0: Misoginia é descrita como fenômeno estrutural profundamente enraizado em relações de poder historicamente marcadas pela desigualdade de gênero. A deputada também identificou crescente disseminação de comunidades e redes de conteúdo na internet associadas à chamada machosfera, que difundem narrativas de hostilidade ao feminino e promovem processos de radicalização, sobretudo entre jovens. Entre outros pontos, o novo texto de Tabata Amaral prevê suspensão temporária de conta ou perfil de internet que veiculem conteúdo ilícito.
1: A gente precisa aprovar esse texto ainda nesse mês, porque enquanto a gente não atualiza a legislação, a gente vai ter criminosos que não só se sentem à vontade, mas estão sendo autorizados todos os dias a dizerem que mulheres podem e devem ser assassinadas, podem e devem ser humilhadas, podem e devem ser estupradas. É isso o que a gente quer combater.
0: Segundo a deputada, as audiências do grupo de trabalho da Câmara mostraram que o feminicídio é muitas vezes uma morte anunciada, precedida por violência verbal e simbólica. Tabata Amaral manteve a previsão de pena de 2 a 5 anos de reclusão e multa para crimes praticados em razão de misoginia, mas incluiu, entre os agravantes, o crime contra criança, adolescente e pessoa idosa ou com deficiência. O texto ainda poderá passar por novos ajustes até 16 de junho, quando será votado no GT e depois levado ao Colégio de Líderes e ao plenário, possivelmente na mesma semana, de acordo com a deputada.
1: E aí, fiquem muito à vontade nos próximos dias para me procurar, para que a gente possa ir ajustando e que traga, de fato, um consenso de todos os membros do nosso grupo de trabalho.
0: Tabata Amaral também definiu propostas prioritárias complementares ao projeto de lei principal. Duas já estão formalizadas e tratam do enfrentamento à violência digital contra as mulheres. A outra proposta é um anteprojeto sobre investigação e atendimento das vítimas de ato de misoginia, com medidas de prevenção à violência doméstica e familiar contra a mulher. A deputada Talíria Petroni, do PSOL do Rio de Janeiro, manifestou otimismo quanto à rápida aprovação dos textos no Congresso.
2: Tem muitas diferenças que constituem as deputadas da bancada feminina, mas tem também muitas coisas que nos unem e, lamentavelmente, a violência é uma delas. 367 meninas menores de 18 anos foram vítimas de feminicídio nos últimos 5 anos. Uma vida inteira interrompida pelo feminicídio. Isso é chocante num país que, infelizmente, todo ano mata quase 1.500 mulheres por serem mulheres.
0: O grupo de trabalho ainda apresentou uma indicação ao Ministério das Mulheres para a regulamentação de medidas de prevenção e enfrentamento à violência digital contra a mulher, além de ações preventivas em articulação com os órgãos federais. Da Rádio Câmara de Brasília, José Carlos Oliveira.
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4: Rogério Correia, do PT de Minas Gerais, exige apuração sobre documentos divulgados por reportagem a respeito de pagamentos do Banco Master ao filme Dark Horse, ligado à trajetória do ex-presidente Jair Bolsonaro. Ele afirma que o material indica repasses em dólar entre 2025 e 2026.
5: Rogério Correia questiona a origem dos recursos envolvidos. O deputado pede investigação sobre uma possível conexão entre as transferências feitas ao projeto cinematográfico e verbas da Previdência dos Servidores do Estado do Rio de Janeiro.
4: Coronel Crisóstomo, do PL de Rondônia, elogia a postura dos políticos da direita diante dos desafios enfrentados pelo Brasil. Ele afirma que os parlamentares de oposição têm contribuído para o fortalecimento da segurança pública, do agronegócio e de valores ligados à família.
5: Coronel Crisóstomo acrescenta que o país também precisa de mudanças na condução da economia para evitar mais pressão sobre a população legislação. O deputado critica a política econômica do governo federal, citando o editorial da imprensa que alerta sobre o aumento de gastos

0: Dos públicos.
1: Ricardo Maia, do MDB, faz um balanço de sua agenda no interior da Bahia, destacando encontros com lideranças políticas e comunidades locais. Ele afirma que sua presença nos municípios fortalece o diálogo com a população e permite acompanhar de perto as demandas regionais.
0: Ricardo Maia também ressalta a participação em inaugurações e visitas a obras em andamento. Ele defende que a atuação no interior é fundamental para contribuir com ações voltadas ao desenvolvimento local e à melhoria da qualidade de vida da população.
2: Saúde.
1: A Comissão de Finanças e Tributação da Câmara aprovou proposta para ampliar o combate ao câncer e a assistência aos pacientes, reduzindo as desigualdades regionais de acesso ao tratamento. A repórter Sofia Peçanha tem os detalhes.
3: A Comissão de Finanças e Tributação da Câmara dos Deputados aprovou a criação de um Programa Nacional para Combate ao Câncer. Originalmente, o projeto estabelecia o Fundo Nacional de Combate ao Câncer e de Assistência a Portadores. Mas, por recomendação do relator do texto, deputado Merlong Solano, do PT do Piauí, a comissão optou por substituir o fundo pelo Programa Nacional de Combate ao Câncer e de Assistência a Portadores. Entre as prioridades previstas estão a prevenção e o diagnóstico precoce da doença, a ampliação do acesso aos serviços de oncologia, a qualificação de profissionais de saúde e apoio à pesquisa científica. Se a proposta for transformada em lei, o Ministério da Saúde deverá regulamentar o programa e definir as ações necessárias para sua implementação. Segundo Merlong Solano, ações de prevenção e diagnóstico precoce são fundamentais para aumentar as chances de sucesso no tratamento.
4: A gente sabe que o câncer é uma das enfermidades que mais agrava a vida das pessoas, mas felizmente ele cada vez mais tem cura, desde que haja cuidados preventivos e tratamento rápido, até mesmo precoce, se for possível, melhor. O que implica na montagem de toda uma rede de informação e de diagnóstico precoce.
3: O texto também determina que o programa prioriza a redução das desigualdades regionais no acesso aos serviços oncológicos. O relator afirma que a intenção é reduzir a necessidade dos pacientes se deslocarem longas distâncias para realizar exames, consultas ou tratamentos especializados.
4: Também no projeto a gente estabeleceu a necessidade do Ministério dar especial atenção à descentralização dessa rede, no sentido de diminuir a desigualdade regional que existe em relação ao acesso ao tratamento do câncer.
3: A criação de um Programa Nacional de Combate ao Câncer será analisada agora pela Comissão de Constituição e Justiça, antes de seguir ao Senado. Da Rádio Câmara de Brasília, Sofia Peçanha.
2: Direitos Humanos.
0: Robinson Faria, do PP do Rio Grande do Norte, quer impedir a aplicação de punições baseadas na lei do silêncio em situações relacionadas a comportamentos de pessoas com transtorno do espectro autista. A ideia é evitar constrangimentos contra famílias atípicas.
1: Robinson Faria afirma que a proposta surgiu após o relato de uma mãe de crianças autistas que teria sido ameaçada e intimidada em seu condomínio. Para o deputado, é papel do legislativo garantir mais respeito às necessidades das pessoas neurodivergentes e de seus familiares.
0: Termina agora o Jornal Câmara dos Deputados, produzido pela Rádio Câmara, com trabalhos técnicos de Wellington Teles e a apresentação de Val Monteiro e Luciana Vieira. Uma boa noite para você.
1: A Voz do Brasil está de volta amanhã. Boa noite.
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